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1: Muito bem, senhoras e senhores, estamos chegando! Chegando com a nossa Viola História para todo o Brasil, nosso programa de homenagem à música sertaneja, ao artista sertanejo do passado ou da atualidade. Artistas que estão entre nós ou não, a gente sempre toca as canções aqui do nosso programa, né? Os cantores, as duplas, as cantoras, os trios, e ao mesmo tempo, ao longo do programa, a gente vai contando um pouquinho da história do artista do passado ou da atualidade que a gente tocar por aqui. 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E boa sorte para você, porque a gente começa essa edição da Viola e História com esta canção. Grande clássico do Amado Batista. Leonardo e Eduardo Costa, Princesa é o nome da moda. Bom dia! Bom dia! Bom dia pra você!
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1: Muito bem, coisa boa, né? Coisa boa, você pode participar mandando a sua mensagem no 11 São Paulo 99361-4924. É o Zap da Viola. 11 São Paulo 99361-4924. Se você preferir, pode mandar mensagem no Instagram, no arroba Milton Bardelli Oficial, arroba Milton Bardelli Oficial. Bardelli é B de bola, dois L's e de igreja no final, tá bom? Segue a gente. E se você puder, e se você tem TikTok, segue o perfil do nosso programa lá no TikTok, A Viola e a História, tá? Lá no TikTok, A Viola e a História, lá tem grandes artistas do passado e da atualidade, que a gente tá sempre postando lá pra você conhecer, se você não conhece, ou pra matar saudades, se assim você já conhece, com as trilhas que fazem parte aí do seu dia a dia, da sua vida, tá bom? A Viola e a História, lá no TikTok, já já a gente manda alô pra você aqui no nosso programa de rádio, tá bom? Porque agora a gente vai falar da dupla Ataíde e Alexandre, que na verdade hoje se chama Altair e Alexandre. É uma história longa, né, dentro da nossa música sertaneja, com mudanças, considerada uma das duplas mais tradicionais do Brasil, dupla que começou na década de 80, originalmente formada pelo Alexandre e pelo cantor Ataíde. Em 83 lançaram o primeiro disco, em 85 alcançaram um grande sucesso com a música Você Marcou Pra Mim, que deu nome ao terceiro disco e rendeu o primeiro disco de ouro à dupla. Em 90, a primeira formação se desfez com a saída do Ataíde. O Alexandre chama então seu irmão mais novo, Claudemir, para com ele formar a dupla Ataíde e Alexandre na época. E aí os irmãos, ainda então usando o nome Ataíde e Alexandre, lançam o primeiro disco dessa nova fase. Isso foi no ano de 96. Em 98, estouraram o sucesso Deus Me Livre, que foi regravado depois pelo grupo Raça Negra. Outros sucessos incluem Tá Nervoso, Vai Pescar, Laço Aberto, Doces Palavras. O Alexandre se destaca também sendo um dos maiores compositores da música sertaneja, com mais de 5 mil obras gravadas por vários artistas da nossa música sertaneja do Brasil. Em agosto de 2016, a dupla então passou a se chamar Altair e Alexandre, e o motivo da troca de nome foi uma ação judicial aberta pelo Ataíde, o ex-integrante da primeira formação, exigindo que o nome dele não fosse mais utilizado. Atualmente, a dupla é formada então pelos irmãos, né, o Altair e o Alexandre, o Claudemir e o Alexandre, seguem atividade com uma discografia extensa que soma mais de 30 trabalhos.

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3: Aqui é a Livânia Campanário Gomes, de Paranapoema. Ó, eu tô ligando pra agradecer que eu tinha úlcera varicose e, graças a Deus, ela tá quase são. Não sinto tanta dor igual eu sentia. 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Graças a Deus, tô bem melhor. Muito obrigado.
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0: Ravioli em História, Cleito e Camargo, quando um grande amor se faz. Eita, modão romântico, chonado aqui na viola. Cleiton e Camargo, essa dupla formada pelo Luciano dos Santos, o Cleiton, e o Erley José de Camargo, o Camargo. A história deles tem alguns pontos de destaque. A ligação familiar com um dos maiores nomes da música sertaneja, o sucesso dos anos 90 e a retomada da carreira após um período de ato. Cleiton e Camargo são naturais de Goiânia. Fato curioso é que, antes de se dedicar ao sertanejo, o Cleiton era cantor de rap. Já o Camargo já tinha experiência com uma outra dupla, procurava um novo parceiro vocal. E o Camargo é irmão da dupla Zezé de Camargo e Luciano, que de certa forma ajudou a dar um pouco de visibilidade para a dupla no início. Grande sucesso aconteceu nos anos 90 com canções que se tornaram hits. A dupla se destacou por fazer versões em português de clássico da música internacional, por exemplo, por popularizar a canção Agenda Rabiscada. Após 20 anos de carreira, a dupla se separou em 2005. No entanto, em 2013, o reencontro aconteceu. Cleiton e Camargo percebeu a força das suas músicas na internet, com milhões de visualizações em plataformas como o YouTube, por exemplo, e decidiram, então, retomar essa parceria musical. Pouquinho da história de Cleiton e Camargo na Viola e a História. Bora mandando alô pra você nessa edição aqui da nossa Viola. Amigo Lupércio tá com a gente. Grande Lupércio, bom dia pra todos. O Carlão do Fumaça tá mandando aquele bom dia. Tá lá em Bandeirantes, tá ouvindo a gente na Chácara. Tá pedindo uma canção do César e Paulinho chamada Amanhã e Depois. Se eu não tiver, eu vou procurar. Se eu não tiver, a gente toca outra aqui pra você. Tá bom, Carlão? Outra do César e Paulinho. Pode ser? Um abraço pra todos aí. Muito obrigado pela audiência sempre. Ótimo dia. Tem áudio na Viola.
1: Bom dia, amigo Barbeto. Aqui é o Ney de Paraguaçu. Manda um abraço pra Jéssica da Copacan.
0: Pois não?
1: Está trabalhando também.
0: Valeu, Ney. Alô, Jéssica. Abração pra vocês. Bom trabalho pra vocês. Ótimo dia. Maria Hilda também tá com a gente aqui, curtindo a nossa programação em Tarumã. Tá querendo saber se dá pra ouvir uma música do Rick Renner, Sem Direção. Mandando alô pra todos que estiverem ouvindo aí o nosso programa. Muito obrigado, Maria Hilda. Abração pra todos. Alô, amiga Conceição. Bom dia. Bom dia, Conceição. Bom dia pra você. Quem mais tá com a gente aqui é a Silvana. Também tá na escuta, oferecendo aí o nosso programa pra todos os ouvintes. Muito obrigado. Muito obrigado, Silvana. Ótimo dia pra você, pra família, pra todo mundo que tá sempre na audiência da nossa Viola História. Tem áudio na Viola.
2: Alô? Bom dia, Milton. Opa, Manelli, bom dia. Santos Cornélio Procópio, estamos ligadinhos na Viola na História, Milton. Dá um alô para os nossos amigos aqui em Cornélio, Valdir Bernardino, o João Pedreira, Isabel, e o meu amigo João, meu vizinho aqui, e a Rose, está ligadinha, tua fã aqui em Cornélio, número
0: obrigado.
2: Um. É isso aí, Milton, estamos juntos.
0: Abração para vocês aí, ótimo dia, muito obrigado sempre pela audiência. Bora com César e Paulinho, morto de saudade.

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Aí os leões da música sertaneja, Deus do que dá, vamos, Mulher Maravilha! Falar um pouquinho pra vocês, então, de Dudu e Dalvan, das duplas mais icônicas da música sertaneja, conhecida por essa alcunha de os leões da música sertaneja do Brasil. Eles revolucionaram o gênero nos anos 70 e 80, trazendo uma mistura única de romantismo popular, muitas vezes até rotulado de brega, com letras de forte engajamento social e arranjos modernos para a época. Eles se conheceram em 1977, quando eles estavam atuando lá no filme Entre o Céu e o Inferno, de Camanducaia. No intervalo das gravações, eles se juntavam ali para cantar e viu que dava certo formar a parceria. E aí, o que aconteceu? Diferente de muitas duplas da época, que focavam apenas na vida do campo, o Dudu e o Dalvan inovaram ao cantar sobre os dramas urbanos, desilusões amorosas, problemas sociais. E eles foram pioneiros na música sertaneja de protesto. Canções como Massa Falida e Espinheira, por exemplo, retratavam a realidade dura do trabalhador brasileiro. No auge do sucesso, em 17 de fevereiro de 86, o José Trindade, o Duduca, faleceu precocemente, vítima de um infarto aos 49 anos de idade. Após a morte do parceiro, Dalvan seguiu por uma carreira solo, respeitada, transitando por vários gêneros musicais, incluindo o gospel e o rock, provando a sua versatilidade vocal. Anos mais tarde, atendendo a pedido de fãs e para manter viva a memória da dupla, o projeto do Duque e Dalvan foi retomado com outros parceiros. Atualmente, Dalvan segue em carreira solo, cantando os sucessos da dupla. Pouquinho da história de Dudu e Dalvan aqui na nossa Viola e História. Quero agradecer aí a amiga Eliane Tony pela mensagem. Obrigado, Eliane. Um bom dia pra você, pro maridão, viu? Muito obrigado mesmo, tá? Obrigado pelas palavras aí. E a Dalila também tá com a gente nesta manhã gostosa. Dalila, beijo no seu coração, minha amiga. Beijo pra todo mundo aí, curtindo a nossa Viola e História. Bora ouvir Chico Rei Paraná? De Carona com a Saudade é o nome da moda. Bom dia pra você.

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Pai nosso que estás no céu, santificado seja o teu nome. Venha o teu reino. Seja feita a tua vontade, assim na terra como no céu. Dá-nos hoje o pão nosso de cada dia. Perdoa as nossas dívidas, assim como perdoamos aos nossos devedores. E não nos deixe cair em tentação, mas livra-nos do mal. Porque teu é o reino, o poder e a glória para sempre.

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bom dia, bom dia. Oi, gente maravilhosa, gente amiga. Estamos chegando para mais um Porteira. Segunda-feira, hein? Coração cheio de tuque, tuque, tuque. Muito amor e paz. Minha emoção, você que me traz. A nossa preferida. O Rumo 36 anos.

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1: Ô, gente querida, bom dia, bom dia. Olha o tráfego na rodovia, eu vendo aqui nos estúdios em Ibaté, segunda-feira movimentada, hein, na rodovia. E obrigado a vocês pela carona, né, muita atenção nas estradas, temos visto muita gente, né, perderem as vidas nas rodovias, tá bom? Celular de direção, você sabe, não combina, álcool também. Os coqueirinhos de frente de estudos em Ibaté balançando um pouquinho, o dia já começa a clarear. Hoje é o último dia do mês de agosto. Amanhã já setembro, se Deus quiser, vai ser bom também, não é? Bom dia, meu amigo, bom dia, minha amiga. Você que tá trabalhando agora, vai descansar daqui a pouquinho. Deus abençoe seu dia, tá bom? Merecido. E para você que vai trabalhar, aquele banho para despertar, aquele café gostoso. E não esqueça de agradecer a Deus por mais um dia. 6:10, Porteira. Eita, programa bom, hein? Valéria Barros com Trio Parada Dura, Buscando Perdão. Olha a hora, gente, olha a hora. 6:10.

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1: E a hora certa, 6:13. Bom dia, bom dia.

0: passado.
1: Aí, modão, errei. Ih, arregosta, hein? Arregosta. Vai lá pros parentes também, né? Alô, Luizão. Alô, Silvana. Alô, Fabiana, garotada também. Povo de Guatapará. Tem o Roberto Guatapará também. Bom dia pra vocês aí, hein? Continuo com a mão do tempo. 6:16. Nós vamos falar agora de quem? Do pescador. Seu Reinaldo. Também o Renatinho, bom dia. 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Toninho da Carreta, Rô, também deve ser o Marcos, né? O filho, bom dia pra vocês aí, viu, gente? 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Vamos pro zap, muita gente já por aqui, meu amigo Flavinho, bom dia. E o Coringão perdeu de novo. Giba Correia, aquele abraço para você. Osmar Sonquini também. Osmar Maria d'Água Branca. O João Português também, bom dia. O Zé Carlos Fernandes, o Alessandro Japonês, Ronaldo Pazian, Luiz Carlos, meu amigo Miguel Meca, o Beto lá da Latran. Também o Belo da Latam, Osmarzito por aqui, o Zé Geraldo Batista da Vila Alves, um dia lindo pra você, a Maria Luzia já mandando um bom dia pra mim, pra Rita também, que Deus abençoe, não é mesmo? Faça uma oração, tá? Quarta-feira a Ri vai fazer uma cirurgia, vai passar por uma cirurgia, mas vai dar tudo bem, né, Ri? Então, 6 horas pela Ri aí, tá certo? Lena Passarelli, Heraldo Passarelli, também um ótimo dia pra vocês aí. Leandro Gale, lá no Russito, obrigado, Adilson Pastor, Fátima Pereira, a Márcia Aragão também tá comigo, meu amigo Mingo Som, meteram a mão no Mirassol ontem, não deram pênalti, no Corinthians não deram pênalti também, tá uma sacanagem esse campeonato brasileiro. Ai, ai, tá bom, Mingo, abraço, mal Flamengo, tá chegando, hein? Neza Morella, bom dia, Deus abençoe o dia de vocês também, tem mais modão por aqui. 6:21, gente, hora porteira. Eita, programa bom. 6:21. Carlão Chaveiro, segura essa. Tião Carreiro e Pardinho, nossos devaneios.

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1: 6h23. Quem segura a audiência lá em cima da DBC FM com esses modão, hein? Tem jeito não. 6h23.

Aí vamos seguindo, 6 horas e 28 minutos, a família DBC na hora do café faz a melhor escolha, é o Café Ouro Brasileiro, né, Paulo? 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
0: 6h29, meu amigo Mi. O Mi participou sábado aqui no programa, o Mi. E ontem aquela caipirosa, né, Mi? 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Mi, bom dia pra todo mundo aí. Chirinhoque, bom dia, meu querido, pra você e a Lurdinha. Eu queria mandar um abraço também para o pessoal da Casa do Para-Choque, que está na sintonia na DBC. O Pelé, Aguinaldo, Fábio e também o André. Obrigado pela audiência. Claudinho do Quarteirão da Alegria, meu amigo Pegorim, também aquele abraço. 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Olha a hora, gente, olha a hora, 6h32 e nós vamos seguindo por aqui, então. Olha os coqueirinhos, deram uma balançada, uma ventania aí, mas já parou, hein? Juliana, minha amiguinha, bom dia.
2: Ô, tio, coloca pra mim, São Paulo e Daniel.
0: Obrigado, Ju, bom dia. Abílio Banzato, também um forte abraço pra você estar com a gente. Mais ouvinte número 1.
3: Bom dia, Tuque.
0: Bom dia.
3: Miriçoca, senhor Reginaldo Matos aqui de Dourado.
0: Opa.
3: Me sorte essa noite parece que tá com martilete, moço. Consegui vocês de moda aí.
0: Ai, ai. Ai, meu amor, tá bom, obrigado, querido Zé Paulo.
3: Seu bom dia,
0: time
3: bom dia,
0: não vai
3: dia,
0: mesmo.
3: Zé Paulo, filho,
0: pra gente.
3: Uma feliz abençoada segunda-feira. Chega a minha de agora, pra curtir o som.
0: Rádio Amor. Ei, eu tava vendo uma matéria, mas deu um bafafá ontem. Um menino que é torcedor do Corinthians inventa de pedir uma camisa do Neymar. Mas diz que deu uma confusão e ganhou a camisa, hein? Ganhou a camisa, uma confusão. Mas pro menino sair do estádio, tiveram que fazer uma proteção danada. O carro pra tirar ele de lá teve que estacionar num lugar lá meio protegido. Ah, cada coisa. Ô, galera corintiana, é menino. É criança. Neymar, quer queira, quer não, é um astro, né?

0: André Michelotto de Torrinha, bom dia pra você, muito obrigado. Alô, Zildinga de Baté.
1: Bom dia, meu querido. É uma ótima segunda-feira. Que Deus nos abençoe seu dia, trabalho, família e casa. Não sou de sempre. Um beijo pra você, pra Regina. Fica com Deus. 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
0: Rádio Amoroso é Passarelli. Você gosta desse modão, pois é. Rony Robson, é no Portina, 6h34. Mulher Sensual.

0: Nome não curtimos aí a Patrícia Manuela. Vai pra NASA, bom dia pra você. Daqui a pouquinho tem horário eleitoral gratuito. E o Valdir Zambarian tá no comando no show da manhã às 7h25 e depois tem Kelly Mellory por aqui. Olha a hora, 6h39, bom dia pra você. 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Os funcionários, lá aquele abraço, Tainá, Tiago, Ivo, Emerson, Rian e Edilson Royce e o Rodrigão também. 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
7: Sertaneja de coração, vamos seguindo por aqui, já estamos no finalzinho do programa. Alô, bom dia, Tainara de Brotas, bom dia, tudo bem? Manda um alôzão pra nós aí, né, para o Tião Rosa, que tá no sítio da escuta, e manda um modão pra ele. Tião Carreiro não vai dar tempo, mas ele deve ter curtido uma que eu toquei do Tião aí, tá bom? Bom dia pra vocês. Cleusa, também aquele abraço, obrigado, Pablo do Gesso, a nossa amiga Zildinha tá firme aí, o Roque dos Santos, também um forte abraço, ó, do Venâncio, ó, do, você tá bem, Tico Venâncio, também Leandro Zóio, meu amigo Ivan Bergoni, o Nelsinho e dona Clarice, o homem do Coquinho, também a Maria Helena Bom Café, João Pereira, Carlinho Sereta, ótima segunda-feira, Antônio Carlos Alves, o Gelson Pereira, também o Rony tá por aqui para falar com a gente, nosso bom dia, Deus abençoe seu dia aí, meu querido, e ainda tem mais ouvinte, número um rapidinho aqui, vamos lá. Opa, vamos, seu lá. Vamos lá.
8: Me Oi. Oferecer pra Vilma, lá no Pedro Alexandrino, pro meu amigo Joãozinho.
7: Opa!
8: Pras meninas lá.
7: Também. Tá bom.
8: Então, tudo na escuta lá no Pedro Alexandrino.
7: Valeu, querido. Bom dia pra você também. Abraço. Obrigado aí, Marco Ferrarese. Um lindo dia pra você. O Baiano Veículos também. Obrigado, Baiano. Eduardo Lotúmulo. O Marcos Oliveira e também Regina. Tá bom? Ontem estive comemorando o aniversário 15 aninhos da Reile Sofia, minha neta, né? Então, um beijão pra você, Reile. Deus abençoe, viu? Beijão meu da Reile. Toda a família, você é uma menina maravilhosa, estudiosa, simpática, linda, maravilhosa, educada. Então, desejo para você muito sucesso, que Deus ilumine sempre os seus caminhos. Beijão do vô Tuk Tuk, tá bom? Reile Sofia, beijão do vovô e parabéns. Vambora então, Zamba daqui a pouquinho tá chegando por aqui, Kelly Belly logo após, o Zamba lembrando 7h25 tá com o show da manhã, depois do horário eleitoral gratuito. Minha última, Ronaldo Viola e João Carvalho, meu itinerário é você. Até amanhã, se Deus quiser.

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1: Bom dia, meus amigos, gente querida de São Carlos e desta imensa região. 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Quem vos cumprimenta é o padre exorcista Jonas Mateus. 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

0: 7h27, bom dia, pra cima, foguete não tem ré.
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0: Brrr, costuma com nós.
2: A BBC, seus amigos têm, Valdir, São Mariano.
0: Esse cara sou eu, com carinho, com amor, fazendo o que gosto na Rádio Camo, pra você e pra você, que é muito especial. Até a chegada de Kelly Mary e a nossa manhã, BBC. Você deixa, eu posso, é.

Mato Grosso Matias de Prima, teu beijo mais sincero que você. Essa quem gravou também é só Mato Grosso Matias, né? Por descuido um beijo, o Diego e Danimar regravaram, não é? Marta Alves, bom dia, querida, ótima semana pra você. Pablo do Gesso, aquele abraço, ótima semana, viu? Pablo, Valéria, Thales, Duda, Maria das Dores, Alurdes, um abraço carinhoso. Pablo do Gesso, Marcelo do Gesso, aquele abraço, bom dia, Neguinho, também. Turma do Gesso, né? Um abraço a vocês aí, gratidão, viu, Marcelo? Gratidão, carinho aí especial, viu? Adélio Vieira, Terra da Quara, curtindo a gente, um grande abraço. Obrigado, viu, Adélio? Espero que tenha passado um fim de semana maravilhoso. Adélio, Eliana, a Vitorinha, o Pedro e também o Leandro. E aí, conte-me tudo, não esconda-me nada, diga-me como foi o seu domingão, hein? O meu foi maravilhoso, ontem eu ganhei meu dia, hein? 7h32, 28 para as 8. Eu tava em casa, depois eu dei uma saidinha, aí fui até o Dedê, Casa de Carnes Continental, Estado de Jardim, ali na Avenida das Gardênias, 465, né? O Dedê tava lá, casa cheia, né? Gostoso era ouvir o Vitor, né? O Vitor, o Luizão, o próximo, tava uma fila ontem lá, né? E o Dedê me presenteou ontem com algo assim espetacular, não vou dizer aqui, mas gratidão, viu, Dedê, pelo presente. E como é que é? Não tem como escapar, né? Não tem como escapar, não tem. Um abraço ao Dedê, ao Vitor, o Luizão e o Bruno também, né? Bruno foi trabalhar ontem, rapaz. Tá firme agora, né, Brunão? Assim que eu gosto. Foi trabalhar ontem, foi. E queria até me levar embora ontem também, né? Muito bem. Mas valeu, né? Mas aí, o Ricardo passou por lá, o Ricardo construtor. Aliás, ele esteve lá no sítio do tio Linfo esse final de semana, né? O Ricardo. E uma coisa muito legal, muito bacana mesmo, foi rever uma pessoa que eu nunca me esqueço, a cena, né? Quando eu vim para São Carlos em 87 para comandar aí. Na verdade, eu vim para fazer técnica na Intersom, eu já era locutor em Descalvado. Mas aí eu vim para cá e do Sabá me perguntou na época, né? Mas Valdir, você já faz locução lá em Descalvado? Você vai deixar a locução para fazer técnica? Eu falei, deixo. Depois eu consigo a locução de volta. E parece que um anjo passou e soprou. Dias depois da saída do Iomércio do Brasileirão, o Sabá me falou, ó, nós temos uma opção A e tem você. Quer fazer um pilotinho aí pra ver se você entra no ar? Aí eu fiz um piloto é aquele tipo teste, né? Fiz tudo de cor, blá, blá, blá, blá, blá, tá? E passei. O programa era pra ir pro ar comigo, pra um teste no ar de uma semana, acabou ficando aí 4 anos, né? E aí, nessas emoções todas que eu estava vendo ali na

0: Intenção no Brasileirão, eu passo um dia no corredor e tinha duas pessoas na sala do Juquita. Eu passei assim e escutei que um deles, no caso o saudoso Henrique, perguntou ao Juquita, quem é que faz o programa sertanejo de manhã aqui da Intenção Brasileirão? É um astral incrível, a gente acorda com ele falando rápido, blá blá blá blá blá. Aí o Juquita falou, essa figurinha que passou aí, ó, na época eu pesava 40 quilos, cabelo encaracolado até a cintura, e aí eu fui conhecê-los, que era o Amaro Júnior e o Henrique, da Passarela Boutique, né? Quem não se lembra do Henrique, saudoso Henrique, quem não se lembra aí do nosso grande amigo, o Amaro Júnior. Eu tive o prazer ontem de rever o Amaro, tá firme, tá forte, gostei muito do que ele falou. O importante é o tempo passar e a gente reencontrar as pessoas com saúde. Então é mais um presente que eu devo ao Dedê, que ontem me fez rever. Eu vi que estava no balcão, eu perguntei para o Dedê, quem é? Aí o Dedê falou, é o Amaro, estilista, o Amaro Júnior. Aí eu fui lá cumprimentá-lo, conversar com ele e contar essa história aqui que eu estou contando para vocês, né? Que eles viraram meus fãs e todas as manhãs ligavam o rádio para ouvir o Brasileirão lá na Intenção comigo. Amaro Júnior, que agora é Amaro Júnior, né? Que subindo aqui a Alexandrina, você já encontra ali, né? Amaro Júnior. E o saudoso Henrique, da antiga Passarela Boutique. Dedê, longevidade, viu? Longevidade pra você, Andréia, Isadora, tá bom? Toda a família, né? Que Deus abençoe grandemente. Obrigado por tudo ontem, tá? Obrigado por tudo. Não tem como escapar, não tem como, né? Então, mais um abraço carinhoso, viu? Dona Romilda, um beijo. André, João Paulo, Luana e Danilo, Ivan, Ivanzinho, Ian. Alô, Ivone, Érica, Ivani. Também o Luiz Paulo, Natália, Lia Linda, o Gabrielzinho, Juninho do Açaí, Anne Cauã, Juliane, João Lara, Heleninha, toda a família, Fernanda Amarelo. Ah, e hoje mais dois novos integrantes aí que me ouvem, que comentaram com o Dedê. Eu ouço o Valdir falar de sei lá, rapaz. Jovair e Silvio, é isso mesmo? Jovair e Silvio. Ô Jovair, ô Silvio, obrigado, viu? Pela companhia, obrigado pelo carinho, tá? E que Deus abençoe vocês grandemente aí, tá bom? Jovair e Silvio, que também ouvem o nosso show da manhã, a nossa manhã DBC, ouve a rádio completa. Um abraço de coração mesmo, viu? Tudo de bom pra vocês aí, Jovair e Silvio. 7:37. É o suco da vida para você ter um dia feliz, um dia completo. Ontem eu fiz uma comida simples lá em casa, viu? Ontem eu fiz um arrozinho, caprichei no feijão. Passei, depois que eu saí do Dedê, eu passei no Moreira e peguei três Império Pilsen, três cervejas Império Pilsen, né? E aí, né? Coloquei na churrasqueira elétrica uma picanha seara. Viu? Quando você for lá no Dedê, fala pra ele, Dedê, eu queria aquela picanha seara que o Valdir falou lá na rádio. Uma picanha seara. Gente, uma gordurinha. Eu coloquei assim na churrasqueira elétrica e deixei lá com sal grosso. Deixei, virava tal. Ela ficou suculenta. Um sabor excepcional. Sabor excepcional. Ficou assim, sabe? Aquela. Eu virava tal, daqui a pouquinho comecei a saborear. Eu comi em três tempos. Olha que delícia! Mas antes, o que eu fiz? 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Falar em Uber Life, o suco da vida, quem também é ouvinte assíduo da Rádio Carinho de Amor, eu tive o prazer também de conhecê-lo ontem lá no Dedê. O Edson, né? É isso. Edson da Tropical. É isso, Dedê? Confirma pra mim aí. Edson da Tropical Lanches, né? E gente boa demais. Gente maravilhosa. E falou assim, meu rádio é só na DBC FM. Meu rádio é só na Rádio Carinho, Rádio Amor. Edson da Tropical Lanches. Um grande abraço e obrigado pela audiência. Tomei o Bene Life antes, aí comecei a saborear o arroz com feijão e a picanha. Rapaz do céu, que é isso? Que domingo feliz, que domingo maravilhoso. Agora eu tô muito feliz também, porque alguém me mandou aqui que tá tomando Bene Life. Olha lá o frasquinho, ó. Olha lá o frasquinho. Quem é, quem é, quem é, quem é, quem é, quem é, quem é, quem é? É.
1: Aí, ó. Ó.
0: Repita.
1: Aí, ó. Ó.
0: Ah. Ataíde, o jovem. Ah, olha lá o frasco. Do ladinho da mesa de sinuca, hein? Parabéns. Parabéns, parabéns. É isso que eu gosto, gente. É isso que eu fico feliz. Que as pessoas aderem o que a gente fala, que as pessoas buscam a saúde em primeiro lugar, e eu fico muito feliz. Cada pessoa que me manda um frasco aqui, é Val, né? Não é Edson, é Val da Lanchonete Tropical. Alô, Val! Da Lanchonete Tropical, um abraço. No clima e na rima, né, Val? Da Lanchonete Tropical, um abraço, querido. Obrigado, hein? Obrigado mesmo pela companhia. E eu fico muito feliz quando alguém posta aqui pra mim o frasco do Bene Life. Gente. 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Taíde, feliz por você, hein? Sônia, feliz por vocês terem aí o Bene Life. 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Pode falar pra mim onde você comprou? 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Ô, Taíde, onde você pegou isso aí? 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
1: Comprei na Ipanema, Zamba, ao lado do Magazine.
0: Ah, aí, ó, então, ao lado do Magazine, entre o Magazine e a Fabril Decor Magazine, tá vendo, ó? Esse é o suco da vida, amigo.

meu amigo? Agradecer a Deus a todo instante, porque Deus é bom, maravilhoso o tempo todo, não é não? Você viu quanta coisa boa eu falei pra você? Quantas pessoas eu conheci ontem lá no DD e revi, né? O Amaro, Amaro Júnior, o Ricardo, não é? É, quanta gente bacana. Por isso que eu falo pra você, é a vida, tem que viver a vida, curtir a vida, porque a vida e o mundo são maravilhosos, tá bom, gente? 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

0: Obrigado, pedreiros. Obrigado, construtores. Quando perguntarem qual é o acabamento que faz a diferença, 7h46.
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2: O seu signo.
3: Áries.
0: A semana abrirá com energia extra, ótima para tomar aí a frente de um projeto. Só filtre informações, notícias desencontradas, circularão, viu? Confirme antes de agir. Use a força da manhã para cuidar da autoestima e da imagem. Um momento quieto no fim do dia separará o real do imaginado, tá? Vá primeiro no que pedirá coragem. Agosto terminará com você mais forte. Aliás, hoje é o último dia, né? De agosto. 31, né? Ficou de louco como passou o tempo. Rápido demais. 14, o seu número de sorte. E a cor é azul.
3: Touro.
0: O ambiente de trabalho e o cotidiano poderão parecer confusos. Intercale os compromissos com pausas e um pouco de silêncio. Será um ótimo dia para terapia, meditação e para se fortalecer interiormente. Atividades criativas ganharão uma dose maior de inspiração. Enriqueça os seus projetos. No amor, atitude e entendimento. Se estiver só, dê chances ao acaso, tá? A cor é laranja. Número de sorte, 4.
3: Gêmeos.
0: Trabalho em equipa impulsionará um novo projeto. Reuniões e trocas com colegas serão bastante produtivas. Você poderá encerrar um grupo e iniciar outro. Orçamento apertado pedirá contenção de despesas. Evite gastar dinheiro sem planejamento e aproveite também para abrir aí frente da captação de recursos. Negócios imobiliários estarão aquecidos. Sua cor, vinho. Número de sorte, 33.
3: Câncer.
0: O dia pedirá atenção no trabalho. Informações difusas e mudanças de plano poderão confundir a rota. Confirme as orientações antes de executar, com mais exposição e de uma dose maior de tolerância. Você resolverá bem os desafios e superará os obstáculos. Mensagens claras serão sua melhor ferramenta. Sua postura madura trará reconhecimento. Firme a reputação, tá? Para hoje, cinza, número de sorte, 32. 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
3: E aí, tudo Billy Billy? Tudo certo, nada errado? Então tá ótimo, hein? 7h52, agora 7:58. Ana Bela, um beijo, meu amor. Deus abençoe seu dia, sua semana. Bom dia, Valdir. É a Rose. Valdir, eu também vou começar a tomar o Billy Life. Porque ele é a melhor solução pro meu estômago. Billy Life, ele resolve tudo. Ele faz a limpeza completa, né, Valdir? Que legal. Diz que a Cidinha tá tomando, né? A Cidinha tá tomando. Diz que comprou lá na Santa Terezinha do Mauro e do Hernandes. Que bacana. Muito obrigado, viu, o Rose e Cidinha, por confiar no nosso trabalho aqui na Rádio Carinha de Amor, tá bom? Bem Life, o suco da vida. Minha querida Val, um beijo pra você, minha linda, que Deus te abençoe. O dia lindo pra você, pro Cido, pra toda a turma aí da Marmitaria da Val, no Adalberto Rocha, em Araraquara. Aldenor, um abraço, querido, obrigado pela companhia. Tiaguinho, aquele abraço, Tiago. Tiago tá lá no Santa Felícia. O Fratucci taxista mandou apagou, hã? Tá imitando aquela rolinha? Apagou. Fratucci, um abraço. Fratucci, um abraço pro Carlão, pro Antônio, pro Fernando, pro Ricardo, pro Valdir, pra toda a turma aí do táxi, um grande abraço. Bom trabalho pra vocês aí, viu? Reginaldo Souza, bom dia. Fazenda da Barra, pessoal do 29. Vaguinho da Fazenda Jacutinga, um abraço carinhoso. Obrigado pela companhia. Alô, meu querido Rodrigo Freitas, em Guarapuã. Alô, Ari. Alô, Leonice. Um beijo pra vocês aí. Um dia lindo e obrigado por essa audiência, por essa companhia maravilhosa. 7:58 agora. 7:53. Duplex. Com Mato Grosso Matias. Abrimos com Teu Beijo Mais Sincero Que Você. E aqui tem as 7:54, 6:58, Memória. 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

7 Duplex, Mato Grosso e Matias, na nossa Rádio Carinho, Rádio Amor, Memória. É, o Antônio Júnior, obrigado, viu? Obrigado pelo carinho, obrigado pela notícia aí, tô confirmando aqui agora. Esse cara aqui, ele amava a nossa Rádio Carinho, Rádio Amor. É, esse cara aqui, eu vou te contar, era um cara fenomenal. É, toda vez que vinha aqui na nossa DBC FM, fazia uma festa com a gente. É, nossa, tinha um carinho enorme pela rádio, um carinho enorme. Tive o prazer, quando eu trabalhei em Ribeirão Preto, de conhecer o pai dele, né? O pai dele era um comunicador tradicional da Rádio 79 e foi prefeito também, não é? Foi prefeito e também deputado estadual, o Elson Gasparini. Tô recebendo aqui essa notícia com muita tristeza, não é? É, o cantor Marcelo Gasparini, integrante da dupla Maurício Marcelo, veio a falecer agora de madrugada aos 54 anos. Ao lado do irmão gêmeo Maurício, Marcelo construiu uma trajetória marcada pela música, pela alegria e pela simpatia, conquistando o carinho do público desde o início da carreira. Os dois começaram a cantar ainda jovens e juntos levaram a música sertaneja a diferentes públicos e palcos. Em entrevista ao programa Larga Brasa, apresentado por Antônio Carlos Morandini, que eu também tive o prazer de conhecer, do Grupo Tati, na semana passada, Maurício havia informado que o irmão apresentava uma melhora no quadro da doença. A família também realizou forte campanha para doação de sangue, já que Marcelo precisava receber transfusão de sangue com frequência. O engajamento durante a campanha foi grande. O cantor também integrava o projeto Clube da Viola, que atualmente celebrava uma importante marca, 30 anos de estrada, em uma turnê que reunia grandes nomes da música sertaneja e valorizava a cultura e a tradição da viola. Como eu disse, filho do ex-prefeito de Ribeirão Preto e ex-deputado estadual, o Elson Gasparini, que faleceu em 4 de março de 2024, Marcelo deixa a esposa e um filho, além de familiares, amigos e uma legião de admiradores que acompanharam a sua história. Então vai aqui nossos sentimentos, né? A família. O velório acontece hoje, né? Às 9 horas, no Velório da Paz, lá na Avenida das Lágrimas 245, em Ribeirão Preto. E o sepultamento será às 3 da tarde no cemitério Bom Pastor. Fica aqui os nossos sentimentos, né? A esse menino que eu, como eu disse pra vocês, né? Uma pessoa maravilhosa, tinha um carinho grande pela nossa rádio. Cada show que eles se apresentavam aqui na nossa DBC FM, ele falava o nome de todos os comunicadores. A nossa saudade a Marcelo, da dupla Maurício e Marcelo.

8h03, era assim, essa alegria aqui que ele transmitia pra nós, junto com o irmão gêmeo, né, o Maurício Marcelo Mena Barreto Gasperini, descanse em paz, Marcelo Mena Barreto Gasparini, tenho certeza que no outro plano de vida que a gente nunca sabe como é, né, mas como todo mundo fala, com certeza o paizão já deve estar lá, né, recebendo com muito calor, com muito carinho, como o papai sempre declarou também amor aos filhos gêmeos Maurício e Marcelo. Marcelo, descanse em paz. A nossa saudade e as lembranças boas, né? Dos shows da Rádio Carinhão de Amor e também do Estúdio Ar Livre. Maurício e Marcelo. Marcelo, já podemos dizer, né? Coração apertado. Que saudade de você. 8-4. Agora, o bom da vida, por isso que eu falo que a vida é bela, o mundo é belo. Somos nós que temos que administrar cada passo, cada segundo, não é? Porque a vida é sopro. A vida, você viu aqui, ó, né? Já era. Eu esperava receber essa notícia hoje da morte do Marcelo, do Maurício Marcelo, que recentemente a gente fez aqui uma festa, uma comemoração do Clube da Viola, tocando a música deles, o tema do Clube da Viola, 30 anos. Então, é complicado, né? Complicado, porque você tem que aproveitar mesmo, curtir a vida, ocupar espaço sem tirar espaço, não é? 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Engraçado que eu comentei a semana, né, com o Beto do Uber, né? Porque sábado eu acordei 2h09 e não conseguia mais dormir. Acordei 2h09, tomei meu café, ouro brasileiro. Depois eu fui pra rádio, saí de casa 4 horas. Passei aqui no escritório, o André tava por aqui montando os programas políticos. Depois eu fui pra casa, dormi um pouquinho. Um tiquinho, como diria Maurício Marcelo, um tiquinho. À tarde eu voltei a fazer a arena, mas eu comentei com o Beto e comentei com o André também. Falei, essa noite eu acordei cedo, hein? E quando eu não durmo, alguma coisa vai acontecer. Alguém que é ligado a mim, ou alguém que foi ligado a mim, sei não. E aí vem agora a notícia do Marcelo, do Maurício Marcelo. Engraçado, sempre quando acontece, a primeira coisa que vem na minha cabeça é isso aí. Alguém tá, que foi ligado a gente, ou é ligado, tá se desligando. De uma vez, né? E aí aconteceu isso aí hoje. 8-7 agora. 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Bom dia, Tiago, bom dia, Gustavo, Ivanilda, alô, Saulo, dia lindo pra vocês aí, viu? Bom trabalho. 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

0: 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Alô, alô, Nayara. 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
2: O seu signo.
4: Leão.
0: Agora são 8h15, minha gente. Deslocamentos e viagens serão cansativos hoje. Um planejamento, tudo dará certo. Te ajudará a vencer burocracias e resolver pendências de documentação. As finanças ficarão mais organizadas. Racionalize gastos e organize o orçamento. Mudanças no jeito de se comunicar surtirão efeito positivo nos relacionamentos. Mude de ambiente e amplie as amizades. Hoje a sua cor é ocre. O número de sorte é o 59.
4: Virgem.
0: Questões íntimas e de dinheiro pedirão análise. Análises profundas, um mergulho nos sentimentos iluminará caminhos e soluções. Conte com clareza mental nas decisões. Um acerto de contas financeiro afetivo trará alívio. Números da mesa acalmarão aí qualquer qualquer conversa difícil, tá? Números na mesa. Confie no seu discernimento, renove objetivos e conquiste amizades num novo grupo. A cor para hoje é branco, número de sorte 29.
4: Libra.
0: O par ou o sócio estará mais sensível. Escute com empatia antes de apresentar planos e soluções. Seu jeito gentil e dedicado ou delicado destacará aí nas relações. No trabalho, a semana começará com acordos e alinhamentos importantes. Não absorva o mau humor alheio. Cultive emoções positivas. Um elogio sincero mudará o clima de uma reunião. Finaliza um ciclo, hein? Hoje a sua cor é vermelho. Número de sorte, 49.
4: Escorpião.
0: Foque nos assuntos práticos. Discipline a rotina. Cuide da saúde e planeje os próximos passos do trabalho. O céu ajudará a dar um passo maior na carreira. Transformar antigos padrões emocionais curará relações importantes em sua vida e também abrirá espaço para novas conexões. A participação em um evento abrirá uma porta de trabalho em outro lugar, tá bom? Cor para hoje, marrom. Seu número de sorte é o número 20.
2: Zambarian.
0: Fala comigo que eu sou seu amigo, são 8:17 agora. Eu falei do Beto, ó o Beto aqui, ó, Beto do Uber, Érica, Betão, obrigado por tudo, pelo carinho aí. Como é que é a história aí, Beto? Bom dia.
5: Bom dia, meu amigo.
0: Bom dia.
5: Como que você tá? Tudo bem?
0: Bem, graças a Deus.
5: Ei,
0: né?
5: Mas você é fera mesmo, você é o cara mesmo, hein? Você comentou mesmo, hein?
0: É.
5: Você tinha acordado às 2 da manhã e alguma coisa ia acontecer. Eu tô te ouvindo, né, aqui, meu amigo.
0: Obrigado
5: você
0: mesmo.
5: Você tenha um ótimo dia, abençoado por Deus aí.
0: Amém.
5: Uma boa semana para você,
0: nossa,
5: também aí. Tudo de bom, meu amigo.
0: Obrigado.
5: Manda um milionário aí para nós, meu amigo. Manda um abraço pro meu amigo Éder, lá do Capão.
0: Alô, Éder, aí do Capão das Antas, um abraço. Vania, mamãe do Éder. Alô. Gerôncio, né? Gerôncio da Itaporanga. Encontrei o Gerôncio sábado e ele falou assim: sou seu fã, adoro a DBC FM, adoro Lana Guedes. Um abraço, Gerôncio, aí da Itaporanga. Obrigado pelo carinho. Vani, mamãe do Éder, né? Vizinha ali do Barbosa. Tá sempre me vendo entrar e sair do Barbosa, não é? Ô, Beto, aumente o volume. Se liga no som que é bom.

0: 22, Jornada da Vida, as gargantas de ouro do Brasil, Milionário e José Rico. Ontem, o Domingo Espetacular exibiu uma matéria com o Sami Rico, né? E a gente olha pro Sami, é a cara do Zé, não tem o que tirar, né? Do Zé Rico. Não tem a voz do Zé, não tem. Ele, né, tá batalhando a carreira aí, tá correndo, mas não tem, né, o traquejo. Todo mundo falou ontem lá, o Chitãozinho falou, o Edson Hudson falaram, mas, né, falta bastante pra Sami Rico dar o grauzinho, a garganta de ouro é a garganta de ouro, não tem outro jeito, né, não adianta. Mas, aí eu comentava, né, falei, nossa, nunca esqueço o dia que Milionários e Rico vieram ao show da rádio, né, lá na horta, e o Sami veio com o papai, né, pequenininho ali, porque o Sami é gêmeo, né, é Sami e Sara. Inclusive o Zé tem uma, o Zé deixou uma filha, né, com o nome da minha primeira filha, que é a Sara Elizabeth. Então, Sami e Sara. E aí ele veio, assim, eu brinquei com ele assim no palco e tal, ele serinho, aquele jeitinho dele. E ontem mostraram a foto do Zé com ele pequenininho, da idade que ele veio aqui no show da rádio, né? E me deu uma saudade e uma emoção muito grande ontem, veio uma emoção muito forte. Ainda comentei, falei assim, nossa, quando ele veio na rádio ele era pequenininho, tinha o quê? 6, 7 anos, né? 6, 7 anos. E aí apareceu, acabei de falar, a foto apareceu na TV, muito bacana. Agora, sobre os jogos de ontem, né? O Palmeiras e o Mirassol ontem, joguinho ruim, hein? Palmeiras não jogou muito bem, não. Tava patinando ontem lá o Palmeiras. Quando eu tenho que falar, eu falo mesmo, né? Tava ruim ontem, tava ruim. Ruim. O Mirassol mandou bem. Agora, mais uma alegria aí, né? O Peixinho papou o gavião, é isso? Ah, o Peixinho falou assim, hoje não tem pra ninguém, hoje eu vou lepapar, gavião, e papou mesmo, né? É, não teve outro jeito. Agora o que tem jeito, hoje é dia 31, é isso? 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Meu querido afiliado, ele mandou mensagem pra mim, era quase 11 da noite, né? 11 da noite, o Wanderson querido. 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Wanderson, espero que tenha passado um fim de semana maravilhoso, na paz de Deus, claro. 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Bom dia, querido. 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
1: Amém, Valdir. 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E a paz de Deus para todo São Carlos região, né? 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
0: 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Legal.
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1: 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É, hoje é segunda-feira, hoje eu termino o programa, fico aqui um pouco na secretaria, depois eu vou dar uma descansada, mas amanhã eu tenho uma visita para fazer para você, para você e para o seu João Carlos Moreira. Então, amanhã eu passo aí, na quarta-feira eu e o André vamos sair, a gente vai fazer uma visita em geral, vamos passar aí para tomar um café novamente. 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Arrebenta, hein? Por gentileza. A paz de Deus.
0: Combinado. A paz de Deus. Um ótimo dia pra você. E aqui a Júlia e a Flávia estão mandando um abraço aí pra toda São Carlos região.
1: Um beijo pra elas, um dia lindo. 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Lu, é isso mesmo, Lu. Porto Ferreira, um beijo, Lu. A vida é essa, né? A gente tem que aproveitar ao máximo. Como eu sempre digo, a vida, o mundo são belos. Só nos resta viver, não é? Ô, Nayara, aumente o volume, Nayara. Põe no 12, isso. Aumente o volume, se liga no som que é bom. 28 para as 9 já, minha gente. Daniel, de Luiz Arão.

0: beijo, querida. Quem me dera. Quem me dera, Nara, seu melhor. Não, não, não, não. Não, não, não. Lilian, um beijo, meu amor. Tô aqui agora há pouquinho, Lilian. Jornada da vida. Paraguai de Brotas, um abraço. Zé Índio, tudo certo aí, nada errado?
1: Bom dia, bom dia, bom dia, Zambinha. Ótima segunda-feira pra você, meu querido. Falou, tchau, tchau.
0: DBC, abraço. Tá, Rádio Amor, Marineide, quero te ouvir. Bom dia.
2: Bom dia, Valdir. Que Deus abençoe nosso dia. Tenha uma segunda-feira abençoada por Deus. Beijos.
0: Estamos vivos, vivos. É, minha querida Márcia, um beijo, Bicão. Vera, tá lá no Beatriz, não é? Um beijo, querida. Mandando um beijo pro esposo, o José Clóvis, né? Trevisan também tá comigo aqui, Maria das Dores, um beijo. Cássia, Fazenda Santo Antônio do Botelho. E dá tempo de ouvir sua voz, minha querida Jaci Cláudia. Bom dia, bom dia, bom dia.
3: Oi, Maurício. Bom dia pra você, tudo bem? Deixei esse pau da onda, hein?
0: É mesmo?
3: Os locutores também são muito bons, mas você fez falta muito.
0: Obrigado.
3: Tá bom?
0: Obrigado, amor. Obrigado.
3: Então, hoje.
0: Valeu.
3: Hoje eu disse um monte pra você e eu. Mil razões para chorar, tá bom?
0: Ah, essa música é linda. Essa é minha, viu? Ô Zé Paulo! Quer dizer que o peixinho. Creu, creu, creu, creu, creu, creu, creu, creu, creu, creu, creu.
4: Bom dia, bom dia, bom dia. Corintianismo, o Valdez já faria. José Paulo,
0: tá rindo, hein?
4: Passando de você, tudo
0: bem. Coisa séria, hein?
4: Uma feliz e abençoada segunda-feira. DBC, Alicarim.
0: Rádio Amor. É, ó, como é que é? Ontem o Corinthians ele imitou o Gavião Rei, né? Gavião Rei, só anda de fasto. Hã? Gavião Rei, só anda de fasto. Hein? É, fazer o quê, né? O meu time também foi uma porcaria ontem, fazer o quê? 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

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Ô, meu amigo, você já sabe. Aumente o volume. Se liga no som. Onde, onde,

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0: signo.
1: Sagitário.
2: 18 para as 9, meu irmão de signo. A semana começará com muita criatividade, animação, ideias inteligentes e fora do padrão. Enriquecerão aí o seu trabalho, principalmente os projetos autorais. No amor, o clima ficará sonhador. Só cumpra o que combinar. Coloque em prática as oportunidades que surgirão nos últimos dias, que surgiram, né, nos últimos dias, e o que irá surgir também. Os filhos darão os filhos alegrarão aí o seu coração. Renove seus conceitos sobre amor. Os astros não mentem, hein? Não mentem. Olha, olha, olha. Essa semana a minha filhinha Sara disse que vai vir aqui na rádio pra gente fazer uma caminhada aí, né? Tá vendo? O número de sorte para hoje é 11, a cor é preto.
1: Capricórnio.
2: A rotina pedirá uma maior atenção ao roteiro, tá? Poderá surgir atrasos imprevistos que pedirão agenda flexível e paciência. Não há compromissos em uma sequência apertada. O sono e a alimentação merecerão cuidado nessa virada de mês. Uma notícia de longe animará o dia. Chegue 10 minutos antes. É importante isso, viu, Capricórnio, tá? Relacionamentos cobrarão iniciativas corajosas. Rosa é a cor, número de sorte 42.
1: Aquário.
2: Recados e informações pedirão cuidado. Deixe os combinados por escrito e releia antes de enviar. O ritmo de trabalho seguirá acelerado. Não descuide da saúde e necessidades básicas. Parar em alguns instantes será uma atitude sábia. Apoio do par ou de um sócio dará segurança em um momento de dúvida. Deslocamentos serão cansativos, porém bem úteis. A cor é branco. O número de sorte é o número 12.
1: Peixes.
2: Reveja padrões de consumo e enxugue as despesas. O orçamento pedirá cuidado e bom senso. Defina prioridades e foque na expansão do trabalho. Você poderá iniciar em uma parceria e melhorar a situação financeira. No amor, o diálogo ficará mais fácil. Encare uma conversa delicada e crie planos a dois. A cumplicidade estará em alta. Deixe o clima leve com a família, viu? Para hoje, verde. Número de sorte 39.
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9: 8h46 agora, em 14 minutos, para as 9 horas. 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Deixa eu mandar um beijo aqui pra Jô, né, Jô? Tá lá em Boa Esperança Sul curtindo a gente. Um dia lindo pra você, meu amor. Obrigado pelo carinho. Quem está me ouvindo é ele, hein? Aliás, hoje eu quero que você preste atenção na mensagem que eu vou finalizar o programa. É, atendendo ao meu amigo Dedê, eu coloquei o TikTok no meu celular, né? E ele tá no TikTok, né? Porque vem aí o Inter by Night, né? Inter by Night no Instagram, no TikTok, né? E eu pedi autorização pra ele, falei, rapaz, eu amei a mensagem, eu poderia colocá-la no ar na segunda-feira, se você permitir, claro. E ele permitiu, e hoje eu vou soltá-la no ar com esse vozeirão que só ele tem, né? Daqui a pouquinho, então, prepare-se, viu? Marcos Alcântara, grande abraço, meu irmão. Débora, um beijo. Obrigado por esse carinho, por essa amizade. Obrigado pela gentileza, viu, Marcos Alcântara? De coração mesmo, hein? 8h49.
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3: São 8:51 agora, 9:09. 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Por isso que eu digo a você que não deixe os seus sonhos escaparem pelos vãos dos dedos como areia fina, não é? Na semana eu passei lá no Barbosa pra tomar um mocotó. E aí ele chegou em mim, deu um abraço. Só que ele não falou que queria tomar uma cerveja comigo. Aí eu falei, não, já só vou tomar uma marguinha e vou embora em um mocotó. E aí o Barbosa falou assim, o Mikael quer tomar uma cerveja com você, Valdir. E aí eu tomei uma cervejinha com o Mikael. Aliás, quero mandar um beijo pra Elaine. Elaine, um beijo, viu? Obrigado por ser minha fã. E sentando ali à mesa com o Mikael, o Geronzo também passou por lá. E aí o Mikael começou a falar da vida dele, né? Que ele veio lá do Agreste do Pernambuco. Agreste do Pernambuco, sabe? E falando, eu falei, por que, é que você veio pra São Carlos? Ele falou assim, em busca de sonhos, né? Em busca de sonhos. E realizou os sonhos dele. Realizou os sonhos dele. Hoje ele tem uma casa, tem o terreno, né? Hoje ele tem uma família. Falou que o Barbosa mudou a vida dele por completo, não é? E lá no Pernambuco também ele tem um terreno já. Tem um ônibus, né? Tem um ônibus. E eu fiquei muito feliz com a história dele. Papai tá bem lá no Agreste. Diz que lá chove três meses por ano, né? Três meses por ano. E um cara que tá feliz. Até me convidou pra saborear uma codorninha nos próximos dias lá na casa dele. Se Deus quiser, nós iremos. 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Mikael, foi um prazer, viu? Deus abençoe. Um beijão para Poliana, para o Gustavinho, que está bem, graças a Deus. Seu Barbosa, seu Barbosa! Dona Quitéria, um beijo. A Eliane, a Fátima, Deus abençoe todos vocês, uma semana linda, maravilhosa, a Paula também, viu? Obrigado, Mikael, pela companhia, tá? Amanhã eu vou colocar nossa foto no perfil, hein? Amanhã, 8:54. Alô, Araci. Aguarde. Alô, Araci, segura. 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
3: 2:09 agora, minha gente. Já tem Amanhã DBC com Kelly Mary na nossa Rádio Carinho, Rádio Amor. 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
0: 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Alô, Rincão, querida. Onde o Ricardo, construtor, esteve lá no sítio do tio Lifa. Ô, tio Lifa, o Ricardo teve aí, mas não encontrou o senhor, tio Lifa. 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Coisa de louco, hein? 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

Daqui a pouquinho tem Kelly Mary na nossa manhã DBC. Ao meio-dia 25, tem André Frugelli com o Jornal DBC. 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

0: original de Gilberto Lemos e Lidy Lineu. Ed Hudson também gravaram, não é? Mil razões para chorar. 9:09 agora. Alô, alô, bom dia.
1: Oi? Bom dia, Valdir. Bom Claudinho, Parque Delta.
0: Você tá bom, Claudinho, Parque Delta? Como é que você tá, querido? Fala comigo, que eu sou seu amigo. Solta a voz aí, vai.
1: É, coloca Pitoco aí, Teodoro Sampaio.
0: Ah.
1: E BBC Rádio Carinho, Rádio Amor.
0: Valeu.
1: Fico com Deus.
0: Amém. Fico com ele também. Sandrinha Marques, um beijo. Jacobucci. Alô, alô. Paulo Marcos Pires, bom dia.
2: Bom dia, bom dia.
0: Bom dia.
2: Tô aqui de novo.
0: Você tá bom?
2: Estamos aqui nas ruas de Araraquara fazendo Uber aqui, correndo.
0: Isso é maravilhoso.
2: E ouvindo a programação desde as 5 da manhã.
0: Obrigado.
2: Estamos aqui na batalha aqui.
0: Isso é bom. É,
2: se for possível, aí, Valdir, toca pra nós aí, Daniel, pra ser feliz, tá?
0: Boa.
2: E eu ofereço pra todos que gostarem aí, pra vocês aí da programação. Um abraço, meu amigo.
0: Obrigado, querido.
2: DBC FM, Rádio Carinho.
0: Rádio Amor.
2: Vamos em frente.
0: Vamos em frente, vamos em frente. Com Deus. Vai lá, Ronaldo, Porto Seguro.
3: Fala, meu brother.
0: E aí, meu
3: dia,
0: brother.
3: Dia, glória a Deus.
0: Você tá bom, meu brother?
3: Rapaz, o meu Corinthians tá igual o Michael Jackson.
0: Só dando passinho pra trás, né?
3: Tchup, tchup. DBC FM, Rádio Carinho.
0: Tchup. Tchum. Rádio Amor. Ô, seu Arnaldo. Bom dia, seu Arnaldo. Abraço. Quem vem lá, hein? É mais um ouvinte novo aí? Bom dia.
4: Bom dia, bom dia, Valdir. Tudo
0: bom
4: bem?
0: Dia, tudo
4: Fala
0: ótimo.
4: Boa Esperança do Sul.
0: Você tá bem, queridão?
4: Hoje é aniversário da minha esposa.
0: Qual o nome dela?
4: Aieda.
0: Aieda.
4: Queria desejar uma música pra ela.
0: Parabéns pra ela, felicidade.
4: Na panela.
0: Muita paz, muita
4: Com
0: saúde.
4: Com Lorival.
0: Que Deus abençoe grandemente.
4: Tá bom? Muito obrigado.
0: Um abraço.
4: Tenha um bom dia.
0: Amém. Pra nós. Ô, seu Arnaldo La Rosa, um beijo. Ô, Val, um beijo pra você. Olha lá, Val postou aqui, ó. Beira Life, hein? O suco da vida. Um beijo, Val. Que Deus abençoe grandemente. Obrigado pelo carinho. Obrigado pela audiência. Gente, Carimero e Jovem chegando pra comandar a nossa Manhã DBC com muito carinho, muito amor, muita alegria. E também hoje um pouquinho de tristeza, né? Como eu disse, perdemos essa madrugada. Aos 54 anos, vítima dessa maldita doença chamada câncer, não é? O nosso querido Marcelo, da dupla Maurício Marcelo. Filho de Welson Gasparini, que foi um tremendo de um radialista. Tinha um carisma incrível na Rádio 79. E ele veio a falecer, veio a nos deixar essa madrugada, o Marcelo, não é? 54 anos. E, como eu disse, quando ele passava aqui pela nossa DBC, seja numa entrevista, seja no estúdio ao ar livre, ele sempre vinha com uma... Os dois, né? Eram muito alegres. Do jeito que você ouviu lá a música que eu toquei às 8 horas, o Tiquinho do Zé, do jeito que era o Tiquinho, a música Tiquinho era a energia positiva do Marcelo e do Maurício, não é? E quando estava no palco, seja nos shows da rádio, no estúdio ao livre, ele falava o nome de um por um da equipe e abraçava com muito carinho o Antônio Walter Frujueli e André e o André Ricardo. Sempre, sempre, sempre, né? Então, fica aqui a nossa saudade. É mais um vazio para a música sertaneja e principalmente para esse projeto tão maravilhoso que se chama Clube da Viola, né? Então, a nossa saudade já ao Marcelo Gasparini, filho do saudoso Elson Gasparini. Eu disse pra vocês que hoje eu terminaria o programa diferente, eu pedi a ele a autorização, falei, posso soltar essa mensagem? Porque eu gostei muito dela. E ele falou, pode, pode sim. Né? E ele tá me ouvindo lá. Vocês vão matar a saudade. Embora ele tá sempre aparecendo aqui na programação da nossa Rádio Carinho de Amor, como voz padrão, né? Das lojas é demais. Meu querido amigo, irmão, amigo de Antônio Viviani, um dos melhores também do Brasil, Marcos Alcântara, vai finalizar aí o nosso programa. Desde já eu digo, obrigado por esse carinho, por esse amor, por essa audiência, obrigado por você existir. E lembre-se que apesar dos pesares, Deus é bom, Deus é maravilhoso o tempo todo.
5: Vamos voltar à realidade, não precisamos mais usar aquela maquiagem.
6: desacelere para ganhar tempo. Às vezes temos assuntos para resolver ao mesmo tempo, no trabalho, na saúde, nas finanças ou nos relacionamentos. E parece que tudo precisa de uma resposta imediata. E tentar resolver tudo de uma vez sobrecarrega a mente, gera estresse e causa um desequilíbrio emocional. É natural querer apressar as coisas para se livrar logo dos problemas. Mas é justamente aí que precisamos ter cuidado. Muitas vezes é preciso parar, respirar e diminuir a velocidade. Organize seus pensamentos, estabeleça prioridades e resolva uma coisa de cada vez. Porque ir devagar não significa perder tempo. Significa seguir em frente com mais equilíbrio e na direção certa. Portanto, diante das situações desafiadoras, procure manter a calma e desacelere para ganhar tempo. O texto é de Pedro Mazzilli, a locução de Marcos.

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da minha vida, tamo chegando! Oi, bom dia! Bom dia pra você que já tá comigo, já tá aí cravado em 106,3. Na manhã mais feliz do rádio, é mais uma segunda-feira que a gente recebe de presente. Uma semana linda, uma semana incrível pra gente. Ao som das melhores, aqui ó.

começa a nossa manhã com muita música. Você do outro lado do rádio, já mandando o seu oi, o seu alô pra Kelly Mary, o seu bom dia, um dia maravilhoso pra gente. 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Boa. Vamos com Bruno Marrone na manhã. E Henrique Diego.

0: pras 10. E aí, já fez a inscrição do bolo? Já tem sorteio, hein? 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Unicep, formando vencedores, junto com a Kelly Mary nessa manhã linda. Sistemão bruto. Tá do jeito que eu gosto isso aqui, hein? E você, tá tudo bem? Acordou feliz? Acordou bem? Acordou com aquele desejo maravilhoso de viver uma segunda-feira incrível, uma semana linda? Me diz.
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0: na noite. Barretão, velho, falar. Será que tem gente na estrada voltando de Barretos?
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0: Ontem, ó, a Washington

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2: Aos meus amigos, a galera que tá no som da manhã, bom dia!

0: tristeza que resista a um rádio ligado, bem. Dirigindo.
1: Chorando.
0: Fica nervoso, não. Fica nervoso, não.
1: Ricardo.
0: Ó, não compensa, não. Moçada, e aí? Vocês estão bem, né? Tá tudo em ordem. Segunda-feira, 31 de agosto. Já tem o sorteio do bolo em nome da doceria Glaciarte, que adoça a nossa vida com muita suavidade. Você já ligou? Já, que bom. Ficou muito feliz. Se não ligou, ainda dá tempo, tá? Ainda dá tempo. 3307-1011. Se tem alguém aí na sua casa, no seu círculo de amigos fazendo aniversário, é só você ligar pra mim. E você vai concorrer a esse bolo lindo, delicioso, maravilhoso, gostosinho da doceria Glaciarte, feito com muito carinho, muito capricho, pelas mãos da Lou. E é claro que a Júlia Moraes, né? Tá junto comigo nessa e faz essa entrega pra você, tá bom? Combinado? Oi, Kelly, tudo bem? Ricardo Prati, oi. Eu tô, e você, como vai? Filho de Maria Chitão, né, velho? Reginaldo Souza acompanhando a gente. Oi, Kelly, Fazenda da Barra, tamo junto com você, obrigada. Clarice, um beijo. A Valdirene também. Ô, Kelly, tamo preparando a dieta da semana, mas com a nossa Rádio Carinho, Rádio Amor sempre, né? Que a semana seja abençoada, que a semana seja muito feliz. Se Deus quiser, meu amor, um dia lindo pra você. Que gostoso, fazendo as marmitinhas. Como é que é? Aí você congela e vai tirando na semana pra você e o Ricardo almoçarem, é isso? E você prepara individual ou não? Você prepara assim, você deixa lá o feijão, arroz, como é que você faz? Porque a galera prepara normalmente individual, né? Coloca já a porçãozinha lá, as duas conchinhas de feijão, as quatro de arroz, né? Já coloca a cenourinha lá refogada, o bifinho de frango, né? E aí faz a saladinha no dia a dia. Dá super, né? Pra você almoçar assim todos os dias. Claro que sim, né? Dá um trabalhinho danado pro final de semana, mas também ajeita a semana inteira depois, né? Oi, Kelly, tudo bem? Eu sou a Ieda, de Boa Esperança do Sul. Hoje é meu aniversário, manda o Lourenço e Lorival pra mim. Oi, Ieda, tudo bem, meu amor? Bom dia, parabéns. Feliz aniversário pra você, pode deixar, tá? Assim que sair o modão do Lourenço e Lorival aqui, é claro que eu vou fazer questão de mandar pra você, Ieda. Muito obrigada pela audiência aí, né? O pessoal de toda a região, né? Pessoal acompanhando o som da manhã, um beijão pra vocês aí, agradeço imensamente o carinho de todo mundo, tá? Áudios já, tá? Oi, Maria, tudo bem, meu amor? Vou mandar um coraçãozinho pra você em Brotas, tá? É, isso mesmo, bora enfrentar a semana, Kelly, com força, fé, coragem, né? É, que tudo que vier pela frente seja abençoado por Deus, pra nós, se Deus quiser. Eu que agradeço, Ieda, um beijo. O Kelly, eu faço todo dia fresquinho. Ah, entendi. Você é aquele tipo que acorda às 4 da manhã pra comidinha tá tudo pronta, feitinha, cheirosinha, deliciosa, fresquinha. Ai, que carinho gostoso. Que carinho gostoso. Aí sim, hein? O Ricardo Migaleto, que é um caboclo feliz, né, bem? Oi, Marcelo, tudo bem? Marcelo Costa, os brutos do Tacho, no som da manhã. Isso, o rádio deve estar no talo aí, né, Marcelo? Água vermelha inteira ouvindo a gente. Elza, Fazenda Fênix, um beijo, coisa linda. Já, a gente aparta um Chico Rei Paraná aqui pra você, eu sei que você adora. Celina, Rogério, Butucatu, bom dia. Oi, Kelly, Solange Idris, já tem o seu áudio. Kelly, bom dia, Lupércio Filho. Oi, Lupércio, tudo bem? Galera de Brotas, sempre na sintonia da manhã, fico feliz com isso, viu? Oi, Kelly, tudo bem? É a Cleusa, Pablo Gesso, Thiago comigo, obrigada, Thiago. Arnaldo também, Kelly, manda um Eduardo Costa pra gente. André Michelotto, tudo bem? Bom dia, Cleide, Toninho. Oi, Kelly, manda um João Paulo e Daniel pra mim. É, também tocar João Paulo e Daniel, pode ser qualquer uma delas, né? Qualquer uma jeito aí.
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0: 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Oi, tudo bem? Eu queria concorrer ao bolo. Tem que ligar, tá? Só ligar no 3307-1011, nosso telefone fixo, tá bom? Estamos esperando por você. Caroline, ok? Só ligar, 3307-1011, tá? Então é isso. 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
0: Junto com os nossos patrocinadores, a gente vai fazendo uma manhã feliz com você, né? Que gostoso! Sejam todos bem-vindos!

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0: coisas na vida da gente. Algumas coisas, umas coisitas que deixa a gente tontão, né? Ah, você quer ver eu ficar tonta mesmo?
1: Arranjar um grande amor.
0: Ai, Antônio. Olha que o Antônio sorri pra mim. Ah, eu fico bobo. Ai, fico bobo.

ver se eu consigo aproveitar quase tudo. Porque tudo eu acho que é impossível pra mim, né? Ah, meu Deus do céu, tem coisa que me deixa tonta nessa vida. Você, por exemplo, né? Quando você vem com o seu oi, com o seu alô. Kelly, tô te ouvindo aqui, ó. Ah, meu coração derrete de amor.

assim, e você fica o dia inteiro com o cheiro da pessoa. Rick Renner na manhã. Amores da minha vida, chegou o momento de dar os parabéns pra você, de te desejar uma vida linda, né? Uma vida feliz, que você se cuide muito daquilo que realmente tem valor pra você, não é? Cuide das pessoas que você ama, mas cuide de você em primeiro lugar, tá? Parabéns pra você hoje, que você tenha um dia maravilhoso. Maria de Lourdes Nunes, a Tainá Andrade, parabéns pra Ieda Aparecida, parabéns pra Andréia Pereira da Silva e parabéns pra Daiane Gonçalves. A Daiane tá fazendo 46 anos, ela tá na Cid Silva César 964 no Santa Felícia. E o Fernando é amigo da Daiane e fez a inscrição pra ela ganhar o bolo. Que gostoso! Parabéns pra você, tá? A Júlia Moraes já tá pronta. A Júlia Moraes já tá aqui na expectativa de levar o abraço da equipe da DBC. E levar, né, a construção de mais uma história ao lado dos ouvintes. E quem tá junto com a gente nessa, com essa ideia maravilhosa, trazendo esse bolo maravilhoso todas as manhãs, é a Doceria Glaciart, que adoça a sua vida com muita suavidade. Hoje é aniversário da Ieda. Ela pediu e vai curtir Lourenço Lorival. Ai, coisa linda. Será que a dona Cleusa tá me ouvindo também? Oi, meu amorzinho. Como eu chorei. 10h19 agora.

0: Mas agora eu já venho pra convidar você pra gente tomar um cafezinho gostoso. Você topa comigo? Hã? Vamos? Tomar um cafezinho Ouro Brasileiro? Vamos? Pra deixar nossa manhã ainda mais gostosa. Aquela pausa necessária, né? Pra você que tá no trabalho, pra você que tá no escritório, pra você que tá em casa, que já passou aquele café gostoso de manhãzinha, já deixou na térmica, né? Porque aí a gente vai dando uma bicadinha durante todo o dia, não é assim? Hã? Que gostoso! Eu te conheço, eu sei que você é desse tipo também, ué, não é? Ah, é tão bom, né? A gente começar o nosso dia já com fé, com esperança, com desejo, né? Com desejo, né? Que o dia nasceu foi pra você brilhar, meu bem. O dia nasceu pra te trazer esperança, não é? Pra você viver as suas coisinhas aí do seu jeito, né? Então é isso. Então eu acho que não tem nada melhor na vida da gente do que a gente já receber essa oportunidade, né? Da gente tá bem, a gente tá com saúde, a gente poder correr atrás dos nossos sonhos. E claro que você tem um sonho, não tem? Ah, pelo amor de Deus, hein? Tem que ter. Ai, Kelly, eu não sonho, não. Não, mas vai passar a sonhar agora. Vai passar, mas nem que for com perfume, nem que for com uma calça, né? Uma air fryer aí pra sua casa, um liquidificador, um prato diferente. Ah, mas agora você vai passar a sonhar. Você tem sonhos? Tem? Tem sonhos? Espero que sim. Desejo profundamente que você tenha os sonhos mais lindos do mundo. E que você consiga realizar, tá bom? Cada um deles e no tempo certo. Aliás, pode ser que nem seja o seu tempo. E em qualquer momento da sua vida, que nunca te falte fé, né? Que nunca te falte força, esperança e uma dose generosa de café. Ouro Brasileiro, por favor.
1: Kelly Mary.
0: Essa é pra quem gosta. Eu sei que a mulherada tá ligada comigo, né? Diz que são as mulheres, né? São as esposas do Daniel. Ai, minha responsabilidade. Tem umas que tem até aliança, você acredita? Juro pra você.

meus amigos, meus ouvintes. Tá lindo de ver o WhatsApp da manhã, você chegando. Oi, Toninho, tudo bem? Juarez? Um beijo, um dia maravilhoso. O Louro também, lá do Rancho Esperança. O Paulo Marcos Pires também. Oi, Paulo, tudo bem por aí? Obrigada. Minha amiga Eliane Moraes, que curtiu o som do Daniel. Tá trabalhando, né? Ao nosso som. Que delícia, grandes momentos, hein, Eliane? A gente já viveu tanta coisa boa com essa rádio, né? E vamos viver ainda mais. Santana.

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tava doida pra cantar essa música no rádio. Amores da minha vida, você ainda usa Facebook? Fala a verdade. Você usa Facebook, é? Eu só quero mandar um beijo. Eu postei uma foto hoje lá no Instagram e agora que eu olhei aqui, ela tá no Facebook também, né? Aí eu fui lá e também postei no meu Facebook pessoal. E queria só mandar um beijo aqui pro pessoal que tá chegando aí pra dar bom dia pra Kelly, né? Queria agradecer imensamente Lúcia, o ouvinte Renato também, Inácio, ó, a Vera Borbolato, a Sônia Perotto Mariano. Oi, Sônia, tudo bem, meu amor? A Marlene Bondioli, a Regina, o Nilceu Lanza, a Cecília Almeida, ela que adora dar um cheiro naquela Madeline, Luzia Carvalho, a Eva Medeiros, olha quanta gente, ó. A Marli Torres, bebê, achou a vovó bonita, Hã? Sueli Palomaro, bom dia, Kelly, com essa alegria maravilhosa que você leva pras pessoas. Oi, Natália, tudo bem, Natália Rampo? A Maria Prado, minha amiga Elza da Fazenda Fênix, oi, meu amor. A Elza Silva também, a Martinha Ronquim, minha amiga Martinha lá de Baté, ela que adora o som do Zezé. A Maria Vera também, oi, Maria Vera, minhas amigas, tudo aqui, ó. Todo mundo, né? Todo mundo veio dar moral pra Kelly, né, bem? Adriano Oliveira, aqui, ó. Paulo Russito enviou um pedido de amizade pra você. Coisa linda! Mas eu vou aceitar o seu pedido de amizade agora, Paulo Russito. Belíssima, parabéns, obrigada, Maria de Luz. Será que o Paulo Russito tá me ouvindo? Olha que eu vou acreditar que o Paulo tá me ouvindo, hein? Eduardo Lopes, olha quanta gente, tá lindo de ver esse WhatsApp aqui, ó, e também esse Facebook. Olha lá que bonito, ó, Paulo Russito pediu. Ai, que bonitinho, eu vou achar que você tá me ouvindo, hein, Paulo? Eu vou acreditar nisso, hein, que você tá ouvindo o programa. Coisa linda, obrigada, meus amores, vocês são demais, amizade gostosa com vocês, obrigada mesmo.

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Oi, Rogério, bom dia!

Pedro Barbosa, Isabel. Oi, Isabel, bom dia. Bom dia, Marta Alves. Bom dia, William. Tudo bem com você? Oi, Serrinha. E aí? Bom trabalho, meu bem. Um dia lindo. Maria de Lourdes também chegando com o seu bom dia pra Kelly Mary. Ela que adora o som da Jaine, né? Oi, Cristina. Tudo bem? Uma semana abençoada pra gente. Cigano de Bocaina tá ligado no som da manhã. O Toninho.

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0: 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Bom dia, meninos! Galera tá sempre ligada, né, na nossa Rádio Carinho, Rádio Amor. 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Ó.

postou, hein, bem? Olha que eu tive vontade de estar lá com você, bem. Que delícia. Você aproveitou bastante? O duro é a ressaca brava agora, né, bem? Eu tô ligado. Eu vi tudo. Eu acompanhei tudo. Aproveitou bastante o final de semana, né, Nilson Pinheiro? Tô ligado, tô assuntando daqui, viu? Eu tô assuntando, só o jeito que você cantava, eu já sei a ressaca.

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0: já a dobradinha da manhã. A partir de agora no ar, ela, Júlia Moraes, fazendo a entrega do nosso bolo em nome da doceria Glaciarte, levando o nosso carinho, o nosso abraço, o nosso desejo que você possa viver um dia maravilhoso no seu dia, no dia do seu aniversário, né, Júlia?
1: Bom dia, Kelly. Oi. Bom dia para todos os nossos ouvintes e aquele bom dia mais que especial para quem hoje completa mais um ano de vida, né? Que Deus abençoe o seu dia, dando muita saúde, paz e muito amor no coração. Eu estou aqui no bairro Santa Felícia, aqui na cidade de São Carlos, para fazer essa festa linda juntinho com a Tayene Gonçalves, que hoje completa os seus 45 aninhos de vida, hein? O amigo Fernando foi no 3307-1011 e garantiu essa festa linda. Eu não tô na casa dela, mas eu vim buscar ela aqui no serviço, né, Tayene? Bom dia!
2: Bom dia, a todos. Quero agradecer ao meu amigo e também a DBC por esse carinho, né? Gratidão sempre pelo mais ano de vida.
1: Tayene, muito obrigada, viu? E em nome da DBC FM e a Doceria Glaciarte, receba o nosso carinho e os nossos parabéns. 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
0: 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Muito mais amor na sua vida, Júlia Moraes.

0: 11:13 no ar.
1: Amanhã, DBC, dobradinha. Escolhe aí qual artista que você quer ouvir duas no fim da manhã, DBC.
0: A partir de agora, você vota, você escolhe, a gente trazendo um pouquinho mais cedo a dobradinha da manhã e abrindo assim, ó.

0: brincadeira.
1: Ai, Kelly, vai tirar mesmo? É dobradinha, bem. É hora de você votar, tá bom? Pega o celular aí, já ajeita pra mim. Um pouquinho mais cedo a dobradinha da manhã, porque senão não dá tempo de tocar. É, porque os candidatos querem prosear com vocês, tá? João Mineiro e Marciano, primeira opção.

0: viradinha da manhã no ar. Você para de comer a marmita que você tá comendo. Pode continuar tomando café, se tiver tomando café. Pode continuar. Ouro brasileiro, né? Continua. Depois você vota. Vai pensando, vai assuntando, vai ouvindo as modas e já vota pra mim. João Paulo e Daniel, João Mineiro e Marciano. Ó.
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0: Eu adoro essa música, eu adoro.
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0: É linda a letra dela. Ó, ó, ó.

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0: É só madeira, bem. É pra você escolher. É dobradinha da manhã mais cedo. Vem a segunda-feira, 31 de agosto. Amanhã já vem o setembro, hein? É. Ah, já vai mudando, né? As flores vão ficando lindas, cheirosas. A temperatura vai mudando, né? O calorzinho vai dando o ar da graça, né? Ó. Ê, delícia. Já começa com aquela expectativa, né? De finalizar o nosso 2026 abençoado. Leonardo, hein? Terceira opção.
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0: Lindo, né? Aí, pra onde é que você for, eu tô com você. Ok? Tanto faz se você vai de João Mineiro e Marciano. Se você vai de João Paulo e Daniel.

mim, eu fazia uma seleção das seis. Ah, eu fazia. Essa é pra você, meu bem. Boa viagem, viu? Até amanhã, se Deus quiser. Perfeita pra mim.

ABC teve um momento inesperado, viu, em Barretos, né? Que foi o Zezé fazer um after, né? No Palco Amanhecer. O Palco Amanhecer não é arena, né? É diferente. O Palco Amanhecer é onde os artistas cantam depois que todo mundo termina. Às vezes até tem a arena ainda tá funcionando e o Amanhecer, pra quem conhece o Barretão sabe o que eu tô falando. E aí o Amanhecer, né? É, teve a presença do Zezé. O Zezé começou a cantar um pouquinho antes das 7 e tava amanhecendo. Imagina, você... Um momento totalmente inesperado em Barretos, que foi, né, o Zezé aparecer no palco. E aí o pessoal, todo mundo, canta Mirosmar, canta Mirosmar. E veio essa história do canta Mirosmar por conta do Irmão da Lua, Amigo das Estrelas, né? Bom, Barretos é sempre, né, surpreendente, né? Não dá pra explicar. Mesmo que eu quisesse ficar aqui com vocês o tempo todo falando, não daria pra explicar, né? E aí, o locutor, ele fala assim: eu tô bebendo, eu tô sofrendo, eu tô devendo. Já liguei pra ele, ele não me atendeu. Nada dele voltar. E pra curar toda essa paixão, canta Mirosmar. E Barretos fica pequeno mais uma vez. Ai, Zezé!

esperando você. João Mineiro e Marciano, João Paulo e Daniel e Leandro e Leonardo. Pra onde é que você vai, hein? Já já a gente contabiliza os votos, traz você falando, você votando na dobradinha da manhã. É já que eu tô de volta, sai daí não.

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2: 11:31, deixe-me trazer os meus amigos, a galera votando na dobradinha da manhã, porque já tá dando pra Kelly Mary, véi. Agora, essa época aqui, a gente tem que ser bem ligeirinho, tá? Você não assusta não, hein? E você vai me acompanhando aí, Valdeir, um beijo, bom dia. Oi, Kelly, João Mineiro e Marciano, é a Terezinha, obrigada, meu amor. O Antônio, ele foi o João Mineiro e Marciano, o Márcio, João Paulo e Daniel, e aqui, oi, bom dia, fala comigo.
3: Kelly Mary, eu quero botar na primeira, Mineiro e Marciano.
2: João Mineiro e Marciano.
3: Mineiro de Mineiros.
2: Tá bom, meu amor, o Joaquim Félix está por cá.
4: Bom dia, é João Mineiro e Marciano.
2: João Mineiro e Marciano. Oi, Kelly, aqui ó, 34, peraí. É, 3, eu já passo já, tá bom? Alex, já passo já. Oi, Kelly, Daniel, é a Cleusa. Obrigada, João Paulo e Daniel, a Denilson Santana, dos Faveiro.
5: Bom dia, Rainha, bom dia, bom dia, bom dia. Let's go, os cowboy pra Rainha, hein? Rainha, João Paulo e Daniel aí pra nós.
2: Beleza, será que vai dar João Paulo e Daniel? Adélio, Leandro e Leonardo, Elza da Fazenda Fênix também. Oi, bom dia.
6: Bom dia, Kelly, meu. Bom dia. Rosemir aqui da Vila Alves. Ah. Eu vou na primeira, João Mineiro.
2: Primeira opção, João Mineiro e Marciano, a Maria também tá aqui.
7: Oi, Kelly, bom dia.
2: Bom dia,
7: Leandro e Leonardo.
2: Leandro e Leonardo, outro beijo. A Lilian também foi no Leandro e Leonardo. O Antônio foi no João Paulo e Daniel. A Diva de Araraquara também. A Nayara, João Paulo e Daniel. E você?
8: Bom dia, Kelly.
2: Bom dia.
8: Márcio Gomes.
2: Oi, Márcio.
8: Eu fico com a terceira opção.
2: Terceira, beleza.
8: Ótima semana.
2: Leandro e Leonardo. Pra gente. Rádio Amor, oi.
9: Kelly.
2: Oi.
9: Fátima Patracão, descalvado, Leonardo.
2: Descalvado,
9: né?
2: Bom dia, bom dia.
9: Abraço, tchau.
2: Leandro e Leonardo, Kelly, primeira opção, sem dúvida, é o Doni. Oi, Doni, tá bom. Kelly, primeira opção, João Mineiro e Marciano, hein? Oi, Kelly, Leandro e Leonardo, Arnaldo Pedroso, Leandro e Leonardo, e a Maria?
10: Bom dia, dona Maria, tudo bem?
2: Bom
10: Maria
2: dia.
10: Da Vila Alta. Ah. Eu volto na terceira opção.
2: Terceira? Leandro e Leonardo, será que vai dar Leandro e Leonardo? Oi, Kelly, João Mineiro e Marciano, obrigada, oi.
11: Bom dia, Kelly Mary.
2: Bom dia,
11: o Zacarias falando aqui do Botafogo, ah, em São Carlos.
2: Ah, tudo bem?
11: Eu vou na primeira opção.
2: Primeira
11: João
2: opção,
11: Mineiro
2: João Mineiro e Marciano, obrigada.
11: Um abraço, Kelly.
2: Outro pra você, oi, Deise, João Mineiro, Ricardo Migaleto, Leandro e Leonardo, oi, Douglinhas, fala com a Kelly Madeline.
12: Bom dia, Rainha do Rádio.
2: Oi,
12: minha querida.
2: Tudo.
12: Primeira opção, hein?
2: Primeira
12: Chama
2: opção.
12: Na moda, hein?
2: Combinado. João Mineiro e Marciano, o Ademir, montador, João Mineiro e Marciano, e aqui, ó, oi, fala comigo.
13: Bom dia, Kelly Merga, é o Claudinho, pra que deu até, eu voto no meu número um, eu quero ganhar essa
2: João
13: dobradinha
2: Mineiro.
13: Aí, pra tomar com cerveja.
2: Ah! Delícia.
13: BBC, Rádio Carinho, Rádio Amor.
2: A nossa Rádio Amor.
13: Meu Deus, oh,
2: é até eu queria uma dobradinha, mas a bichinha derretendo de tão gostosa. Oi, Kelly, é o Serrinha. É a 2, Kelly, é João Paulo e Daniel. Oi, Cris.
14: Bom dia, Kelly Mary, é a Cris da Popular. Kelly Mary, nós votamos 5 votos. Eu, da Cris, da Edinalva, da Dirce, da Rose e do Pacheco. Nós votamos no Leonardo.
2: Leandro e Leonardo.
14: Rádio Carinho, Rádio Amor.
2: Amor. Dona Nena, oi.
15: Bom dia,
2: bom
15: dona
2: dia,
15: Nena.
2: Meu amor.
15: Se tá aí, viu? Eu fico
2: vai.
15: Com João Paulo e Daniel.
2: João Paulo e Daniel.
15: Abraço,
2: João Paulo e Daniel. João Mineiro e Marciano na primeira opção. Leandro e Leonardo em último. Tá aqui na terceira opção. Oi, Kelly. Meu voto é no Leandro e Leonardo. Obrigada, Elza. A Ivone Ferreira foi no João Mineiro e Marciano. Vamos ver o que vai dar. Ô, Kelly, é o Leandro. Eu voto no João Paulo e Daniel. Combinado. Quem mais tá aqui? Oi, Kelly. Júlio do Valparaíso. É João Mineiro e Marciano. A Diva traz o som do João Paulo e Daniel pra amanhã. Quem mais? Oi, Kelly. DJ Trevisan. Você tá bom, vi? João Paulo e Daniel. Obrigada. A Rose pediu pra mim Leandro e Leonardo. Mas tem mais um voto aqui. Tem mais um voto. Oi, Aparecida.
16: Aqui, Silvia Messias. Bom dia, minha
2: Olha,
16: flor
2: que coisa
16: do dia.
2: Linda.
16: Eu vou me chamar de Mineiro.
2: Olha esse bom dia, ó.
16: Bom dia,
2: Oi.
16: Minha flor do dia.
2: Oi.
16: Bom dia,
2: bom
16: minha
2: dia,
16: flor do dia.
2: Bom dia, meu amor.
16: Eu vou me chamar de Mineiro e Marciano.
2: João Mineiro
16: Semana
2: e Marciano.
16: Abençoada
2: é mais um
16: você.
2: Voto, é mais um voto. Oi, Fátima, tudo bem?
17: Bom dia, meu bem.
2: Bom dia,
17: bem?
2: Eu tô, e você?
17: Eu vou escolher o Leandro e Leonardo.
2: Leandro e Leonardo.
17: Beijo,
2: nem poderia
17: tchau.
2: Ser diferente.
17: Rádio Carinho, Rádio Amor.
2: Outro beijo, meu amor. Saudade de você e da minha Ana Carolina. Oi, Kelly, Marcos Xavier, fala comigo.
18: Oi, Kelly.
2: Oi, Marcos.
18: Vou ficar com João Mineiro e Marciano.
2: João Mineiro
18: Boa
2: e Marciano,
18: tarde.
2: É Madeira, é você que manda. Oi, Maria, tudo bem? É terceira opção, é Leandro e Leonardo, quem mais está aqui? A Franciele. Franciele, Leandro e Leonardo, fez?

0: Fechou, bem, tamo junto, você que manda. Oi, Normando, dá o seu voto na manhã, Normando.
1: Bom dia, querido. Meu voto é João Paulo e Daniel.
0: João Paulo e Daniel. Carinho. Olha como a galera adora a dobradinha da manhã. André Ricardo. A Elza tá aqui. Leandro e Leonardo. Quem mais? A Jô votando no Leandro e Leonardo também. Olha que tem gente que tá votando. E não sabe nem as modas que vai vir. Oi, Gato Preto. Você tá bom, filho? Obrigada, viu? João Paulo e Daniel. Quem mais está aqui? Vamos ver. O Roberto tá aqui pra dar o voto
2: bom
0: também.
2: Bom dia, Carimério, que é o Roberto Zavaglia. Ah. Eu vou de João Mineiro e Marciano.
0: Ei, madeira, hein, Vi? Aê, tá bom também, ué. Oi, Denise, tudo bem, Denise?
3: Bom dia, Carimério, aqui é a Denise Boa Esperança do Sul. Eu voto na primeira, João Mineiro e primeira. Marciano.
0: E as duas estão lindas, do João Mineiro e Marciano. E a Nice foi de João Paulo e Daniel. Bom, preciso finalizar. Vou fazer a contabilidade dos votos. O que que você precisa? Ah, não, então já finalizo. Só vou falar então, tá bom? Ó, 5, 10, 15, 17 para João Mineiro e Marciano. 5, 10, 14 para João Paulo e Daniel. 5, 10, 15, 20 e 21 para Leandro e Leonardo.
4: Kelly Mary.
0: Coisa linda. Amanhã eu vou voltar para você, tá? A partir das 9 horas da manhã, se Deus quiser. Tenham todos um dia lindo, uma semana maravilhosa. E amanhã nós estaremos juntos no 1º de setembro, se Deus quiser. Saudade. Até amanhã.

0: você dar um gritão aí pra gente.
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2: Muito boa tarde a todos. Isso mesmo, né? Horário eleitoral gratuito. Isso acabou. Hoje. Mas volta aí, até o dia 1º de outubro, você vai ouvir e escolher o que pode ser melhor para você, né? É isso mesmo. Muito boa tarde a todos. Hoje, dia 31 de agosto de 2026, está no ar mais uma edição do seu Jornal TBC, com muitas informações a partir de agora para você, ouvinte número 1. Muito obrigado pela sua audiência, preferência e paciência acima de tudo. Lembrando a todos, né, essa semana, semana que vem, a próxima, você tem que ter um pouquinho de paciência, porque naturalmente a nossa programação muda a cada dia devido às propagandas, às pílulas, né? Que saem aí também no decorrer da programação, né? E mais, pode chegar, faz que nem o Cruz, que já chegou, deu o seu boa tarde, obrigado a você também, Cruz, ótimo dia para você, o homem das pimentas, né? DJ Trevisan tá aqui também, né? Muito obrigado. Eu também acho, né? Deveria ser proibido. Agora, fazer o quê? A Cris tá aqui também, obrigado aí a todos que nos acompanham neste dia maravilhoso, esta segundona, dia 31 de janeiro. E olha, o tempo e a temperatura pode mudar a partir de amanhã, pontualmente, né? Vou até abrir aqui, faz tempo que eu não abro o INMET, né? Instituto Nacional de Meteorologia, né? Para todo o nosso país. É realmente, a gente tem aí, né, uma oscilação muito grande. O tempo está maluco esses dias, né? A gente tem aí calor com esse veranico, né, no entremeio da semana, uma coisa de louco. Amanhã nós temos probabilidades de chuva devido aí à influência de uma frente fria que está vindo. Eu só acho um detalhe importantíssimo, né? Pelo que eu estou percebendo aqui, as nuvens, segundo a... Vou até atualizar de novo, que eu achei muito estranho. Segundo aqui o nosso... Já foi, né? Então, segundo aqui o nosso clima, né? E as imagens de satélite, as nuvens estão passando pela região sul e também pedaço aqui da região sudeste. E não tem nenhuma formação chegando, né? Então, acho interessante, porque talvez, né, ela chegue aí nos próximos dias, né? Essa frente fria, mais provavelmente entre hoje e amanhã. A tendência é que na madrugada nós tenhamos uma chuva mais forte e mínimas aí em torno dos 14, 13 graus para a nossa querida São Carlos, deixando o clima mais seco também, né? Na pós esse dia de chuva. E a terça-feira não será só chuvosa em São Carlos, mas sim em toda a nossa região, por exemplo, Ibaté também com bastante chuva, nossa querida Morada do Sol Araraquara, Américo Brasiliense também com chuva, nossa querida Boa Esperança, um abraço aí pessoal de Boa Esperança, também bem chuvoso aí na nossa terça-feira. Eu percebi mesmo um avanço de algumas nuvens, né? Que a gente repara, mas não dá a impressão de ser muito forte. Para nossa querida Brotas também, muita chuva, 75% de chance, dois córregos também, com máximas aí amanhã no máximo de 20 graus, e hoje as máximas podem chegar aos 32, 33 na nossa região. Em Tirapina também, descalvado hoje, chegando aos 32 graus, Santa Eudóxia e a nossa querida Água Vermelha, ou um pouquinho mais quente, né? Um abraço aí a todos da região, pessoal de Água Vermelha, o Thiago, o Gustavo lá da Bravo, né? O Cruz, que já chegou, nosso presidente, o Mário, né? Boa tarde a todos. E o telefone tocando aqui. É, não é fácil não, mas o tempo e a temperatura ficará assim e o tempo está esquentando no esporte. Você já entrou no nosso Instagram, viu o presentinho do ganhador da 25ª rodada da Liga da BCFM? Você se ligou na liga?

eu falo aqui todos os dias, quem participa da liga tem que entrar em contato conosco. A gente vai postar, né? E a pessoa tem que entrar em contato, né? Por enquanto já tem aqui, ó. Pô, meu, o cara é feroz, hein? Hã? 25ª rodada, conseguiu 125 pontos, né? É, então eu vou esperar só finalizar. Temos um jogo hoje, né? Do Brasileirão, não temos? O último jogo é o no Mangueirão, o Remo pega aí o Coritiba, o Coxa, né? E aí finaliza a 25ª rodada para ver se não vai ter nenhuma alteração. E aí amanhã a gente já posta de imediato no nosso Instagram quem foi o ganhador, né? E obviamente vai ganhar esse prêmio especial da 25ª rodada, tá bom? E eu já tô preparando mais um para todos que gostam e participam do nosso Jornal DBC, mas esse deixa um pouquinho mais. Na próxima semana a gente traz eles para vocês. Gustavinho chegou também aqui. E ontem nós tivemos, antes de ontem, sabadão, dia 29, o início da 25ª rodada. O primeiro jogo foi entre Atlético Mineiro e o Vitória. E o Vitória que só perde, hein? O Vitória, pelo amor de Deus, hein? Tem aí duas derrotas seguidas e o Atlético Mineiro conseguindo bons resultados. Ele que estava, né, lá na parte de baixo da tabela, né, ali na meiuca, na nona posição, subiu duas posições, foi para sétimo lugar e vem vindo aí numa crescente nos últimos jogos, com vitórias e empates, invicto aí nas últimas cinco rodadas, né, o que é muito importante, e essa vitória o levou à sétima posição. Também tivemos o jogo no Morumbis, né, no sabadão às 20 horas, o São Paulo, que precisava de um refresco, né, vinha vindo aí só de empates e derrotas, e aí com essa vitória em cima do Bragantino, deu uma respirada, né? E com isso também subiu duas posições aqui no nosso Campeonato Brasileiro, famoso Brasileirão, né? No sabadão, fechando a rodada do sábado, o Vasco jogou contra o Cruzeiro e ganhou de 3-1. Olha só, efeito tia Leila no Vasco, hein? É, já tá fazendo efeito, é? Tá pensando que é o quê? Só foi ela se manifestar na compra do Vasco e que já as coisas mudaram de figura, hein? É, você vê como que são. E o Vasco ganhou de 3-1 do Cruzeiro, fechando a rodada do sabadão. Já no domingo, às 11 horas da manhã, Atlético Paranaense, que é o terceiro colocado, ficou no empate com o Bengalinha de Ouro Fluminense, que está ali na sua cola, né? Está em quarto lugar, os quatro primeiros do Brasileirão. Olha, bom para os dois relativamente, né? Porque com isso ele se mantém. Melhor para o Atlético Paranaense, que está 5 pontos à frente do Bahia, que é o quinto colocado, e continua 3 pontos à frente do Atlético, do Fluminense. Então, importantíssimo, né? Com certeza, esse detalhe aí, né? E esse empate entre Atlético Paranaense e Fluminense. Também jogaram ontem Flamengo e Botafogo. O Flamengo que, né, continua aí na cola e na corrida atrás do Palmeiras, com 48 pontos na segunda colocação, e o Palmeiras 52. Tá pensando que é o quê? O Flamengo tem jogado bem. Agora, no mesmo horário, no mesmo dia, no Neoquímica Arena, o Corinthians recebeu o Santos e olha só, hein? Não conseguiu nenhum empate, acabou perdendo. É que ontem eu passei lá no coisa, eu falei pro Cruz, né? Eu falei assim, e aí, o Corinthians tá indo? Ele falou, pra onde eu não sei, né? Mas, e com isso, o Coringão acabou perdendo, né? Para o Santos por 1-0. Para o Corinthians não muda muito, sua posição continua a mesma, só que vem vindo aí já de 3, é a terceira derrota seguida, né?

0: isso passa a assustar um pouquinho, né? Agora, o Santos, que vinha vindo numa decadência, né, com esse resultado, não saiu da sua 14ª posição, mas encostou aí até no São Paulo, que está a 2 pontos à frente. 14º o Santos, 11º o São Paulo, com uma condição aí de chegada. Isso é importante, né? Principalmente para esse respiro. E o Corinthians, com 32 pontos, se mantém aí na décima colocação já há um tempinho, né? Com certeza. Agora, o jogo esperado era o do Mirassol e Palmeiras, e quem diria, hein? O Mirassol conseguiu segurar o Palmeiras, conseguiu aí um empate importantíssimo para o Mirassol, porque com esse empate conseguiu sair da zona de rebaixamento. É isso mesmo. Conseguiu, não melhorou muito, porque o Grêmio conseguiu 3 pontos e se manteve à sua frente com 28 pontos, mas o Mirassol conseguiu. É o 16º colocado, subiu uma posição e com isso deu uma respirada, com certeza. E ruim para o Palmeiras, que com esse resultado ficou mais próximo aí do Flamengo com 48 pontos. Ainda está, né, com 4 pontos à frente, mas uma derrota e um empate já empunguala os dois, o que torna um pouquinho diferente o campeonato. Importantíssimo. Também jogou na arena do Grêmio. O Grêmio recebeu o Chapecoense e nada mais justo, né, pela sua posição, ganhou aí de 3-1 em cima do Chapecoense. Com isso, se manteve aí na sua 15ª posição, encostadinho no Santos, Vitória, Botafogo e São Paulo, né? Obviamente, posição importantíssima, né? E também, para finalizar a rodada de ontem, o Bahia, que recebeu o Internacional, que está na zona de rebaixamento, não estava, mas está, né? 18ª posição, vinha já de 4 empates e agora, para coroar os empates, uma derrota por 3-2, perdeu para o Bahia, que ganhou. O Bahia, que continua aí na sua corrida em 5º lugar, 40 pontos, 2 pontos apenas atrás do Fluminense, que é o 4º, e é o grupo que está já classificado para Libertadores, e o Bahia na pré-Libertadores. Mas muitas coisas ainda acontecerão, né? Nos próximos jogos, próximos campeonatos, né? Lembrando que essa semana nós teremos, né, outros jogos também importantíssimos, apesar que, né, essa meiuca de semana nós teremos aí a Copa do Brasil, né, amanhã pela quartas de final com os jogos de volta, e isso automaticamente deixa a 26ª rodada do Brasileirão para o próximo final de semana, lá pro dia 5, sabadão, né, e muito mais. E também teremos aí outros campeonatos que também não tem muito a ver com futebol. No próximo final de semana temos Fórmula 1, temos outros, né, jogos importantes. Agora, o que chamou a atenção, né, foi aí a camiseta que o menino ganhou, né, do Neymar, e causou aí, né, um rebuliço. Você vê, né, os caras, nem criança eles perdoam. Brincadeira, né? Mas faz parte. Bom, amanhã traremos esse resultado, ganhador da Liga DBCFM, tão esperado, e os jogos de amanhã também, com muito mais tranquilidade, com certeza. 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
1: Agora são 12:46, informações para você, ouvinte número 1, né? E olha, o prazo para quem tem aí o financiamento pelo FIES, o governo lançou um programa, chama Desenrola FIES, e ele termina hoje, tá? O prazo para vocês, estudantes recém-formados, colocarem aí a vida em dia. E lembrando, o programa oferece condições especiais para regularizar débitos do Fundo de Financiamento Estudantil, o FIES, com descontos que podem chegar até 99% da dívida. E outra condição oferecida é o parcelamento do débito em até 150 vezes. Podem solicitar as negociações os beneficiários que firmarem contrato até 2017 que estavam na fase de amortização em 14 de maio deste ano. Então, aí notícia importantíssima, que é pagar a dívida, né? E o Brasil continua aí, né, na retomada das negociações sobre as tarifas, um tarifaço que sempre atrapalha principalmente o comércio de forma geral. Vamos esperar para ver se vai ocorrer e acontecer mesmo, né? Porque senão. E as chuvas fortes na região sul, né, devem seguir, como a gente já falou, o tempo e temperatura, para os próximos dias, hoje, amanhã, né? Infelizmente, o sul tem sido castigado constantemente, né, com a quantidade de chuvas que tem acontecido. Agora, uma notícia boa para você, né? As previsões do mercado financeiro para a inflação e o crescimento da economia foram reduzidos pelo Boletim Focus. Os dados foram divulgados hoje pelo Banco Central e os analistas consultados haviam paralisado a sequência de reduções na projeção da inflação, mas depois do IPCA 15 de agosto ficar no negativo, a expectativa voltou a cair. Reduzir então de 5,02 para 5,01 nesta segunda-feira. O crescimento econômico foi reduzido de 1,95% na semana passada para 1,92% nesta semana, né? Lembrando também que seguimos em meio a impactos da guerra do Irã, com o barril de petróleo que está aí acima dos $90 e os possíveis impactos do El Niño sobre a produção agropecuária. E o dólar mantém a sua previsão e a taxa de juros de 13,75 ao ano. O que eu acho interessante só é que as manchetes, né? É tipo assim, Banco Central reduziu a previsão de inflação, né? E também o crescimento do PIB. Aí você vai lá, a redução da inflação de 5,02 para 5,01. Eu acho que esse pessoal do Banco Central não vai no supermercado, não. Acho que eles mandam comprar delivery. Ou também ganha tanto dinheiro que, né, o arroz subiu a baixar, o tomate subiu a baixar, a carne subiu a baixar. Tanto faz, tanto fez, né? Infelizmente. Bom, pra gente finalizar, uma notícia importante, né? O Congresso deve analisar aí 5 pautas de esforço concentrado nesta semana, que são principalmente a escala 6x1 e também a taxa das blusinhas. Essa aguardada, né? Ou é a escala 6x1? As duas. E a taxa das blusinhas vai se encerrar com certeza. Esse já está praticamente certo, como diria, líquido e certo. Né? Segundo a prioridade, é a medida provisória 1357/2026, que suspende a cobrança dos impostos de importação de 20% sobre as compras internacionais de até $50. Né? A medida deve ser aprovada pelo Congresso para continuar em vigor e o prazo de validade termina no dia 8 de setembro. Ou seja, é só não votar que já se encerra. Outro ponto importantíssimo é a escala 6x1. Segundo a Comissão de Constituição e Justiça do Senado, é previsto que a comissão examine a proposta nesta semana antes de uma eventual votação no plenário da casa. Lembrando que essa já foi aí, né, figurado de que ela não seria não teria nada, né? Já seria, não teria nenhuma alteração, segundo a Comissão de Justiça, que é para exatamente dar a celeridade à votação. Então, fica aí esse detalhe importantíssimo. Tudo importante ao crescimento, principalmente, do país, né? E para a gente encerrar, quero agradecer o Márcio Mapo Cruz, né? Eu mereço um cu. Pô, vou dar uma olhada, vou ver. Calma que não acabou. Só encerra amanhã. O Rony tá aqui, José Admiro também, boa tarde aí a vocês, o Juarez, o Rony, o Mapa, o Cruz, o Gustavinho, obrigado aí a todos vocês. E olha, a Santa Casa de São Carlos se prepara para a sexta captação de órgãos do ano. É isso mesmo, ela realizou na madrugada do último domingo a sexta capacitação, a captação de órgãos, procedimento que ocorreu após a confirmação da morte encefálica de um paciente de 15 anos e autorizada pela família. Então, aí a Santa Casa mostrando que continua com um trabalho profícuo, principalmente na saúde. Parabéns a vocês. Quero agradecer a todos, audiência, preferência e paciência acima de tudo. Volto amanhã após o horário político, se o grande arquiteto do universo deixar. Obrigado a todos e até lá. Tchau, tchau.

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7: Muito bem, senhoras e senhores, estamos chegando. Chegando com o Paradão Sertanejo a partir de agora, pra gente tocar as canções que marcaram a sua vida. Os clássicos sertanejos é no nosso Paradão. Inclusive, você também pede a sua canção aqui no nosso programa de rádio, que a gente vai inserindo na nossa programação. Além disso, tem os nossos quadros, o quadro de culinária com a amiga Nice Marcondes, tem aí o jornalista André Verrone com as curiosidades, tem a piada, humor e muita prestação de serviço a partir de agora no nosso Paradão Sertanejo, em nome do nosso Creme MD+, o nosso poderoso Creme MD, esse produto natural, que é o Creme MD, indicado para você, meu amigo, minha amiga, que sofre aí com algum tipo 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Boa sorte pra você, porque o Paradão Sertanejo dessa edição começa com esta canção. Bruno e Marrone, Menina Primeira. Uma ótima tarde pra você, é segunda-feira, aumenta seu som aí.

0: 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WhatsApp do Paradão Sertanejo. 11 993614924. É o zap do Paradão pra você pedir o seu modão aqui pro Bardelão. É ou não é, senhoras e senhores? Uma ótima tarde pra todos aí curtindo o Paradão Sertanejo. Uma ótima semana pra você. Muito obrigado por você estar aí do outro lado do rádio curtindo as modas que você vai pedir a partir de agora através do zap do Paradão. É assim, Paradão Sertanejo é um programa feito por você e pra você, tá bom? 11 São Paulo, 993614924 é o zap do Paradão. 11 São Paulo, 993614924. Se preferir, manda mensagem pelo Instagram, @ Milton Bardelli Oficial, @ Milton Bardelli Oficial. Bardelli é B de bola, dois L's e de igreja no final. E aí você vai pedindo o seu modão que a gente vai inserindo aqui na nossa programação do Paradão Sertanejo. Tá legal? Fica à vontade, belê? E ó, já já tem Nice Marcondes com a gente, tá? Trazendo receita no rádio, as curiosidades com o André Verrone. E agora tem você no rádio aqui no Paradão, já tá pedindo modão. Ó, o pessoal já tá pedindo modão aqui no Paradão Sertanejo. Jande em Poço. Boa tarde, Furacão, boa tarde. Chico Rei Paraná, toca pra gente aí um degrau na escada. Valeu, minha amiga Jande, beijo pra todos em Poços, curtindo aí o nosso Paradão Sertanejo, tem áudio.
1: Boa tarde, Nito Badelli, aqui quem fala é o Guilherme da Macaú.
0: Ô, meu amigo.
1: Queria mandar um abraço pro meu amigo Baguá,
0: é,
1: aí do Milagre, tá lá na Fazenda Santa Cruz, Romildo, Padre Paraguai. E um beijo especial pra minha esposa Luciana.
0: Certo.
1: E toca uma 17 Camargo esse ano pra nós. Tchau, obrigado.
0: Valeu, meu amigo. Abração pra toda a galera aí curtindo o Paradão Sertanejo. Mais áudio.
2: Boa tarde, Milton Bardelli. Boa tarde a todos os amigos ouvintes do Paredão Sertanejo. Uma abençoada semana a todos. Com muita saúde, muita paz, muito amor. Ei, Milton. Que programa lindo.
0: Que legal.
2: Parabéns pelo lindo programa. Daqui a pouco eu aumentei o volume. Daqui a pouco a vizinha fala assim: nossa, Gorete, que músicas lindas. Um abraço a todos, Gorete, aqui da Casa Verde.
0: Valeu, Gorete, ótima tarde, minha amiga, obrigado por estar com a gente aí, viu, curtindo o nosso Paradão Sertanejo. Excelente semana, mais áudio no Paradão.
3: Opa. Boa tarde.
0: Tarde.
3: Tá bom?
0: Bom.
3: Guarda da cidade de Coatá.
0: Beleza, Berto, então.
3: Manda uma luzinha pra lá aqui nas lojas, tamo ligadinho no seu programa, beleza?
0: Beleza.
3: Alô pro Riva, João Paulo, os meninos da localizada.
0: Aham.
3: Beleza. Transporta a cauda aí, o ouro. Renatão, Laércio, Lagnão, beleza? Tamo por cá.
0: Tamo junto.
3: Escutando seu programa.
0: Nossa.
3: Só com a moda pra nós aí. Beleza?
0: Beleza.
3: É, Milionário José Rico, a carta.
0: Carta.
3: Beleza?
0: Bom.
3: Feliz pra todos que gostaram da música. Manda uma luzinha na Poeta de Pelegrina, na Usina Ibeira também. Valeu,
0: meu. Valeu. Abração pra vocês aí, viu? Uma ótima tarde pra todo mundo. Obrigado pela audiência. Manda boa tarde pra Marli Betmaia, seu João Biguá também com a gente, a Jo Aparecida, todo mundo ligado no Paradão Sertanejo. Chico Rei Paraná, um degrau na escada, é sertanejo de verdade. No seu ritmo, é o nosso Paradão.
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1: Muito bem, senhoras e senhores, uma excelente tarde pra vocês. Estamos juntos no rádio, ouvindo o modão, você pedindo daí, a gente tocando daqui, e ela tá comigo também. Minha amiga Débora, boa tarde, Débora.
2: Boa tarde, Milton, boa tarde a todos os nossos ouvintes. Como vocês estão? Como você está, Milton?
1: Tudo jóia, graças a Deus, é nesse clima, é nesse alto astral que nós estamos juntos no rádio, também pra prestar serviço pra aquele meu amigo, aquela minha amiga, que tá sofrendo com a dor, com o incômodo, com inchaço. 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
1: Muito bom, né, gente? Muito bom estarmos juntos em mais uma tarde através das ondas do rádio, trazendo aí as grandes canções sertanejas aqui no nosso Paradão e trazendo a nossa amiga Nice Marcondes com as receitas rápidas, práticas e fáceis. É a amiga Nice Marcondes, onde você tira suas dúvidas através ali do Facebook dela, Nice Marcondes, ou no Instagram, arroba Nice.Marcondes. Ô, Nice, uma ótima tarde, uma boa semana pra você, um ótimo último dia do mês de agosto pra você. O que que você preparou pra gente hoje, Nice?
2: Olá, Milton, ouvintes, Nice Marcondes, vamos lá pra uma receita?
1: Bora.
2: Hoje é um bolo nuvem com cobertura de ninho.
1: Ô,
2: anota
1: louco.
2: Aí os ingredientes.
1: Bora ouvir.
2: Nós vamos usar 4 ovos claras e gemas separadas. Uma caixinha de leite condensado, 1 colher de chá de essência de baunilha, 2 xícaras de chá de amido de milho e 1 colher de sobremesa rasa de fermento em pó.
1: Uhum.
2: Cobertura, 1/2 caixinha de leite condensado, 1 caixinha de creme de leite, 4 colheres de sopa de leite em pó e leite em pó a gosto para polvilhar. Modo de preparo, você vai bater as claras em neve e vai reservar.
1: Uhum.
2: E aí, você vai bater na batedeira o leite condensado com as gemas, a essência de baunilha e vai até ele ficar bem branquinho. E aí você vai desligar a batedeira, vai acrescentar o amido de milho, mexa bem e aí liga novamente a batedeira por 1 minuto. Feito isso, desliga a batedeira, coloca o fermento em pó, mexa delicadamente e já vai colocando, adicionando as claras ali e mexa delicadamente.
1: Uhum.
2: Clara, quando você coloca, você não pode mexer por cima. Despeja a clara, enfia a espátula no fundo da batedeira e puxa a massa pra cima. Dá
1: certo.
2: Pra ela não perder o airado.
1: Tá.
2: E aí você vai despejar em uma forma untada e enfarinhada, forno pré-aquecido a 180 graus. Ele vai assar durante um período de 40 a 45 minutos. O bolo assado, deixa ele lá descansando, lá esfriando, e aí você vai fazer o seguinte: vai pegar todos os ingredientes da cobertura, mexa, leva ao fogo, abriu fervura, conta 1 minuto, pode desligar. Mexe bem, deixa ali esfriar. Desenforme seu bolo, espalha a cobertura por cima e
1: polvilhe
2: o leite em pó.
1: Ai,
2: prontinho. Qualquer dúvida, é só chamar. Se quiser chamar pra comer, a gente aceita.
1: Opa,
2: né, Milton?
1: Só convidar.
2: Fez seu Insta, Nice Marcondes. Beijos e obrigada.
1: Beijo, Nice. Beijo pra você. Uma ótima tarde, uma boa semana. E amanhã tamo junto mais uma vez aqui no nosso Paradão. 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Olha só, te mandar um alô aqui pra Marlene, que tá mandando boa tarde, desejando uma excelente semana. Toca, Milton, uma noite especial, ou quem é você, com Chitãozinho e Chororó, obrigada. E eu que agradeço, minha amiga. Um abraço pra você, uma ótima semana, tá bom, Marlene? Meu amigo Valdeci, Valdeci mandou um áudio, tá um pouquinho grande esse áudio, Valdeci. Mas um forte abraço pra você, pra todos em Araras, na audiência aqui do nosso Paradão Sertanejo. Muito obrigado sempre. Minha amiga Ana Lúcia, boa tarde, gatinho, gatão. Se der toque Solidão, Leandro Leonardo, ofereço pra você, pra sua esposa Renata, sua filha Maria Eduardo, Abner, a Débora, Nice Marcondes, minha irmã Enia, sobrinha Franciele, pra galera toda aí do Paradão, é só alegria da Lúcia, beijo pra você, minha amiga. Fala, meu amigo Fuminho, tamo junto, meu parceiro, ele que tá lá em Mococa, ouvindo a nossa programação do Paradão Sertanejo. Ótima tarde, boa semana, tem áudio no Paradão.
3: Boa tarde, meu Tubardelli, que é o Gustavo Guerra de Milagres. Se der, toca pra nós, menino da canoa. Oferecer pros meus amigos que tá no Pega do Ido lá na Fazenda Santa Cruz, no Terreirão de Café.
1: É.
3: Sou Romir, do Padre do Paraguai, o Passu,
1: sim,
3: o Luiz. Pra nós aqui da turma da bolinha d'água aqui.
1: Beleza.
3: Uma ótima semana pra todos vocês.
1: Pra
3: abraço,
1: todos
3: meu Tardelli. Fica com Deus. E vai, Corinthians.
1: Vai, Corinthians. Pra todos nós. Vai, Corinthians. Abraço pra toda a galera aí curtindo o nosso Paradão Sertanejo. Chegando os Gargantas de Ouro do Brasil. Milionários é rico aqui.

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1: 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Você sabia?
0: Ora, seu André Berroni.
2: Você sabe por que quebrar um espelho é símbolo de azar?
0: Por quê?
2: No mundo antigo, os espelhos eram usados para predizer o futuro. Se um espelho quebrasse durante a leitura, a pessoa estaria amaldiçoada.
0: É.
2: Posteriormente, a imagem de alguém representaria um sinal de boa saúde. Mas se fosse observado um espelho quebrado, significaria uma doença iminente.
0: Tá.
2: E a superstição dos 7 anos de azar era difundida na Idade Média para fazer com que os servos europeus tomassem cuidado ao polir os caros espelhos de seus senhores.
0: É tudo uma pressão psicológica, não é, André?
1: 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Você sabia?
0: Muito bem, olha, uma ótima tarde para você, ó. Tem áudio aqui no Paradão.
3: Oi, Milton. Boa tarde para você, equipe.
0: Boa tarde.
3: Que Deus abençoe muito vocês.
0: Amém.
3: Hoje, sempre. Seu programa é maravilhoso, é 10.
0: Obrigado, amiga.
3: Beijo no coração, fica com Deus. Até o Curinho.
0: Um abraço pra todos aí, minha amiga Zilda. Abraço pra todo mundo em Ibaté, curtindo o Paradão Sertanejo. Bora de modão, com Chitãozinho e Chororó.
4: Quem

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0: É o Paradão Sertanejo, é sertanejo de verdade no seu ritmo. Barreirito fechando o Paradão com o Menino da Canoa. 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
1: Cheguei Brasil, juntinho com você na última segunda-feira do mês, 31 de agosto, com 33 graus, hein? 14 horas e 2 minutos, você tá sintonizado em 106,3 MHz. Eu sigo com você até as 4 da tarde, dando início nessa semana maravilhosa, amanhã, setembrão, hein? E nós vamos juntos. E eu quero você comigo, 3307-1011, tá liberado, porque eu chega mais, bebê, tá como, ó?
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1: Você tá preparado? Então bora com Tairone e Marília Mendonça. Uma ótima semana pra você, uma tarde linda, bebê. Chega mais comigo. Festa, alegria, moda boa. Tudo comigo.
2: Vamos se apaixonar.

0: mais gente, não vai mais voltar. Matheus e Cauã.
1: Eu vou ter que superar.
0: Marília Mendonça, vou ter que te superar. 14 horas, 9 minutos, 33 graus na nossa segunda-feira. 31 de agosto, gente. Vamos parar, não? Tá gostoso, não tá? Chama o Bruno Marrone, um bom perdedor. Daqui a pouquinho tem sua participação, tá liberado.

semana muito bem. Obrigada pela companhia de todos que estão chegando aqui comigo hoje no WhatsApp. Muitas participações. Gente, lembrando que a gente tá naquele tempinho que todo mundo ama, né? Tá rolando aí a propaganda eleitoral gratuita e obrigatória também, né? No rádio e na TV. Então a gente tá com a programação um pouquinho corrida. Lógico, se você quiser mandar seu áudio, gente, no máximo 10 segundinhos pra gente poder colocar no ar, tá bom? E pode mandar seu recadinho também, 3307-1011, tá liberado. E eu quero saber como foi seu fim de semana, se foi tudo bem, se a família se divertiu muito, tá trabalhando, ou se você passou trabalhando também, né? Teve muitos que trabalharam aí esse fim de semana. Eu estava, sabe como? Em casa, curtindo a DVC FM, assistindo o jogo do Santos, né, Laurindo? Ele falou assim, Yolanda, eu também sou doente por esse time, minha querida. Mas infelizmente tá ruim, né? Tá judiando demais, é rir pra não chorar. Ganhou ontem, quem sabe agora vai. Ah, é, o Santos tá vivendo aí uma fase de recuperação, né, no Campeonato Brasileiro, né? Ocupando a 14ª colocação com 29 pontos em 24 jogos e também buscando se afastar da zona de rebaixamento. Então o jeito, meu querido, é orar, rezar muito, pedir pra Deus um milagre pra deixar o Santos se manter, porque não tá fácil não, tá fácil não. A única coisa que nos deixava feliz era o futebol e ultimamente tá como? É o que é motivo de nervoso, cabelo branco, mas vamos que vamos, eita, eita, que atrás vem gente, né? O Cido tá aqui juntinho comigo hoje. Lana, toca aí pra nós, Maurício e Marcelo, Tampa do Balaio, em homenagem aí, não, ao nosso querido Marcelo Gasparini, que nos deixou, infelizmente, né, ele sofreu um acidente e nos deixou aí também. Cido, muito obrigada pela lembrança, viu? O Jefferson Machorato também chega aqui comigo, ele falou assim, boa tarde, Lana, hoje a foto tá mais ou menos bonita. Hoje tá mais linda de todas, meu filho. Olha aí que símbolo maravilhoso. Elias Maia, de Morada Nova Ceará, um beijo pra você também. Muito obrigada aí, viu? Pela sua presença sempre comigo no Chega Mais. O Alfredo Barbosa também marcando presença. Alfredo, uma ótima tarde pra você. Reginaldo Souza, com o pessoal lá da Fazenda da Barra, do 29, um vaguinho da Fazenda de Jacutinga. Aquele abraço aí pra todos vocês. Obrigada pela audiência. Daqui a pouco eu trago os áudios. Mas por enquanto, vamos de Zezé de Camargo e Luciano com o Daniel Romarinho ao vivo pra Deus abençoar a nossa semana, pra tudo fluir e que Deus possa te dar aquela oportunidade que você tanto sonha. Boa semana.

0: Arglana, tudo bem? Um ótimo programa, uma ótima semana. Se possível, toca. Foi Deus. Edson Hudson, DBC Rádio, cara.
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4: Olha eu de volta com você, 14 horas e 31 minutos, 33 graus, hein? Na nossa última segundona. Última segunda-feira do mês de agosto, amanhã já é setembro e eu quero você juntinho aqui comigo participando dessa tarde deliciosa, viu? Bom, é o seguinte então, são 14 horas e 31 minutos, vamos ajeitar a programação porque na sequência tem os pedidos, né? Aí tem a Rose, ela quer ouvir Leandro e Leonardo, né, Rose? Um beijo pra você, maravilhosa. Como passou um pouquinho o áudio, o que que eu tô fazendo? Eu tô ouvindo o áudio de vocês antes. Eu tô anotando, tá? Aqui o nome da moda que vocês querem. Aí eu vou tocando, fica mais fácil. Porque aí, como não tem como colocar no ar, por exemplo, ó, 22 segundos, 17, 27. Então, é o seguinte, a Rose vai curtir agora Leandro e Leonardo, Doce Mistério. Na sequência tem César e Paulinho com Morena do Rodeio, porque eu tava devendo pra Fatiminha, meu amorzinho, né, Fatiminha? E depois também o Benedito Muniz pediu o Vestido de Seda com Teodoro e Sampaio. Então bora, porque a programação hoje tá gostosa, tá do jeitinho que você gosta. Se você ainda não pediu a sua, pode pedir, o WhatsApp tá liberado, 3307-1011. E daqui a pouquinho toca ao vivo pra você. Leandro e Leonardo, Doce Mistério.

0: apaixonante, né? Que segunda-feira boa, segunda-feira gostosa. 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
1: Chega aí, viu?
2: Chega!
0: 2h37, alô Morena do Rodeio! Acabou o rodeio ontem, hein? Ei, tchau, Barretão! César e Paulinho, daqui a pouquinho tem muito mais, hein? Não sai daí!

Teodoro Sampaio. Vestido de seda, 14 horas e 43 minutos. 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Christian e Ralph, Em Busca de Mim. Daqui a pouquinho tem você comigo no 3307-1011, hein? Chega mais, aumenta o volume que é modão.

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1: 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Tô de volta com você, 15 horas cravado, hein? 3 horas da tarde, 33 graus, na nossa última segunda-feira do mês de agosto, dia 31, hein? Amanhã já é setembro. Bora lá então bater um papo com esses ouvintes. Eu quero ouvir hoje o Fernando, né, Fernando? Boa tarde, tudo
2: boa
1: bem?
2: Boa tarde, Lana. Aqui é o Fernando Escorte.
1: Como você tá,
2: bem?
1: Moço? Tô bem.
2: Lana, manda pra nós aí, Lourenço e Lorival, Riozinho, amigo. Pessoalmente, meu parecido, o Zeca, pro Coquinho, que já tá chapado.
1: Ê, Coquinho!
2: Não para mais de beber esse homem, Lana. Vai ter que internar ele.
1: Não interna, não.
2: Jeito, não.
1: É prejuízo. Deixa ele assim.
2: E essa foto aí com o símbolo do Santos aí, Lana?
1: Você vê? Hein? Ah, fi, tô feliz, hein?
2: Não gostei, hein?
1: Tô feliz demais.
2: E vai, Corinthians. Rádio Carinho?
1: Rádio Amor. Ó, eu tô feliz, gente. Ah, não. Deixa nós ganhar um pouquinho, pelo amor de Deus. Emiliano, tudo bem?
3: Boa tarde, Lana Guedes.
1: Tarde,
3: aqui é Emiliano de Luiz Antônio. Toca um modão pra nós, barreirita, hipocrisia. Toca aí pra nós, mandar pra turma da Polícia Mecanizada, a turma do Rototrem, que estão puxando palito doce aí. Toca pra nós aí, Lana. DBC, Rádio Carinho, Rádio Amor. Tá lindona na foto, hein, Lana?
1: Tamo
3: tá maravilhosa.
1: Junto.
3: Abraço, Lana.
1: Tamo junto. Obrigada, meu querido. Ju, um beijo pra você, que Deus ilumine sempre, tá? Muito obrigada mesmo pela companhia. Sempre aqui comigo. Oi, Maria.
4: Oi, Luana Cats. Boa
1: Luana
4: tarde.
1: Cats. Boa tarde.
4: Tudo bem?
1: Também
4: aqui
1: você.
4: É Maria do Parques da Laranjeira. Como é bom estar junto com você.
1: Melhor
4: hoje
1: ainda
4: segunda,
1: com você.
4: Né? Segundona.
1: Segundou, bebê.
4: Ei, que bom estar com você todos os dias. Nesse horário,
1: linda.
4: Tá?
1: Melhor ainda eu ter vocês, né?
4: Você tá muito bonita nessa foto do perfil. Você
1: muito
4: é bonita,
1: obrigada.
4: Né?
1: Sou nada,
4: você
1: é Maria. Sou nada.
4: Você tá na foto do perfil aqui, muito bonita, tá?
1: Obrigada,
4: meus parabéns,
1: amor.
4: Viu?
1: É um símbolo. Beijo pra você, Maria. É esse símbolo do Santos aí que ajudou a ficar melhor. É o símbolo.
5: Doutora Marina do rádio.
1: Boa tarde.
5: Toca uma do zoom aí pra nós.
1: Zoom, zoom, zoom.
5: E do Soares por cá. Boa tarde pra todos aí.
1: Tamo junto sempre, viu? Muito obrigada aí pela sua participação. Obrigada mesmo, tá? Quem mais tá aqui juntinho comigo é o Cigano, né? Cigano, um beijo pra você. A Juliana.
6: Boa tarde, tia Nani.
1: Boa tarde, meu amor.
7: Bravo, companheiro, não escutei. Vamos escutar.
6: Oi, mãe. Conta pra mim, Rô.
1: Ah, Juzinha, manda de novo. Oi, Zé Paulo. Tudo bem?
8: Estou passando a dizer a você, tudo bem? Uma feliz e abençoada segunda-feira. DBC, Rádio Carinho.
1: A nossa Rádio Amor. Tem um piá triste hoje. Ou eu vou ter que colocar, sabe? Não, mas deixa eu falar aqui primeiro com o Renatinho, depois eu venho no piá. Vamos ver se o piá fica feliz aí, né, com um chão carreiro, pelo amor de Deus.
9: Oi,
1: Rê.
9: Tô ouvindo você aqui no... Na Rádio Nova.
1: Tamo junto. Vamos
9: mostrar. Rio de Janeiro, Mojorinho, Andrata Pará.
1: Tamo junto, meu lindão.
9: BBC, FM, Rádio Carinho.
1: É a nossa Rádio Amor, Renatinho.
9: Vamos pra João Carreiro e Pardinho.
1: João Carreiro e Pardinho, ai, lógico que eu, vai pra você, eu não saio mais daqui com João Carreiro e Pardinho.
10: Tarde, Lana, tarde que tarde, aí tá felizinha, né? Postou até uma fotinha aí com o escudo do peixe, né? Parabéns. Tô triste com você.
1: Ai, eu sei, seu time, ô, dó, tadinho.
10: Let's go, os cowboys. Let's BBC, go. FM, Rádio Carinho.
1: Rádio Amor, só assim pra deixar o piá triste. Chama o Pardinho com o carreiro de quebra.

0: Flor do Sertão, Ourense Lorival, 15 horas e 8 minutos. Cê tá doido, Zum Ferreira, juntinho aqui comigo. Ô, Zum, um beijo pra você, Zum, Zum, Zum, me manda um áudio, Zum.
1: Boa tarde, minha querida. Ó a voz, como é que tá ainda? Nem sarei da grita.
0: Cê tá doido?
1: Não tá nem saindo a voz direito.
0: Tá bom, Zum, tá ótimo assim.
1: Toca o modão pra nós aí. Hoje você vai tocar o modão de gente grande, chama-se Anjo Loiro.
0: Anjo Loiro.
1: Toca aí, eu peço pra Zeda. A Zeda tá aqui trabalhando.
0: Oi,
1: tá,
0: Zeda.
1: Bom, Bola.
0: Oi, Bola.
1: Tá, tá todo mundo aqui. Beleza? Toca aí pra eles, pra nós ouvir aqui, Lana Guedes. Aô, minha querida.
0: Aô, meu querido.
1: Manda o trem cair a folha aí. Rádio Carinho, Rádio Amor.
0: É, Rádio do Amor.
1: Do Vicente, que é uma maravilha de rádio. Não é mais com as mulheres igual vocês aí?
0: Aí sim, hein?
1: Fica mais chique aí. Toca aí pra nós.
0: Anjo Loiro na programação. Ô, Zum, um beijo pra você, Zum Ferreira. Ô, Decão.
2: Ô, Lana, boa tarde.
0: Tarde, Decão, moço.
2: Você tá bom?
0: Tá
2: tranquila?
0: Tranquilo, graças a Deus.
2: Deus, tá linda, hein?
0: Obrigada,
2: mãe. Toca pra nós aí, se possível. Mãe das mães, oferece pra todos os ouvintes aí. De A Z.
0: De A Z.
2: Forte abraço, linda.
0: Outro pra você.
2: Beijão.
0: Tamo junto, Decão. Um beijo pra você, viu? Ô, Ferrari, um beijo pra você, Ferrari. Quem tá aqui comigo também é a Terezinha Permonian. Ô, Terezinha, um beijo pra você, minha lindona. Deus abençoe sempre. Oi, Betinho.
3: Boa tarde, Lana Guedes.
0: Tarde, tudo bem
3: com
0: você? Bem, você?
3: Que esteja.
0: Tudo bem, graças a Deus.
3: Muito feliz. Ainda meteu um fogo na galinhada ontem, lembra?
0: Opa!
3: Você gostou dessa notícia, também sou. Põe o fogo na panela, homenagem a todos os corintianos aí que estão sofrendo, tá bom?
0: Eita, nós.
3: Do BCFM, Rádio Carinho.
0: A nossa Rádio Amor, Betinho. Um beijo pra você, André Michelotto de Torrinha na audiência. Luperço, filho de Brotas. Tudo em dobro pra você. Ô, Marineide, minha maravilhosa. Como você tá? Tá tudo bem por aí? O Donglinhas do Piau hoje só tá no texto, é? Doninha, toca aí pra nós, Delícias de Amor, com Teodoro Sampaio. E manda pra todos que estão aí na escuteira, nossa amiga Dudinho, Marcelão Medeiros e também nosso amigo Adenilson da Fazenda dos Faveiros, nosso Piá. Cidão Bombeiro, um beijo pra você, viu? Gustavinho também tá aqui juntinho com a Lana na audiência. Reginaldo Matos.
4: Boa tarde, amiguinhos.
0: Tudo bem, meu querido?
4: Reginaldo Matos aqui do horário.
0: Você tá bom?
4: Ô, Languês, ixi, Maria, tô deitado aí com esse time.
0: Ah, moço.
4: São Paulino, mas tá.
0: São Paulino? Que, né? Ai, que dó.
4: Viu? Não é só pra perder, né? É, áudio rápido. Viu? Manda aquela moda pra nós ali da Flor do Sertão.
0: Ouviu já, Lorival.
4: Rádio Carinho, Rádio Amor.
0: Rádio Amor, toquei pra você já, Matos. Reginaldo, um beijo pra você. Ó, oh, Ronaldo, Cigolini. Ô, Cigolini, essa aposta aí é melhor você desistir, filho. Eita, nós. Fernando e Sorocaba na sequência. Zezé de Camargo e Luciano. Ih, tem muita moda boa. Daqui a pouquinho, Arena do Rondem DVC. E você comigo no Zap 3307-1011.

0: 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É o meu melhor lugar no mundo. Fernando e Sorocaba com Luan Santana. Meu melhor lugar, 3:18. E aqui os ouvintes seguem liderando a nossa audiência. São 35 anos levando o melhor pra você do sertanejo. Ô Neuzinha! Como você tá, lindeza?
1: Boa tarde, Lana. Cheguei,
0: Brasil!
1: Uma semana maravilhosa
0: pra todos
1: toda
0: nós.
1: A família DBC.
0: Vai!
1: Manda uma do Zezé aí pra mim, Laninho.
0: Chama, Mirosmar.
1: DBC FM, é Rádio Carinha, é Rádio Amor.
0: Amor.
1: Muito amor,
0: amor.
1: Laninho.

0: De amor, 3:21.
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2: Boa tarde, Lana Guerra, aqui é o Pedrinho de Dois Córregos. Queria pedir a música Canga do Tempo de Lourenço Lorival. Queria oferecer pra você, pra todos os ouvintes e também pra minha querida amiga Dora. Ela sempre tá ouvindo você aí, viu? Beijo, fica com Deus, viu? Um abraço. 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
0: Rádio Amor.

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10: Chega aí, viu?
11: Chega mais!
12: 15h32, Barrerito, hipocrisia. Lá pro Emiliano, né, Emiliano? Uma ótima tarde pra você. Daqui a pouquinho tem Arena do Rodeio do EBC. E lógico, né, tem aquele alôzinho no 3307-1011.

0: Gil foi o Paulo Marcos
1: Boa
0: Pires.
1: Boa tarde, Ana, tudo bem?
0: Tudo bem, e você?
1: Ana, manda aí pra nós aí, roupa de lua de mel, Jean Giovanni, tá?
0: Linda, né? Boa demais.
1: Um abraço
0: demais.
1: Aí, tô desde as 5 da manhã acompanhando a programação de vocês aí,
0: tá? Coisa bom, hein?
1: Vocês alegrem a nossa manhã, a nossa tarde e um pouco da nossa noite também.
0: Ah, muito obrigada.
1: BBC FM, Rádio Carinho.
0: Rádio Amor.
1: Que tá no coração do povo.
0: Ah, sempre, né, Paulo? Um beijo pra você. Oi, Cido.
2: Tarde, locutora Marina do Rádio.
0: Ah, não sei aonde.
2: Toca uma do Zoom aí pra nós.
0: Zoom? Tá bom, então.
2: Cido Soares por cá. Boa tarde pra todos aí.
0: Vamos que vamos, é o Cido, hein? Ó, migalhas de amor, já tá na máquina. Oi, Nenzinho, boa tarde.
3: Boa tarde, dona Guedes, que é Nenzinho Cabaceira. Mandou logo da Cabaceira, pro Engenho Velho, pro Dario, pro seu Aldo. Pro pessoal do Guinaldo, meu irmão, pra ir morar, meu filho do Silvano, Tirapino Robles. Você tá no Silvano, queria estar aqui com vocês. Deus abençoe o seu programa, Rádio Carinho.
0: Rádio Amor, Nenzinho, um beijo pra você. Ô, Cleusa, minha lindeza, minha maravilhosa. Um beijo pra você.
4: Aqui é Manuel do Ateliê da
0: Oi, Manuel.
4: Queria ouvir com o Amado Batista aí e o Luan Santana. A anunciação vai pra você, pra todas as mulheres que tiveram a escuta aí, beleza? Toda rapaziada que tiver nos botecos aí, ó. Um beijo, certo? Um
0: Eita,
4: e nunca mais vai dar. Obrigado aí. Fica com Deus. 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
0: Rádio Amor. Ô, Miguel Meca, um beijo pra você, viu? Muito obrigada pela sua participação. Deus ilumine sempre. Quem tá aqui juntinho comigo também é a Rosa Flor. Ô, Rosa, vou mandar Milionário José Rico pra você, tá bom? E a minha linda também tá aqui juntinho comigo, é a Adriana, né, Adriana? Quer ouvir Amado Batista Folha Seca. O Lê, meu amigão, também tá aqui. Lê, só não vou colocar seu áudio porque você passou do limite, tá? 41 segundos.
5: Boa tarde,
0: Mais
5: Lana.
0: Um beijo pra você.
5: Arrepia.
0: Oi, Pires.
5: Lana, toca aí, ó. Camisa Branca com Du Glacial. BBC Rádio Carinho.
0: Rádio Amor, Pires, um beijo pra você. O Ferrari na audiência também. Muito obrigada pelo carinho, viu? Pela participação e bora, porque Gustavo Lima com Hungria, eu vou te buscar. 3h42, daqui a pouquinho tem Zoom, daqui a pouquinho também tem Sabiá Reis na Arena do

horas e 50 minutos. O Pires falou assim: aí sim, hein, Lana, isso aqui é música de verdade. O Leandro também esteve aqui comigo, né, Lê? Um beijo pra você. A Sandrinha Marques também chegou juntinho comigo, o Francesco. E o meu amigo José Antônio Jersey esteve aqui na programação. Bom, é o seguinte, Sabiá Rei já está por lá no pé do leito pra fazer direito, Arena do Rodeio DVC. Eu volto amanhã juntinho com você. A partir das 14 horas, eu desejo pra você uma semana linda, abençoada. Fiquem bem, se cuidem, o principal, se amem sempre. Sabiá Reis já tá lá na Arena do Rodeio DVC. Tô indo, tá, Brasil? Morrendo de saudades, mas amanhã eu tô de volta. Fiquem todos com Deus. Fui, Brasil!

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0: Feira, 31 de agosto 2026. É o mês de agosto, dando seu tchau, dando seu adeus, tá partindo. Amanhã já chega setembro por aqui. Quer mandar um recado, passarinho velho, falar do 16-3307-1011. 16-3307-1011 é o nosso Zap BBC. Lana Guedes já foi descansar. Grande Lana Guedes, a garota do Chega Mais. Lana, começando a semana também. Seja uma semana abençoada aí pra Lana. Estamos em frente à rodovia Washington Luiz, aqui no Encanto do Planalto da cidade de Baté. Pra todo mundo de rádio ligado, pra quem está na sua casa, tomando seu cafezinho da tarde. Pra quem está no seu trabalho curtindo, pra quem está aí nos bares, nos botecos da cidade, gelando encanamento, que hoje tá bom, hein? Tá quente, hein? Pra quem também está nos trânsitos da cidade, no seu automóvel, curtindo a DBC. Pra quem tá dando aquela pescadinha na barranqueira do rio. E pra você, ninja do volante, dando carona a bolé, meu muito obrigado. Vão com Deus e boa viagem. E que seja uma semana abençoada, iluminada, repleto de muita paz, muita alegria, muita saúde, muita conquista. E sempre com Deus e Nossa Senhora Aparecida no comando. Vamos nessa, começar a semana? Em nome do Pai, do Filho e do Espírito Santo. A partir de agora tem Arena de Bezerra.
1: Sabiá Reis. Alô? O cowboy manga larga do rádio.
0: É nóis. Um abraço, Chicão Francisquini, Zóia Azul, Lanhamé.

0: 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Vamos de moda então, Eduardo Costa. São 4 horas, 14 minutos, amor de violeiro.
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1: Bom demais, Bob Surdo, 4 horas e 30 minutos, 4h30 aqui no Arena DBC. Fala, Cipriano, pro Zé com nós, boiadeiro.
2: Boa tarde, Sabiá, meu irmão, meu companheiro. Deus te abençoe aí.
1: Amém, nós tudo.
2: Segunda-feira, irmão.
1: Chique. Abraço. Obrigado, grande Cipriano. Excelente semana pra você, Cipriano.
3: Tarde, Sabiá.
1: Tarde.
3: Serrinha, nós nós, tudo bom?
1: Bom.
3: Ô, Sabiá.
1: Oi.
3: Se for possível aí, toca Paixão Proibida pra nós, Eduardo Sampaio.
1: É.
3: Gerência de AZ, pra não esquecer de ninguém. E toca do seio aí, do... da rádio aí. Obrigado.
1: Obrigado, eu que agradeço a audiência, meu amigo. Obrigado aí, bom trabalho e ótima semana. Serrinha. Boa tarde, Sabia, toca pra nós, camisa branca do Graciel, é o Pires. Um abraço, Pires. Tá lá no pé do oito, Pires. Mandar um abraço também pro Miguel Meca.
4: Alô, Sabia, estamos aqui no quintal do Miguel Meca.
1: É.
4: Estamos ouvindo você aqui.
1: É.
4: Manda pra gente aí uma música muito boa, Dois Corações e Uma História. Manda pra gente aí, DBC FM, Rádio Carinho.
1: Rádio Amor, eu que agradeço a audiência, meu amigo. Um abraço pra você aí, tá de rádio ligado com a gente também. No pé do oito. Chique na traia, vamos que vamos ajeitando. Pega aqui o Sino de Boa Esperança. Toca aí, Tiquinho, pra nós, Tiquinho, em homenagem ao Marcelo que nos deixou. É, um abraço de Boa Esperança. Marcelo da dupla aí, né, com o irmão dele, né, Marcos e Marcelo aí. E deixou, né? Novo, né? 50 e poucos anos. Boa tarde, meu amigo. Está na escuteira. Manda um alô pra nós. Deus abençoe sua semana. Sua também, seu Antônio. Tá de férias ainda, seu Antônio. Aê! Alô, dona Fátima. Um abraço pra vocês aí, seu Antônio, dona Fátima, seu Antônio do Santander. Um abraço, meu amigo. Gente de primeira viagem, Reginaldo Souza. Fazenda Bá, pessoal 29, Vaguinho, Fazenda Jacutinga, mandando por aqui, outro aqui, Normando.
5: Boa tarde, Sabiá.
1: Boa tarde.
5: Como você manda, vamos mandar aqui no bairro Normando de América, a pegada Tuba, o Finza, que foi a Seca, o Jonas, o Tuta, Zé Oliveira, o Finza fazendo Rio Velho, e todos que estão ouvindo a DBC, um abraço.
1: Rádio Carinho, Rádio Amor, outro aqui.
6: Vigiando aqui, rapaz.
1: É.
6: Se puder falar pra nós a previsão do tempo aí, passa pra nós que tá dourado aqui, moço. Dá um favor pra nós.
1: Previsando aqui. A coisa tá quente, a coisa tá quente, o Reginaldo Matos.
6: Tá bom.
1: Abraço aí, Reginaldo Matos. Ótima semana, Fátima de Dumont.
7: Boa tarde, Sabiá.
1: Tarde.
7: E aí, nesses dois dias, cansou ou descansou?
1: Deus, me cansei.
7: Beijo, não sei da tua família. Rádio Carinho, Rádio Amor.
1: Parece que passou um trator em cima de mim, Fátima de Dumont. Parece que passou um trator. Sabia? Ótima semana abençoada. Obrigado, minha amiga Cleusa, lá em Santa Rita do Passa Quatro. Obrigado.
8: Boa tarde, Sabia.
1: Tarde.
8: Sabia, toca pra mim o prato do dia.
1: É.
8: Oferece pro meu marido Valdecir. Obrigado, Isabel do Caraí. Rádio Carinho.
1: Rádio Amor, André Michelotto de Torrinha. Alô, Andrezão, aquele abraço, meu amigo André. Michelotto de Torrinha. Outro aqui também. É, o Pablo do Gês comendo aí um traquinas. Esse Pablo é gente boa. Um abraço aí, Pablo do Gês, cigano de Bocã na terra do curtume. Excelente semana. Tiquinho Malandragem, abraço, Tiquinho. Ótima semana, Tiquinho. É o Luiz de Jaú, sentido Jaú na audiência. Obrigado pela carona, bolé do caminhão aí, viu? O Luiz Aguiar, o Luiz de Jaú. Tiagão Santa Felícia, alô Tiagão, aquele abraço, meu amigo Tiagão Santa Felícia, o pai da Gigi. Um abraço pra vocês.
9: Sou Manuel Matheus Garcia.
1: Oi.
9: E eu vim com o Tião Carreira e Padinho.
1: É.
9: É mundo velho. Vai pra todos os mundos que tiver na escuta.
1: Chique na trás,
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1: Rádio Amor, eu que agradeço. Paraguai. Paraguai de Brotas na audiência, um abraço Paraguai, no pé do oito também grande Paraguai, manda um abraço pro Francisco, alô Francisco.

0: Um abraço, Magrão! Excelente semana! É, fim de semana vai fazer aniversário o Magrão e a pousada do Magrão. Esse caboclo nota mil, meu parceiro. Grande abraço pra você, excelente semana, Magrão! Meu grande amigo Magrão, pé do baralho, meu parceiro. Tá lá no Odissa também, vamos chegar o rei por aqui. Olha lá, Alex Brassi. Olha só, peixe frito em Alex Brassi.
1: Aô, sabe isso? Cowboy da DBC, sacudido no que faz.
0: Chique na trás, bom demais.
1: Tá conseguindo ouvir essas modas suas aí. Manda pra nós aí, ó. Pescaria aí com o Cacique Pajé. Olha aí, ó. Os peixes aí, ó. Nós manja, ó. Vê aí, acabou.
0: É, só na tilápia frita, hein, Alex Brás. Lá do Tiquinho. Eita, Alex das entregas do Tiquinho, Maria Aparecida, Vila Prado. Excelente semana pra você.
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Vai, amigo, irmão Pião Carreiro por aqui. 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

0: Gama e com o Jefferson. 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
0: Tomário Sampaio Boemia.

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0: 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Abraço, meus amigos, Bota Branca, sempre no pé do ídolo, né? Bom demais, 5:06, 5:06 aqui no Arena. Deixa eu mandar um abraço aqui pra Maria, fala Maria.
1: Oi, Sabia Reis. Oi. Boa tarde, tudo bem? Como é que passou o final de semana
0: ontem? Bem, graças a Deus.
1: Sua esposa, todo mundo. Como é que passou? Aqui é a Maria do Parques da Laranjeira.
0: Obrigado,
1: viu?
0: Maria. Obrigado, Maria, Parques da Laranjeira. Sabia, tamo junto, hein? Obrigado, Claudião. Excelente semana pra você e pra sua esposa aí, Claudião. João Pedro.
2: Boa tarde, Sabia Reis.
0: Tarde.
2: Aqui quem fala é o João, filho do Chicão Adestrador. Eu quero mandar um abraço aí pra nossa família. Manda uma música do João Carreiro, um abraço do João.
0: Um abraço, João Pedro, filho do Chicão Adestrador. Aí, João Pedro. É, já tá engrossando a voz já, hein? Um abraço pro Noli na audiência, meu amigo Noli. Gente boa demais também. Sorte tu pega aí, filho.
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0: Sérgio Reis, prato do dia, canta pra nós.

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0: Pedido de ouvintes, Zezé Camargo, Luciano, dois corações e uma história. 5:16.

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0: Zico Pajé caçando e pescando, hein, filho? Moteira na veia, o que deve ter de gente nesse horário ouvindo a DBC, dando aquele pescadinha no fim de tarde, hein? Ei, coisa boa! 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Outra aqui.
1: Boa tarde, Sabiá.
0: Tarde.
1: Se possível, aí põe o poema do Marco Brasil aí para nós ouvir aí, o Bens Materiais, né? Bens Materiais. Só tem canção bonita aí.
0: Chique. Então,
1: toque isso aí para nós, peão, se
0: beleza,
1: puder.
0: Beleza, aqui tá não vai ter, companheiro, DBC, não vai ter.
1: FM, Rádio Carinho, que tá no nosso
0: amor.
1: Coração. Um abraço.
0: Paulo Marcos Pires, não vai ter essa, viu? Sabia Reis, ótima semana. José Valentim, Ribeirão Bonito, um abraço, Zé Valentim. Rick Baba.
2: Daí, meu patrão.
0: E aí?
2: Sabia Reis.
0: Firme na traia.
2: Passarinho mais falado.
0: E aí, Rick?
2: Sorta uma boda pro tio aí, José Augusto Pavan.

0: Falo que daqui a pouco eu tô encostando no rancho.
1: E tá lá?
0: Aqui em Ribeirão Preto. Daqui a pouco tô em São Carlos, daqui a pouco tô no 27, hein?
1: Aí
0: um abraço
1: sim.
0: E os linha grossa que se cuidem, hein? Fala pros linha grossa melhorar a qualidade, porque tá feia a coisa, hein? Abraço, Sabiá. Boa semana.
1: O Laroquinha falou que tá cheio de linha grossa aí no 27, ô, Juca. A maioria é tudo linha grossa, hein? Mas será? Eu não sei se ele ia essa semana. Acho que essa ele não ia. Eu acho, né? Não sei. É que eu fui lá, acho que sexta-feira. Um abraço, meu amigo Juca. Saudade já de vocês aí no 27 da Barranqueira do Rio Mugim. Ah, boa tarde, Sabia. Eu tô sabendo que você tá o pescador do Dourado aí, né, Vi? Você tá o grande pescador Dourado. A Márcia do Tijuco Preto. Um abraço, Márcia. A Márcia falando aqui, ó, tô tomando Beren Life há vários meses, não é bom, é ótimo. A Márcia do Tijuco Preto, filho. É isso daí, Márcia. Fala aí.
2: Boa tarde, Sabiá, beleza?
1: Tarde.
2: Fala com o Maldão pra nós aí, do Beren Life aí. Tudo bem? Conversando com o solo aqui da Fazenda Santista, Santa Márcia, todo mundo escuteiro aí. Rádio certo. Carinho.
1: Rádio Amor.
2: Reta final.
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1: Amigo, sabe a rei? Oi. Como é que você tá, meu amigo? Bom. Segundou hoje, hein?
0: Segundou.
1: Ó, semana que vem eu vou dar uma pescada, hein, Sabiazão?
0: Vai.
1: Ô, Sabiazão.
0: Oi.
1: Pega um modão pra nós aí, ó. Manda um do Zé Rico aí, caminheiro pra nós aí.
0: Caminheiro?
1: Manda um pro Nardão da Cachoeira, pro Tatu e pro Marquinhos Tanha, hein?
0: É.
1: DBC FM, Rádio Carinho.
0: Rádio Amor. Alô, Nardão. Alô, Tatu. Alô, Marquinho. O Palito mandando aí pra vocês.
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0: Grande palitozinho de Santo Lopes. Chega junto. Milionário José.

0: aqui, Moraci, Casa de Pedra. Madeira na veia por aqui, bom demais.
1: Boa tarde, Sabia Rei.
0: Tarde.
1: Que é o Carlos Donizete, de Ribeirão Bonito.
0: Alô, Ribeirão Bonito.
1: E ouvi uma música do Lourenço Donizete.
0: Carlos Donizete.
1: Menino da aldeia. Tem uma ótima semana, abençoada.
0: Obrigado, Carlos Donizete Fernandes.
1: TVC, Rádio Carinho.
0: Rádio Amor, Ribeirão Bonito. Um abraço pro Luizão da Zupelari, grande Luiz da Zupelari, ótima semana. A Maria Helena por aqui também, um abraço, Maria Helena, ótima semana.
2: Boa tarde, Sabiá.
0: Boa tarde, Lu. Você
2: tá bom?
0: Chique.
2: Sabiá, ótima semana pra você,
0: pra nós
2: pra todos os ouvintes aí. Por gentileza, toca a música pra mim, Você Marcou Demais em Mim, a Thaíde Alexandre, DBC FM, Rádio Carinho, Rádio Amor.
0: Obrigado, obrigado, meu amigo, grande Lucas Maiello. Alô, Maico, meu amigo Maico, mecânico, acabou de passar aqui, ótima semana, boiadeiro. Gente boa demais, manda um abraço pro Abílio Banzato na audiência. Manda um abraço pra todos os amigos e familiares também que estiveram comigo ontem. Um dia muito especial, aniversário da minha filhona ontem. E os amigos, o Ney França e o... O Ney e o Coisas cantaram lá pra nós. Grande Ney Fran. Alô, CT Ney Fran. Alô, um abraço aí pro Fernando. Também pra Karina, o Ney, a Aline. Que bateram lá uma viola, canta demais. Um abraço pra vocês, viu? Obrigado mesmo. Todos os familiares e amigos que estiveram junto com nós. Meu muito obrigado do fundo do meu coração, viu? Tá tudo perfeito. Bom, meu compadre e minha comadre, aí do outro lado do rádio, a nossa tarde de segunda-feira, 31 de agosto de 2026, está indo embora. E com ela chega a nossa noite. E com a noite, a nossa hora santa, hora sagrada. Pra gente parar um minutinho e levar o pensamento às alturas. E agradecer a Deus, o nosso arquiteto do mundo. Agradecer a nossa mãe, a nossa padroeira, a nossa rainha chefe senhora Aparecida de Aparecida do Norte. A nossa mãe da Sala dos Milagres. Por mais um dia que nos oferece, por mais um dia em que nos concede a graça de abrirmos os olhos e viver. Fica agora no nosso momento de fé, o nosso momento da Ave Maria. Daqui a pouquinho tem mundo. Muito mais.
3: Pai nosso que estás no céu, santificado seja o teu nome. Venha o teu reino. Seja feita a tua vontade, assim na terra como no céu. Dá-nos hoje o pão nosso de cada dia. Perdoa as nossas dívidas, assim como perdoamos aos nossos devedores. E não nos deixe cair em tentação, mas livra-nos do mal. Porque teu é o reino, o poder e a glória para sempre.

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0: 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Grande Paulo Chiquinho, ótima semana, Paulão. Abraço aí pro trio Parada Dura e os filhos. Grande Paulo Chiquinho. 6:15, 6:15. Um abraço pro Disseu Matoso por aqui também. Boa noite, gostaria de como faço pra minha filha ganhar o bolo do aniversariante amanhã. Tem que escrever aqui, viu? É a Jaque. É só se inscrever e torcer aí pra tentar ganhar, viu, Jaque? Vou passar o telefone, é 16-3307-1011, tá certo? 16-3307-1011. Aí você manda aí pra equipe lá do bolo. A Rutinha ainda tá de férias, né? Faz uma falta danada, dona Rutinha. Então tá aí. Vamos nessa então. Chegando a Thaíde Alexandre, você marcou pra mim, lá pro Lucas Maiello, hein?
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0: 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É, André Decão.
1: Fala, Vassarinho, velho, fala.
0: Você tá bom?
1: De Araraquara. Manda um abraço aí pro Marcão, meu irmão, Marcão Pedroso.
0: Alô, Marcão Pedroso.
1: Marcão Tijolo.
0: Um abraço.
1: Fina, tá escutando aí, ouvinte número um seu aí.
0: Obrigado, André Decão.
1: Um abraço pra ele. Toca Marcão. Pra nós aí, mãe das mães.
0: Mãe das mães. Um
1: abraço, passarinho.
0: Um abraço aí, André Decão e o Marcão. Alô, Marcão. Abraço pra vocês aí, meus amigos. O sol da linda morada do sol, Araraquara. Vamos que vamos, vamos pegar o pega aqui. Oração e cantoria, João Carreiro. Saudou João Carreiro, mais o Capataz, às 6 horas e 21 minutos.
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0: gorda 5 destelói, meu parceiro Ronaldo Viola, João Carvalho, prisioneiro. Modeira lá vem. Manda um abraço pro Marcos Oliveira e Regina. Boa noite, boa noite. Marcos, aí Oliveira e Regina, excelente semana. Fala, Emiliano.
1: Boa tarde, Sabia Reis. Tarde. Emiliano de Luiz Antônio, se puder tocar pra nós aí um do Tião Carreira e o Milagre da Vela, toca pra nós aí, mandar pra todo mundo aí da Colheita Mecanizada e a todo mundo aí da rádio que tá na escuteira aí. DBC, Rádio Carinho, Rádio Amor. Abraço, Sabia.
0: Obrigado, Emiliano. Um abraço, meu amigo. Manda um abraço também pro Marcão Cuteleiro, o rei das facas, mundo novo. Ele é a Martinha, o Marcos Daniel, Maiara, Vitória e Maíra. Manda um alô pra nós, estamos na escuteira. Todas as vendas aí, ó. Aí sim, que só coisa linda. Meu amigo Marcão, excelente semana pra você, viu? Um abraço. Gente boa, outra aqui.
2: Tarde, tarde, passarinho.
0: Ai, você vai.
2: Acabou de secar. Aí. Já era. Fazer um.
0: Eu tô remo.
2: Uma gordurinha aí.
0: É.
2: Chama, a nós. Vou pedir moda, não. Mas tava ouvindo aqui faz tempo.
0: É.
2: Ficou os cowboys?
0: Aí sim, hein? Tá lá, vai fazer uma banhinha de porco. Vai fazer um torresminho. Tomando um velho barreiro com limão. Aí eu dou valor, meu amigo Adenils Fazenda lá do Faveiro. Ótima semana, viu, companheiro? Nossa, hoje e amanhã não vou beber nada, rapaz. Falar um negócio pra você. Esse fim de semana a coisa foi atropelada. Passou uma carreta em cima. Arnaldo Pedroso, boa noite, Sabiá. Vestido de cedo, obrigado. Obrigado, Arnaldo. Reginaldo Faria, Sabiá, manda um modão do João Carreiro. Toquei uma aí. Então tá aí, Santa Rita do Passa Quatro, só toca modão. Aê, um abraço, obrigado, obrigado aí, Reginaldo Faria, obrigado, Santa Rita. Gustavinho na audiência, Celino Rogério Botucatu.
3: Olá, Sabiá, boa noite, tudo bem com você?
0: Bom, graças a Deus.
3: Uma semana de muitas bênçãos, paz, divina, saúde, felicidade, vitórias para você, para sua família.
0: É.
3: Que Deus abençoe esse programa lindo que você faz para nós e seus
0: obrigado,
3: projetos.
0: Obrigado, Celino Rogério
3: Botucatu, um abraço nosso para você, DBC Rádio Carinho, amor, que Deus te abençoe.
0: Amém a nós todos, minha querida, obrigado lá de Botucatu. Boa noite, garoto. Noite maravilhosa, abençoada pra você e família. Boa semana pra nós todos, Perso Filho. Obrigado, Perso Filho. Obrigado, Brota. Sabia que Deus abençoe sempre. É o JP, Gavião Peixoto. Pra nós der tempo, qualquer uma do Teodoro e Sampaio. Pra todos aí da rádio, todos pessoal aqui de Gavião Peixoto. Obrigado, JP. Obrigado, Gavião Peixoto, pela audiência. Outra aqui.
4: Tarde, meu amigo Sabia Reis.
0: Tarde.
4: Manda o menino da porteira, Daniel. Rádio Carinho.
0: Rádio Amor, José Edmiro de Souza. Bom demais.
5: Eu vi mesmo que no começo do programa lá você tava com a voz meio baleadona. Eu falei, a coisa foi boa no final de semana pra ele.
0: Agora deu uma esquentada, viu? Adenilson, agora deu uma esquentadinha, mas foi brabo, meu parceiro. Vou falar um negócio. Sapo domingo, um abraço, o carro aí no estradão de Baté. Sapo domingo eu dormi que nem morcego, cabeça pra baixo. Ontem deu me livre guarda, filho. Parei, era 10h30 da noite. Maja, coração, não é fácil não. Comecei 11 horas da manhã. Acho que eu vi 3 garrafinhas de água. 1,5 litro de água, o resto 10 litros foi de pinga e cerveja. Passarinho, velho, ótima semana, vamos que vamos. Obrigado, Flavinho, meu amigo Flavinho, pai da Yasmin. Grande abraço, meu amigo. Vamos que vamos. É reta fim.

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abraço de mão aí, mecânico. Acabou de passar indo descansar, Sandrinha do Jacobus. Excelente semana, minha querida. Sabadão na vez, do jeito que a gente gosta.

0: bom demais, bom Deus, o Teodoro Sampaio, Paixão Proibir. E lembrando aí que a semana só tá começando, hein? Começamos hoje, se Deus permitir. Estaremos no pé do 8 até sabadão aqui no Arena DBC, né? E daqui quem vai começar a semana daqui a pouquinho é meu amigo Marcelão Renato, grande baluarte da comunicação, grande Marcelão Renato. Excelente semana pra você, hein, Marcelão? Até uma da manhã do Emoções. Antes tem a Voz do Brasil. Vou ficando por aqui agradecendo a você de perto, a você de longe, aos grandes amigos patrocinadores pela credibilidade e pela confiança de cada dia. Estaremos de volta amanhã a partir das 4 da tarde no Arena DBC, se o Papai do Céu permitir. Fica aqui. Um abraço e um beijo carinhoso deste locutor da Emoção.
1: Sabiá Reis. Aô? O cowboy manga larga do...
0: Até amanhã, se Deus quiser.

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0: Brasília, 19 horas.
1: Está no ar a Voz do Brasil. As notícias do governo federal que movimentaram o país no dia de hoje.
2: Olá, boa noite.
0: Boa noite para você que nos acompanha em todo o país.
2: Segunda-feira, 31 de agosto de 2026.
0: Vamos aos destaques do dia.
2: Salário mínimo de R$ 1.741 para 2027.
0: Crescimento acima da inflação.
2: É o que propõe o projeto de lei orçamentária que será encaminhado ao Congresso Nacional. Graziele Bezerra.
3: A proposta prevê um superávit de 18 bilhões e 600 milhões de reais.
0: Nova regra de comercialização de ingressos para eventos quer evitar compra massiva por meios automatizados.
2: E eventos com mais de 1.000 pessoas devem distribuir água gratuita ou oferecer bebedouros. Ana Gabriela Salles.
4: Eventos com mais de 1.000 pessoas em locais abertos ou fechados devem permitir a entrada de garrafas de água próprias dos participantes ou oferecer água de fácil acesso.
0: Política Nacional de Biometria para Aeroportos, Portos e Hidrovias.
2: Medida padroniza procedimentos para aumentar segurança e agilizar embarques. Gabriela Noronha.
5: A proposta prevê a ampliação do fluxo digital de identificação de passageiros em aeroportos, portos, instalações portuárias e hidrovias.
2: E hoje, na apresentação da Voz do Brasil, Luciana Vasconcelos e Luciano Seixas.
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2: O governo federal apresentou hoje ao Congresso a proposta de orçamento para 2027.
0: A previsão para 2027 é de saldo positivo de mais de 18 bilhões de reais nas contas públicas.
2: A proposta também estima o salário mínimo em R$ 1.741 no ano que vem.
0: Quem acompanhou e está ao vivo conosco é a repórter Graziele Bezerra. Olá, Graziele, boa noite.
3: Oi, Luciano, boa noite para você, boa noite para a Luciana e para o ouvinte da Voz do Brasil. Pois é, o projeto de lei orçamentária pilou que prevê as receitas e fixa também as despesas do governo para o ano seguinte, foi enviado hoje ao Congresso Nacional. É ele que detalha onde e também quanto, né, o governo vai poder gastar os recursos públicos. O documento aponta que o orçamento total previsto para 2027 é de 7 trilhões e 400 bilhões de reais e prevê um superávit de 18 bilhões de reais nas contas públicas para o ano que vem, o que indicaria arrecadação superior aos gastos do governo. O ministro do Planejamento e Orçamento, Bruno Moretti, explicou os motivos que apontam para um cumprimento deste valor.
6: Primeiro, um peso um pouco menor das despesas obrigatórias, que nos dá mais instrumentos de manejo do orçamento público. Segundo, nós não estamos prevendo nenhum tipo de receita que dependa de aprovação do Congresso, porque, né, em outros exercícios nós encaminhamos o PELOA e junto a ele outras medidas de arrecadação, e aqui nós não contamos com nenhuma medida nova, ao contrário.
3: São previstos no documento 272 bilhões de reais para a saúde, 141 bilhões de reais para a educação e 133 bilhões para investimentos. O projeto de lei orçamentária prevê ajuste de R$ 1.741 no valor do salário mínimo para 2026, o que representa aí uma alta de R$ 120 ou 7,4% em relação aos R$ 1.621 atuais. E um ganho real aí de 2,3% em relação à inflação. O documento também projetou alta de 2,46% para o Produto Interno Bruto, o PIB, do ano que vem, que é a soma de todas as riquezas produzidas no país. Eu volto com vocês aí no estúdio.
2: Obrigada, Graziele Bezerra, pelas informações ao vivo aqui na Voz do Brasil.
0: Um novo passo nas negociações entre Brasil e Estados Unidos sobre as novas tarifas aplicadas ao nosso país.
2: Na tarde de hoje, os ministros Mauro Vieira, das Relações Exteriores, e Márcio Elias Rosa, do Desenvolvimento, Indústria, Comércio e Serviços, se reuniram de modo virtual com o representante de comércio dos Estados Unidos, Jameson Greer.
4: De acordo com nota divulgada após o encontro, o Brasil reafirmou que está aberto ao diálogo, mas voltou a criticar as tarifas impostas pelos Estados Unidos. Segundo o governo brasileiro, as medidas são unilaterais e não estão de acordo com as regras do comércio internacional. As taxas adicionais estão em vigor desde o dia 22 de julho. O ministro do Desenvolvimento, Indústria, Comércio e Serviços, Márcio Elias Rosa, destacou a importância da negociação.
7: Nada do que possa causar dano aos interesses econômicos do país ou ao interesse do Brasil, nós vamos negociar, vamos colocar na mesa.
4: Os dois países concordaram em realizar novas reuniões técnicas nas próximas semanas e depois um novo encontro em nível ministerial para avaliar os avanços das negociações. O governo brasileiro afirma que continuará buscando um acordo equilibrado e mutuamente benéfico com os Estados Unidos, com respeito ao diálogo e à soberania nacional. Reportagem Raquel Mariano.
0: A venda de ingressos para shows e eventos vai passar por mudanças. Um novo decreto protege o consumidor do chamado cambismo digital.
2: E um outro decreto define regras para a distribuição de água em eventos culturais.
4: O novo decreto sobre a comercialização de ingressos para eventos foi resultado de denúncias de consumidores sobre a dificuldade de acesso a ingressos nas plataformas de venda oficiais. Isso porque uma prática chamada cambismo digital costuma fazer compras em massa dos ingressos disponibilizados e revender a preços mais caros, o que, de acordo com a Secretaria Nacional de Defesa do Consumidor, é uma prática abusiva. Agora, os vendedores e revendedores devem obedecer a regras que garantam a transparência. É o que explica o secretário da Senacom, Ricardo Morichita.
8: A primeira coisa, aquele que vende, que é aquele comercializador primário, ele tem que tomar cuidado. Ele tem que evitar que esses robôs, que esses programas tirem a oportunidade dos consumidores. A outra coisa, quando a gente olha para aquele que está revendendo, que a gente chama do intermediador secundário, é aquele que compra de quem não vai no show. Ele precisa dizer que ele não é a bilheteria oficial, que às vezes o consumidor se confunde e ele precisa fazer um alerta.
4: Outra regra prevista no decreto de comercialização de ingressos determina que haja clareza da destinação das taxas cobradas pelas plataformas. Os preços e taxas adicionais devem ser informados de forma visível em todas as etapas da compra no site. E uma novidade é o direito de arrependimento pela compra e de transferência do ingresso comprado para outro titular de forma gratuita. A advogada e representante dos consumidores em Minas Gerais, Luciana Ateniense, espera que as mudanças melhorem o acesso aos eventos.
9: Este decreto em relação ao evento realmente busca ajudar e ter acesso a todos vocês, fãs e nós, consumidores, que queremos apenas usufruir uma bela diversão, uma merecida diversão, que infelizmente o computador deixa a gente longe deste acesso. Nós temos direito também a transferir aquele meu ingresso para quem eu quiser.
4: Outro decreto, assinado nesta segunda-feira, amplia e torna permanente a obrigatoriedade de oferecer água potável aos participantes de shows e eventos. A morte da jovem Ana Clara Benevides Machado, num show da cantora Taylor Swift no Brasil em 2023, por desidratação, trouxe à tona a necessidade de uma legislação específica, que virou portaria naquele ano e agora vira lei. Eventos com mais de 1.000 pessoas, sejam festivais, congressos, feiras ou shows, por exemplo, em locais abertos ou fechados, devem permitir a entrada de garrafas de água próprias dos participantes ou oferecer água de fácil acesso. O secretário Ricardo Morichita detalha a medida.
8: Todas as pessoas têm direito a entrar com a sua garrafinha de água. E para eventos acima de 1.000 pessoas, duas possibilidades. Coloca bebedor para as pessoas beberem água ou distribua água. E se o preço for abusivo, a gente vai atrás.
4: As multas para empresas que descumprirem a lei podem chegar a 14 milhões de reais, de acordo com a Senacom. Reportagem Ana Gabriela Salles.
0: O Brasil vai adotar a biometria como sistema padrão de identificação em aeroportos, portos e hidrovias.
2: A utilização do modelo é voltada para o aumento da segurança e maior fluidez nos terminais.
0: A atual identificação manual será substituída em etapas.
5: Uma nova política estabelece diretrizes nacionais para a expansão do uso de biometria nos processos de embarque em terminais brasileiros. Segundo o ministro de Portos e Aeroportos, Tomé Franca, a proposta prevê a ampliação do fluxo digital de identificação de passageiros em aeroportos, portos, instalações portuárias e hidrovias.
10: A pessoa passa a ser a sua própria identificação. A partir de uma validação segura de identidade, a biometria poderá permitir que diferentes etapas da jornada sejam realizadas de maneira integrada. Uma viagem com menos necessidade de contato físico com documentos, equipamentos ou atendentes.
5: A implementação será realizada por etapas e terá acompanhamento de um comitê técnico interinstitucional de identificação biométrica. O grupo reúne representantes do Ministério de Portos e Aeroportos, da Agência Nacional de Aviação Civil, da Agência Nacional de Transportes Aquaviários e de entidades dos setores aéreo, portuário e aquaviário. Entre as atribuições do comitê estão acompanhar a execução da política, propor aperfeiçoamentos e elaborar um plano de implementação para cada modal com o cronograma das ações. O plano deverá ser publicado em até 90 dias. De acordo com Thiago Feierstein, presidente da ANAC, as novas diretrizes levam a experiência a padrões internacionais.
11: O primeiro passo para que o Brasil entre numa tendência internacional. O embarque biométrico, o embarque facial é uma coisa que eleva muito o padrão do Brasil internacionalmente.
5: De acordo com o documento, todo o tratamento das informações seguirá rigorosamente as diretrizes da Lei Geral de Proteção de Dados. Para a Regina Alencar, diretora da Polícia Administrativa Substituta do Departamento da Polícia Federal, o uso da tecnologia reforça a segurança das fronteiras.
12: Afinal, estão sob a nossa alçada o controle migratório, o policiamento aeroportuário e marítimo, além do gerenciamento de estratégicas bases biométricas nacionais voltadas à identificação humana, à emissão de documentos de viagem e à proteção de nossas fronteiras.
5: Nos voos internacionais, a biometria é utilizada atualmente no controle migratório. Já nos voos domésticos, o passageiro pode utilizar a identificação facial ou o procedimento tradicional. Com a nova portaria, a biometria passa a integrar o fluxo padrão de embarque, conforme as condições estabelecidas no ato. Reportagem Gabriela Noronha.
2: Acompanhar os primeiros dias de um recém-nascido, o aleitamento, as primeiras vacinas.
0: Passando pelos marcos da primeira infância e monitoramento da estatura e peso ao longo dos anos.
2: Um acompanhamento que é feito pelo SUS.
0: E a caderneta da criança é uma importante aliada neste processo.
13: A caderneta da criança, entregue ainda na maternidade, acompanha meninos e meninas até os 9 anos. Ela reúne informações sobre vacinação, alimentação e saúde bucal, além de permitir o acompanhamento do peso, da altura e do desenvolvimento da criança. E cuidar de cada etapa desse crescimento faz parte da rotina de muitas famílias. A Bianca Povoa, moradora de Brasília, por exemplo, faz questão de acompanhar a evolução do filho Gustavo, de 9 meses. Todos os meses procura a unidade de saúde para manter os cuidados com o bebê em dia.
14: Primeiro é a prevenção. Quando o bebê nasce, a gente não sabe ao certo como lidar, o que fazer, então esse acompanhamento é importante, desde o primeiro atendimento, no geral a saúde deles é o que mais importa pra gente, né?
13: No Sistema Único de Saúde, esse acompanhamento começa nos primeiros dias de vida, com atenção ao recém-nascido, apoio ao aleitamento materno e as vacinas. A médica de família e comunidade, doutora Camila Damasceno, orienta as famílias a procurarem a unidade de saúde de referência para manter o acompanhamento em dia.
15: A gente avalia, primeiro, alimentação, então se a criança está amamentando ou se por algum motivo ela ela não pôde ser amamentada, se ela está usando a fórmula adequada. A gente observa também peso, altura, tamanho do perímetro cefálico, né, que é o tamanho da cabeça da criança.
13: E os cuidados continuam durante toda a primeira infância. Além da alimentação adequada e da vacinação, brincar, conversar, ler e estimular a criança também são importantes para o desenvolvimento saudável. A técnica da Coordenação Geral de Atenção à Saúde das Crianças, Adolescentes e Jovens do Ministério da Saúde, Tatiana Selbman, explica que todos esses marcos de desenvolvimento são monitorados com a ajuda da caderneta.
16: E para o profissional de saúde, ela vai ser importante não só para acompanhar o crescimento, né, mas também para a vigilância do desenvolvimento infantil. Então, com a ajuda do cuidador, o profissional de saúde ele tem a possibilidade de avaliar os marcos de desenvolvimento, como aquela criança está se desenvolvendo, né, em cada momento da sua vida.
13: Para garantir esse acompanhamento e manter os registros atualizados, é importante que as famílias levem a caderneta da criança em todas as consultas. Reportagem Pablo Mundim.
2: O estudante que não recebeu parcela do programa Pé de Meia pode verificar a situação do pagamento e checar se há pendências ativas em seu cadastro.
0: Antes de qualquer coisa, é importante verificar o motivo pelos canais oficiais e gratuitos de consulta.
17: O pagamento da quinta parcela do Pé de Meia já está caindo na conta dos estudantes de todo o Brasil e os depósitos vão até 31 de agosto. Mas o que fazer se você ainda não recebeu o dinheiro na data prevista pelo calendário? Em primeiro lugar, calma. A ausência do depósito não significa que o benefício foi perdido. Fatores como dados de presença ainda não enviados pela escola, pendências no CPF ou atualização do CAD único podem adiar a liberação. Como as redes de ensino possuem prazos para corrigir as informações, o valor retido pode ser pago de forma retroativa, como explica a Coordenadora Geral de Articulação com Redes e Beneficiários do Pé de Meia no MEC, Ana Cecília Vera.
18: Então, se o estudante ele não recebeu uma parcela naquele momento, isso não significa necessariamente que ele perdeu o incentivo. Por quê? As secretarias, institutos federais, eles têm períodos para corrigir, para complementar as informações. E quando isso acontece dentro das regras e dos prazos do programa, e o estudante cumpre todos os critérios, a parcela pode ser enviada para o pagamento em um ciclo posterior. Por isso, né, inclusive, tem os estudantes que podem receber mais de uma parcela em um determinado período de pagamento.
17: Antes de tomar qualquer providência, comece consultando os canais oficiais para identificar o motivo da retenção, como o extrato e a autorização de movimentação no aplicativo Caixa Tem. Ana Cecília Vera complementa a sugestão.
18: A principal orientação que eu dou é, antes de concluir que você perdeu uma parcela, né, primeiro espere o término da período de pagamento, olhe sempre a sua data de nascimento e, mais importante, consulta a sua situação no consulta Pé de Meia, tá? estudante.pedemeia.mec.gov.br, porque lá você vai conseguir acompanhar sua situação detalhada no programa e se existe, né, alguma pendência ou informação que ainda está sendo, né, enviada pela Secretaria de Educação, pela sua escola, tá bom? Para entender os próximos passos.
17: Então, vamos reforçar as dicas. Se identificar inconsistência de frequência, procure a Secretaria da sua escola. Acompanhe seu benefício no aplicativo Caixa Tem e consulte sempre o portal estudante.pedemeia.mec.gov.br. Reportagem Gilberto Evangelista.
2: E celebramos em agosto o folclore brasileiro, uma época para lembrar das lendas e personagens que fazem parte da nossa cultura.
0: Quem gosta de histórias de Saci, Curupira e outras lendas brasileiras tem agora um espaço para conhecer mais sobre esses personagens.
2: Para ajudar a ter mais acesso a esse universo, a plataforma MEC Livros criou uma seção especial com 15 obras gratuitas.
19: O Livros passou a reunir em uma sessão especial obras sobre lendas e histórias da cultura popular brasileira. A sessão Lendas do Brasil entrou no ar no dia 3 de agosto e reúne 15 livros que já faziam parte do acervo gratuito da plataforma do Ministério da Educação. A novidade está na organização dos títulos em um espaço específico, o que facilita o acesso dos leitores às obras. Segundo a coordenadora geral de materiais didáticos do MEC, já Jaqueline Mello, a iniciativa ampliou a procura pelos livros.
20: O espaço organiza 15 obras que já faziam parte do acervo da plataforma e passaram a ser reunidas em uma mesma sessão. Desde então, os títulos somam mais de 2 mil aberturas realizadas por quase 2 mil leitores. O livro mais acessado é o Livro de Ouro do Folclore Brasileiro, com 682 aberturas. A iniciativa ganha destaque em agosto, o mês em que é celebrado o Dia do Folclore, na data de 22 de agosto.
19: A sessão Lendas do Brasil reúne títulos como Bestiário Brasileiro, de Luiz Antônio Simas, Lendas Brasileiras para Jovens, de Luiz da Câmara Cascudo, e Histórias à Brasileira, de Ana Maria Machado. Também estão disponíveis obras de Roger Melo, como Curupira e Corre Cotia. O MEC Livros é uma plataforma gratuita do Ministério da Educação e está disponível para download nas principais lojas de aplicativos. A Biblioteca Digital do Brasil também pode ser acessada por meio de um navegador de internet, como Google Chrome ou Firefox. Para mais informações, acesse as redes sociais do Ministério da Educação ou portalgov.br/MEC. Reportagem Júlio César de Oliveira.
0: E estão abertas as inscrições para bolsas de doutorado e pós-doutorado no exterior, voltadas a mulheres negras, quilombolas, indígenas e ciganas.
2: O objetivo é ampliar a participação de pesquisadoras brasileiras em redes internacionais de cooperação acadêmica
0: e fortalecer políticas públicas voltadas a essas mulheres.
2: As inscrições vão até 30 de setembro e a previsão é de que as bolsas sejam implementadas entre março de 2027 e dezembro de 2028.
0: As informações sobre a chamada pública podem ser encontradas no endereço www.gov.br/CNPq.
2: Centenas de pessoas morrem diariamente em decorrência de doenças relacionadas ao tabagismo, segundo o INCA, Instituto Nacional do Câncer.
0: Uma campanha do Instituto reforça os riscos do cigarro e dos dispositivos eletrônicos, como os vapes, e destaca a importância da atividade física e do apoio profissional para quem quer abandonar o vício.
21: O cigarro contém, entre outras substâncias químicas, nicotina, monóxido de carbono e diversos compostos tóxicos e cancerígenos. Foi pensando nos malefícios provocados pelo tabagismo que o lutador de jiu-jitsu, Maicon Passos, decidiu procurar ajuda para parar de fumar pela segunda vez.
22: Eu botei na minha cabeça que não quero morrer de uma doença pulmonar. Eu acredito que com acompanhamento psicológico, né, vai ser bem mais fácil.
21: A ajuda que Maico buscou foi na Unidade Básica de Saúde de Vicente Pires, onde uma equipe multidisciplinar acompanha o fumante por um ano para que ele possa abandonar o vício. A coordenadora do grupo, a farmacêutica Larissa Dutra, fala sobre os desafios para evitar uma recaída.
23: A gente insiste para que o paciente não desista, porque a dependência à nicotina, ela é muito difícil de ser vencida. Então, a gente sempre fala para o paciente, não é uma questão de força de vontade, é dependência física e precisa ser tratada como uma doença.
21: Segundo o Instituto Nacional do Câncer, o INCA, por dia, cerca de 440 pessoas morrem em decorrência de doenças relacionadas ao tabagismo. O cigarro também aumenta o risco de desenvolvimento de diversos tipos de câncer. Para o médico Fernando Barros, da Gerência de Vigilância de Doenças e Agravos, uma das preocupações é o aumento do consumo de cigarros eletrônicos.
24: A experimentação do vape, que é uma quantidade muito grande de nicotina que tem nesses aparelhos, que leva o indivíduo a se viciar rapidamente. Esse é hoje o nosso grande desafio.
21: Em alusão ao Dia Nacional de Combate ao Fumo, celebrado no sábado, o Instituto Nacional de Câncer realiza a campanha anual de combate ao tabagismo. E o tema deste ano é atividade física e saúde. Treinar não combina com fumar. A coordenadora de prevenção e vigilância do Instituto Nacional de Câncer, Márcia Sarpa, fala sobre a campanha.
25: O uso de produtos de tabaco e nicotina compromete a capacidade respiratória, cardiovascular e o desempenho físico. Já a atividade física contribui para a saúde e é uma importante aliada para quem deseja parar de fumar, ajudando no enfrentamento da fissura e da abstinência.
21: A Organização Mundial da Saúde ressalta os riscos da exposição ao tabaco, em especial durante o período reprodutivo. Segundo a OMS, não existe nível seguro de exposição ao tabaco, seja pelo consumo ativo ou pela exposição à fumaça ambiental. Reportagem Cleide Lopes.
2: Hoje o IBGE disponibilizou os microdados do Censo 2022. Na prática, isso significa acesso ampliado a um conjunto mais detalhado de informações sobre a população brasileira.
0: Os dados permitem aprofundar estudos sobre temas como educação, trabalho, renda, condições de moradia, migração e as características da população.
2: Com essas informações, também é possível conhecer melhor as diferentes realidades do país e identificar necessidades específicas de cada região e grupo da população.
0: Essas foram as notícias do Governo Federal.
2: Uma realização da Secretaria de Comunicação Social da Presidência da República.
0: Com produção da empresa Brasil de Comunicação.
2: Fique agora com as notícias do Poder Judiciário e do Congresso Nacional. Uma boa noite.
0: Boa noite para você e até amanhã.
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3: CNJ inaugura ponto de inclusão digital em reserva indígena.
6: Discussões sobre gratificações pagas a bancárias vão ganhar análise mais ampla na Justiça do Trabalho.
3: STJ decide que vítima pode atuar como terceira interessada em processo administrativo disciplinar que apura assédio sexual.
6: Boa noite, eu sou o Arthur Filho.
3: E eu sou Walter Lima.
6: Conselho Nacional de Justiça inaugura ponto de inclusão digital em reserva indígena de Dourados, Mato Grosso do Sul.
3: A estrutura foi instalada no último sábado, dia 29, no terreno de uma escola estadual, na aldeia Jaguapiru, Ronie Cruz.
7: A inauguração dos equipamentos da Justiça contou com a presença do presidente do Supremo Tribunal Federal e do Conselho Nacional de Justiça, ministro Edson Fachin. Em seu discurso, o ministro destacou a importância de aproximar o poder judiciário dos povos originários dentro de seus territórios.
8: O ponto de inclusão digital indígena é mais do que tecnologia. É o Estado que inclui, é o Estado que abriga e, portanto, não exclui e não trata os povos indígenas com violência.
7: O espaço permite, por exemplo, o acesso ao balcão virtual de diferentes ramos da justiça. Na prática, a comunidade indígena pode receber orientação para consultar processos, participar de audiências virtuais e buscar informações ou atendimento jurídico, inclusive na língua materna.
6: Vítima de assédio sexual supostamente cometido por servidor público pode atuar como terceira interessada em processo administrativo disciplinar, ou PAD.
3: Essa conclusão é do Superior Tribunal de Justiça, o STJ. Fátima Uchoa.
9: Após manifestação favorável da Advocacia Geral da União e do Ministério Público Federal, a Corte Especial do STJ negou o mandado de segurança no qual a defesa de um servidor público alegava que a participação das denunciantes resultaria em indevida concessão de poderes semelhantes aos das partes ou do assistente de acusação, que não tem previsão no PAD. Mas, para o relator, ministro Antônio Carlos Ferreira, a atuação da vítima nesses casos, inclusive para fazer pedidos e se manifestar no processo, não viola as garantias da defesa nem o sigilo dos autos.
6: Duas discussões sobre gratificações pagas a bancárias vão ganhar uma análise mais ampla no Tribunal Superior do Trabalho.
3: A decisão foi tomada pelo Tribunal Pleno e envolve processos da Caixa Econômica Federal e do Banco do Estado do Pará. Samanta Flor.
26: Os ministros ainda não decidiram se as trabalhadoras têm direito a continuar recebendo gratificações. O que o Pleno definiu, por enquanto, é que essas discussões merecem uma análise mais ampla do TST. Um caso envolve uma empregada da Caixa, o outro uma trabalhadora do Banco do Estado do Pará. Agora os processos vão ser distribuídos para os relatores. Mais adiante, o TST vai julgar essas questões e poderá definir um entendimento para orientar outros casos parecidos.
6: Tribunal Superior Eleitoral, TSE, inicia a preparação dos sistemas que serão usados nas eleições 2026.
3: Assinatura digital e lacração dos sistemas eleitorais serão realizadas no dia 4 de setembro. Estevam Furtado.
4: De hoje até quinta-feira será feita a compilação dos programas eleitorais que reúnem os códigos e componentes necessários para gerar as versões finais dos sistemas. Já na sexta-feira será realizada a cerimônia de assinatura digital e lacração dos sistemas eleitorais. A assinatura digital permite verificar se o sistema usado nas eleições é o mesmo que foi testado e aprovado, sem alterações. A lacração garante a proteção dos sistemas contra modificações. As mídias com os programas ficam sob guarda do TSE e depois cópias são enviadas aos tribunais regionais eleitorais, que preparam as urnas com base nesse material oficial. Todo o processo é acompanhado por instituições fiscalizadoras, que podem verificar a integridade dos sistemas e participar das etapas de auditoria e fiscalização. Após a assinatura digital e a lacração, os resumos digitais dos sistemas são gerados, entregues às entidades presentes e publicados na internet.
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3: A você uma boa noite e até amanhã.

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1: Eu sou Paula Groba.
2: E eu sou Ricardo Nakaoka.
1: E estes são os destaques de hoje do Jornal do Senado, que começa agora.
2: Taxa das blusinhas e MP do mototáxi estão na pauta do plenário nesta terça-feira.
1: Comissão vota PEC da Segurança Pública na quarta-feira.
2: E já está em vigor lei que prevê redução de impostos dos combustíveis e apoio ao etanol.
1: Boa noite.
2: Boa noite.
1: Senadores e deputados retornam de suas bases eleitorais nesta semana para o esforço concentrado de votações no Congresso. E a chamada MP da taxa das blusinhas volta ao centro das discussões do Senado nesta terça-feira. A medida zera a tributação de compras internacionais de até $50.
2: Outras medidas provisórias que também estão na pauta tratam da simplificação de exigências para atividade dos mototaxistas, motoboys e profissionais do motofrete, da criação de uma nova linha de financiamento destinada a motociclistas que atuam no transporte de passageiros e em serviços de entrega por aplicativos. Repórter Pedro Pincer.
3: Os senadores podem votar nesta terça-feira uma lista de pelo menos 9 itens, dos quais 5 são medidas provisórias. Considerada prioridade, uma delas é a MP que altera regras do regime de tributação simplificada para zerar a cobrança do imposto de importação para compras internacionais de até $50. Desde junho de 2024, é aplicada uma taxa de 20% de imposto de importação sobre essas mercadorias. Com a medida provisória em votação, a cobrança está suspensa, mas com validade até 8 de setembro. Caso se torne lei, o fim da chamada taxa das blusinhas será definitivo. O presidente do Senado, Davi Alcolumbre, ressaltou na semana passada a urgência da aprovação da medida.
4: Nós vamos deliberar, então, e ela virá lei, para proteger milhões de brasileiros que usam desse instrumento para adquirir produtos muito baratos e terem qualidade de vida melhor.
3: Outras medidas provisórias dizem respeito à simplificação de exigências para a atividade dos mototaxistas, motoboys e profissionais de motofrete, a criação de uma nova linha de financiamento destinada a motociclistas que atuam no transporte de passageiros e em serviços de entrega por aplicativos, a modificação de procedimentos para reduzir as filas do INSS e a concessão de um adicional de fronteira de R$ 91,00 por dia para alguns servidores que atuam em localidades estratégicas. Quanto aos projetos de lei, um dos destaques é o que incentiva empresas a instalarem ou ampliarem os centros de processamento de dados no Brasil por meio de benefícios tributários sobre peças eletrônicas e produtos de tecnologia da informação. Davi Alcolumbre ressaltou a importância da proposta para a segurança nacional.
4: Nós sabemos da importância da matéria, nós compreendemos a importância da matéria para os investimentos no Brasil, nós entendemos que isso dará segurança aos dados do Brasil estarem no Brasil.
3: 3 propostas fecham a pauta de terça-feira. A que estabelece um prazo de 5 anos para que ações administrativas sejam iniciadas contra notários e registradores, a que unifica os orçamentos de 4 órgãos da estrutura institucional do Mercosul e a que autoriza um acordo para a reestruturação da dívida do Senegal com o Brasil.
1: E mulheres com medida protetiva de urgência poderão ter direito a porte de arma de fogo caso um projeto em análise no Senado seja aprovado. A proposta, que pode ser votada nesta terça-feira pela Comissão de Segurança Pública, reduz de 25 para 18 anos a idade mínima para aquisição e porte de arma nesses casos.
2: Pelo texto, mulheres interessadas ainda terão que cumprir exigências como comprovação de capacidade técnica e aptidão psicológica. Se aprovado, o texto segue para a Câmara.
1: E uma vaga de ministro será aberta no Tribunal de Contas da União após renúncia do ministro Bruno Dantas. Ele deixou o cargo nesta segunda-feira, depois de 12 anos no TCU.
2: Agora caberá ao Senado indicar o nome que vai ocupar a vaga. Repórter Rodrigo Rezende.
5: O consultor legislativo Bruno Dantas foi escolhido em 2014 pelo Senado Federal para ser um dos integrantes do Tribunal de Contas da União. Durante os 12 anos que ocupou o cargo, Bruno foi presidente do TCU de julho de 2022 a dezembro de 2024. Ao apresentar seu pedido de renúncia ao cargo de ministro, ele agradeceu a confiança do Senado Federal e afirmou que continuará atuando em outros projetos.
6: Aos 48 anos, sigo intelectualmente inquieto. Encontrei nos projetos que quero abraçar agora o feixe de motivação de que precisava. Aos colegas ministros, aos auditores, à minha equipe, ao Senado Federal e, mais importante, à minha família. Levo cada um de vocês comigo, para sempre.
5: A vaga aberta pela renúncia de Bruno Dantas será ocupada por uma nova indicação do Senado Federal. O indicado pelos senadores passa por votação do plenário, onde precisa de pelo menos 41 votos favoráveis. O TCU é composto por 9 ministros, 3 indicados pelo Senado, 3 pela Câmara dos Deputados

0: PEC da Segurança Pública, que está na pauta desta quarta-feira na Comissão de Constituição e Justiça e é uma das prioridades do Senado nesta semana de esforço concentrado, conforme anunciou o presidente do Congresso, Davi Alcolumbre.
1: A iniciativa de propor uma PEC da segurança que possa definitivamente esclarecer as atribuições dos entes subnacionais, municípios, estados e a União, naturalmente, era necessária para que o Estado brasileiro pudesse propor a criação de um Ministério da Segurança.
0: O relator, senador Rogério Carvalho, do PT de Sergipe, disse que pretende manter o texto aprovado em março pela Câmara dos Deputados para agilizar a tramitação.
2: Alertas de desaparecimento de crianças, idosos e pessoas com deficiência poderão ser enviados obrigatoriamente para celulares em todo o país. É o que prevê um projeto que pode ser votado pela Comissão de Segurança Pública do Senado.
3: O texto obriga operadoras de telefonia e internet a dispararem os alertas. Repórter César Mendes.
4: O projeto torna obrigatória a veiculação de avisos por todas as operadoras de telefonia e provedores de internet, como explicou a senadora Damaris Alves, do Republicanos do Distrito Federal, relatora nas comissões de Direitos Humanos e de Ciência e Tecnologia.
5: Desapareceu uma criança aqui. Imediatamente, todos nós, no nosso celular, vamos receber um alerta que aqui na região uma criança desapareceu para que a gente já comece a ajudar a procurar.
4: O nome de alerta PRI, dado ao dispositivo, segundo Damaris, é uma referência a Priscila Belfort, desaparecida em 2004, no Rio de Janeiro, caso que permanece até hoje sem respostas definitivas da polícia. Depois de votado na Comissão de Segurança Pública, o texto será analisado pelo plenário.
2: O preço dos combustíveis pode cair ainda este ano com a possibilidade de redução de impostos federais.
3: Uma nova lei aprovada pelo Senado autoriza o governo a diminuir tributos sobre combustíveis para tentar conter os efeitos da alta internacional do petróleo. Repórter Patrícia Oliveira.
6: Já está em vigor a lei que permite ao governo federal reduzir impostos sobre a importação, produção e comercialização de óleo diesel rodoviário, biodiesel, gasolina, etanol e querosene de aviação. O objetivo é tentar reduzir os impactos do aumento internacional do preço do petróleo. A nova lei prevê que se os impostos sobre combustíveis fósseis, como a gasolina, forem reduzidos, a vantagem competitiva dos biocombustíveis terá que ser mantida. Assim, caso o imposto federal sobre a gasolina caia 30% ou mais em relação ao período anterior ao conflito no Oriente Médio, a cobrança sobre o etanol será zerada. Além disso, estão previstos até R$1,2 bilhão em auxílio para produtores e cooperativas de etanol hidratado. O projeto aprovado no Senado, que deu origem à lei, foi relatado pela senadora Tereza Leitão, do PT de Pernambuco, que apontou outros setores beneficiados.
7: Benefícios tributários relacionados à Política Nacional de Minerais Críticos e Estratégicos, ao Programa de Desenvolvimento da Indústria de Fertilizantes e à realização da Copa Feminina.
6: A lei ainda facilita a compra com suspensão de impostos de produtos agropecuários destinados à industrialização e à exportação.
3: Com edição de Paula Groba e trabalhos técnicos de Eliseu Caires, o Jornal do Senado fica por aqui. Acompanhe agora as notícias da Câmara dos Deputados. Boa noite.
2: Boa noite e até amanhã.
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9: Plenário da Câmara pode votar aposentadoria especial de várias categorias. Avança projeto de lei que prevê punição maior para agressor de advogadas. Deputados defendem melhorias na infraestrutura rodoviária e ferroviária.
10: Boa noite. Retomamos hoje o projeto de gravação de edições do Jornal Câmara dos Deputados em emissoras da Rede Câmara de Rádio. Este programa está sendo produzido diretamente da cidade de Salvador, com a participação do colega Samuel Barbosa, da Rádio Câmara Salvador. Eu sou Márcio Aquilissardi, bem-vindo, Samuel.
11: Boa noite, obrigado, Márcio. É uma honra profissional participar da apresentação desta edição do Jornal Câmara dos Deputados, dentro da Voz do Brasil. Vamos agora às notícias da Câmara dos Deputados. Coronel Crisóstomo, do PL de Rondônia.

0: cobra a revisão dos valores de pedágio cobrados na BR-364 e a realização de obras na rodovia. Ele afirma que a situação precária da estrada prejudica o transporte de cargas, comprometendo a logística e repassando custos para a população.
1: Hoje, não se pensa em tirar a concessão, mas que seja uma concessão adequada. É caro do jeito que está. Portanto, é uma luta dos parlamentares, é uma luta do povo, porque a rodovia, que nenhuma obra foi executada, a empresa entrou e já entrou cobrando sem fazer nenhuma obra estruturante. O que queremos? Que haja obras imediatamente, obras de duplicação, obras que seja estruturante, que possa facilitar o acesso das cidades para a BR ou da BR para a cidade. Então, isso é necessário.
0: Coronel Crisóstomo ressalta que a BR-364 é a principal rota de escoamento da produção agrícola de Rondônia e de estados vizinhos. O deputado destaca também a importância das obras para a segurança das famílias que passam pela estrada.
2: Beto Preto, do PSD do Paraná, sugere a criação de uma subcomissão para avaliar a concessão da Malha Ferroviária Sul, já que o contrato atual vence no início de 2027. Ele defende uma parceria entre órgãos de controle, trabalhadores e concessionárias para definir o novo modelo de operação.
3: Nós temos diversos pontos para serem debatidos e estamos já no final da concessão e não temos ainda um modelo que foi colocado às claras para o entendimento de todos. Veja, eu fui prefeito de um município ferroviário, que é o município de Apucarana, no norte do Paraná. Lá nós temos 12 quilômetros do perímetro urbano cortado por linhas férreas. Isso nós podemos... ser discutido, porque nós temos que entender qual é o projeto, modelo de concessão para os próximos anos.
0: Beto Preto alerta para os riscos diários da passagem de composições de carga dentro de grandes centros urbanos. O parlamentar acredita que a subcomissão vai colaborar para garantir transparência nos prazos contratuais e propor contornos ferroviários que reduzam acidentes nas cidades.
4: Justiça.
2: Projeto que prevê punição maior para agressor de advogadas avança na Câmara. A repórter Maria Neves tem os detalhes.
5: A Comissão de Defesa dos Direitos da Mulher da Câmara dos Deputados aprovou o projeto que aumenta as penas para crimes cometidos contra advogadas. Pelo texto da deputada Dandara, do PT Mineiro, a punição será maior quando o motivo da agressão envolver a condição de mulher da vítima ou a atuação dela na defesa de outra mulher. A proposta aprovada aumenta de um terço até a metade a punição prevista no Código Penal para o crime de coação no curso do processo. Hoje, a pena para o delito é de 1 a 4 anos de reclusão e multa. Com a mudança, quando houver agressão ou ameaça a advogadas, poderá variar de 1 ano e 4 meses a 6 anos mais a multa. De acordo com a relatora na comissão, deputada Jaque Rocha, do PT do Espírito Santo, é comum que advogadas também recebam ameaças dos agressores como forma de intimidação, principalmente quando defendem vítimas de violência doméstica.
6: Quando uma profissional é ameaçada por defender uma mulher, a mensagem que o agressor tenta passar é de que ninguém está seguro para enfrentar a violência. Dificultar o trabalho da defesa ou até mesmo desestimular outras mulheres a denunciar os seus agressores. É isso que a gente visa coibir nesse projeto. Por isso, combater a intimidação, garantir que as vítimas tenham acesso à justiça e à proteção dos seus direitos, estendendo também às advogadas.
5: Ainda de acordo com Jaque Rocha, pesquisa da Universidade Federal de Alagoas aponta que 80% das advogadas já foram ameaçadas ao defenderem vítimas do sexo feminino, sobretudo em casos de violência doméstica e direito de família. O projeto aprovado também aumenta a pena para os crimes de feminicídio cometidos contra uma advogada pelo fato de estar defendendo outra mulher. Hoje, a condenação para feminicídio é de 20 a 40 anos de prisão. O texto prevê que a reclusão poderá variar entre 26 anos e meio e 60 anos. A proposta altera ainda a Lei Maria da Penha para garantir a concessão de medidas protetivas de urgência à advogada que sofrer violência ou ameaças ao defender outra mulher. Caso seja intimidada pelo agressor de sua cliente ou por representante dele, a profissional poderá solicitar à justiça o distanciamento físico obrigatório e a proibição imediata de qualquer contato por parte do acusado. O projeto, que aumenta penas para agressores de advogadas, ainda será analisado pela Comissão de Constituição e Justiça. Se aprovado, terá de ser votado também pelo plenário da Câmara, antes de seguir para análise do Senado. Da Rádio Câmara de Brasília, Maria Neves.
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7: Educação.
8: Maurício Neves, do PP de São Paulo, apresentou o projeto que reserva uma parcela dos recursos da educação para fortalecer a inclusão escolar de alunos com deficiência e autismo. Ele explica que a ideia é investir em profissionais de apoio, acessibilidade e salas de atendimento especializado.
9: Para Maurício Neves, a proposta também reforça a transparência na aplicação dos recursos e prevê formação continuada para professores da rede pública. O deputado acrescenta que a medida busca garantir que a inclusão escolar tenha estrutura adequada e acompanhamento permanente.
7: Agricultura.
8: Fabricantes de produtos derivados de cacau terão até 8 de maio de 2027 para se adaptar às novas regras para produção e comercialização de chocolates e derivados no país. Daniel Almeida, do PCdoB da Bahia, destaca a importância da matéria aprovada na Câmara e no Senado este ano.
10: Hoje nós temos no mercado muito produto que se apresenta como chocolate e que não tem cacau. Então a regulamentação busca exatamente corrigir isso. Então quais são os principais beneficiários disso? Primeiro, o produtor de cacau, que está vivendo uma situação de preço baixo, exatamente porque estão substituindo o cacau com outras coisas na formulação desses produtos. Esses produtores vão se beneficiar. Na Bahia nós temos muitos produtores de cacau. E o consumidor, que terá, a lei também estabeleceu, no rótulo de cada produto, um espaço de pelo menos 15% daquele rótulo, com as informações precisas sobre a composição desse produto.
9: Daniel Almeida explica que para ser denominado chocolate, o produto deve ter pelo menos 35% de cacau em sua formulação e 25% para a versão ao leite. Ainda segundo o parlamentar, a nova lei prevê sanções para quem descumprir o padrão exigido.
7: Meio ambiente.
8: Padre João, do PT de Minas Gerais, alerta para os impactos das mudanças climáticas sobre populações vulneráveis. O deputado apresentou o projeto que insere na Política Nacional de Recursos Hídricos o programa Barraginhas e outras ecotécnicas para a recuperação hídrica.
11: O mundo passa por uma mudança e as pessoas não estão percebendo. E quem é mais prejudicado são os mais pobres, os vulneráveis, que às vezes estão em área de risco. Então, a iniciativa nossa tem sido um pouco na contenção de enchentes. Tem um projeto de lei nosso que cria o programa de barraginhas e as ecotécnicas. Ou seja, tanto evita as enchentes, porque segura a água de chuva, e ao mesmo tempo ela vai infiltrar durante dias ou até meses, e perenizando as nascentes e recuperando nascentes. Então, é uma ação de duplo efeito, e que tramita e que já é reconhecida da sua importância.
9: Padre João também é autor de projeto que proíbe a pulverização foliar de agrotóxico que contenha o ingrediente ativo fipronil, para evitar a morte de abelhas. Ele explica que a medida busca proteger os polinizadores, preservar a produção de alimentos e fortalecer a agricultura familiar.
7: Economia.
8: O Congresso Nacional aprovou em 2025 a ampliação da faixa de isenção do imposto de renda para trabalhadores que recebem até R$ 5.000 por mês. Para Reginaldo Lopes, do PT de Minas Gerais, a medida representa mais justiça tributária e redução das desigualdades.
2: Reginaldo Lopes reitera que a mudança vai reforçar o orçamento das famílias. O deputado acrescenta que o aumento da renda disponível pode se traduzir em mais qualidade de vida e em estímulo à economia com fortalecimento do consumo doméstico.
12: Tive a alegria de participar ativamente do projeto de reforma tributária sobre a renda, do imposto de renda. O que que significa na prática? É como se nós tivéssemos criado o 14º salário, essa renda disponível, que não será pago para o governo, vai transformar em qualidade de vida para as pessoas e para as famílias brasileiras. Portanto, um grande avanço na luta, no combate à desigualdade e na luta pela justiça social e justiça tributária.
8: Rodrigo Hollenberg, do PSB do Distrito Federal, defende a atualização do limite de faturamento anual do microempreendedor individual, que hoje é de R$ 81.000. Autor de proposta que eleva o teto para R$ 120.000, ele afirma que a medida traz mais segurança jurídica aos pequenos empreendedores.
2: Rodrigo Hollenberg comemora o anúncio da criação de uma comissão na Câmara para discutir o tema e diz que está confiante na aprovação da mudança. Na avaliação do deputado, a atualização do limite é necessária após anos sem reajuste no valor permitido para o MEI.
13: Isso será extremamente importante para dar segurança jurídica e para garantir que aquelas pessoas que batalham e batalham muito, utilizando de toda a sua capacidade de empreender, mas que são pequenos, que possam ali estar numa faixa de pagamento de imposto que seja correta, que não seja abusiva. Nós já estamos há muitos anos com esse limite de R$ 81.000 por ano e, portanto, nós precisamos atualizar esse limite.
8: Dal Barreto, do União da Bahia, apoia a lei complementar que ajusta as regras fiscais para viabilizar despesas com a ampliação da licença paternidade. A norma permite que os gastos com o benefício fiquem fora de uma das limitações previstas no arcabouço fiscal.
2: Dal Barreto avalia que a medida amplia a proteção aos pais, permitindo a licença paternidade de até 20 dias, com pagamento durante o afastamento. O benefício dá maior participação nos cuidados com os filhos nos primeiros dias após o nascimento ou a adoção.
7: Votação.
8: Pode votar um projeto que reduz tempo de contribuição para a aposentadoria especial de diversas categorias. O repórter Antônio Vital tem os detalhes.
14: O plenário da Câmara pode votar projeto que reduz o tempo de contribuição para a aposentadoria especial de diversas categorias de trabalhadores expostos a riscos. A proposta já recebeu parecer favorável da Comissão de Previdência, Assistência Social, Infância, Adolescência e Família da Câmara. Nessa comissão, o texto apresentado pelo relator, deputado Pastor Eurico, do PSDB de Pernambuco, definiu o tempo de exposição a agentes nocivos que dá direito à aposentadoria especial de acordo com a profissão. Para trabalhadores que operam no interior de Minas, esse tempo de serviço passa a ser de 15 anos. Já para aeronautas, técnicos radiológicos e fiscais agropecuários expostos a agentes biológicos, o tempo é de 25 anos. Também ganham direito à aposentadoria especial depois de 25 anos de serviço, vigilantes patrimoniais, encarregados de transporte de valores, guardas municipais, fiscais do trânsito, trabalhadores que operam geradores e linhas de transmissão elétricas, bem como aqueles que transportam pacientes, órgãos e insumos hospitalares. O projeto ganhou regime de urgência, o que permite que seja votado diretamente no plenário, sem passar pela análise das comissões permanentes da Câmara. O autor da proposta, deputado Alberto Fraga, do PL do Distrito Federal, explicou que diversas categorias perderam direito à aposentadoria especial com a reforma da Previdência em 2019. Ele pediu apoio do governo para a aprovação da proposta.
15: O governo vai ter que entrar nessa negociação porque é um projeto que visa tirar algumas injustiças que foram cometidas. Não se admite que alguém que exerce a sua profissão com risco de vida, ele não tenha uma aposentadoria especial. Não se admite que aquele que exerce a sua profissão sofrendo os riscos de uma grave doença, ele não tenha o amparo do governo federal ou da nossa legislação.
14: O regime de urgência foi aprovado de maneira simbólica pelo plenário, com voto contrário apenas do Novo. Deputados da base do governo também defenderam urgência para análise da proposta, mesmo sem se comprometer em manter o texto original, Foi o que disse a deputada Jandira Fegali, do PCdoB do Rio de Janeiro.
16: Ele trata dos trabalhadores de transporte de valores, cujo risco é a vida, a integridade física, para além de outros agentes nocivos à vida e à saúde. Portanto, é muito importante que a gente consiga recuperar essa dificuldade desses trabalhadores que perderam a sua aposentadoria especial, que já tinham, e que perderam por conta da reforma da Previdência do ano de 2019. Com a reforma da Previdência, a situação deles piorou muito.
14: Ainda não há data para votação no plenário da Câmara do projeto que reduz o tempo de contribuição para a aposentadoria especial de diversas categorias de trabalhadores expostos a riscos. Da Rádio Câmara de Brasília, Antônio Vital.
7: Previdência.
2: Hilton Rocha, do MDB do Maranhão, apoia projeto que estabelece reajuste anual das aposentadorias acima de um salário mínimo, com base no Índice Nacional de Preços ao Consumidor. Ele argumenta que a medida preserva o poder de compra dos aposentados ao longo dos anos.
17: Para que você tenha uma ideia, hoje o teto da aposentadoria é R$ 8.475,55. Daqui a 5 anos, esse aposentado ele vai estar recebendo 60% só do que ele recebe hoje. Ou seja, ele vai ter uma diminuição de quase 40% ou mais de 40% do que ele recebe hoje. Então, para que não haja tanta perda do poder de compra, que nós estamos estabelecendo em lei que o Índice Nacional de Preço ao Consumidor, o INPC, seja adotado anualmente para o reajuste das aposentadorias.
8: Hildo Rocha garante que a proposta não compromete o equilíbrio da Previdência, uma vez que há mais contribuintes do que beneficiários. Ele acredita que o combate às fraudes e às aposentadorias irregulares também é fundamental para evitar prejuízos ao sistema previdenciário.
2: Eunício Oliveira, do MDB do Ceará, apoia a votação do projeto que regulamenta a aposentadoria especial para os agentes comunitários de saúde e de combate às endemias. Pelo texto, mulheres poderão se aposentar aos 50 anos e homens aos 52, desde que comprovem no mínimo 20 anos de atuação.
8: Eunício Oliveira explica que a votação é necessária para dar efetividade a um direito já previsto na Constituição, mas que ainda depende de lei complementar para valer. De acordo com o parlamentar, a medida faz justiça a profissionais que atuam na linha de frente da saúde pública.
2: Termina agora esta edição especial do Jornal Câmara dos Deputados, produzida e apresentada pela Rádio Câmara de Brasília, em parceria com a Rádio Câmara Salvador, integrante da Rede Câmara de Rádio.
8: Eu agradeço ao Samuel e a toda a equipe da Câmara de Vereadores de Salvador pelo excelente trabalho conjunto.
2: Obrigado à Câmara dos Deputados por esta oportunidade. Este programa teve trabalhos técnicos de Wellington Teles e apresentação de Samuel Barbosa e Márcio Aquiles Sardi. Boa noite.
8: Muito boa noite. O Jornal Câmara dos Deputados volta amanhã. Você fica agora com o Minuto do TCU.
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1: Boa noite, corujinhas e morcegões, morceguinhas e corujões, está no ar o Emoções.
2: Marcelo Renato.
1: Segundona reduzida, 31 de agosto 2026, é agosto indo pro Beleléu, Balbal, agosto, muito bem. Temperatura predominante na região é 28 graus, o vento a 8 km por hora. A umidade relativa do ar, 49%, e a probabilidade de chuva, 29%. E acaba de cair um grauzinho a temperatura, 27 agora. 27 graus, temperatura predominante na região. Começando junto com o programa, Remo e Curitiba. É o jogo que encerra a rodada de número 25, se eu não me engano, né? A 25ª rodada do Campeonato Brasileiro, deixe-me confirmar aqui. Isso mesmo, ok? Começou no sábado com Atlético e Vitória e termina agora com Remo e Curitiba. Se o Remo ganhar, ele sai da zona de rebaixamento ali, Marcelo. Pois é, rapaz. Vai para 27 e deixa Mirassol, Vasco para trás, Internacional. Vai, Remo! Vai, Leão! Muito bem. A minha secretária começou com um monte de informação aqui para mim já, rapaz. Cadê, Marcelo? Aqui, ó. Boa noite, Marcelo. Ótima semana de emoções. Hoje, segunda-feira, dia 31/8. Aniversário de casamento da Tânia e do Marcelo do Point. Olha que maravilha. Já vou mandar a primeira para eles. Não é ABBA, mas é música do ABBA com a Perla, que eles amam, né? O ABBA. Então vai para eles lá. Parabéns a Tânia e Marcelo. Aniversário de casamento. Hoje é aniversário do José Augusto Pavan, o tio do Rick Baba. É também aniversário do Marcelo do Posto, o homem da latinha. É mesmo aniversário da Camilinha, 8 meses. Um beijo para Cacá. Ok? E no início do próximo dia, né? Que é o 1º de setembro, terça-feira, aniversário da Sabrina, filha do Adelso e da Silvia, e o Corinthians, que fará 116 anos amanhã, hein? Ok, olha quanta informação, essa secretária tá na... Ah, rapaz, ela tá atualizada, hein, Marcelo? Tá na vibe. Olha lá, o Abner, torcedor do Leão, ligado no jogo e te ouvindo, hein? Tamo junto, tamo torcendo aqui. Vamos torcer para o Remo ganhar e sair lá de baixo, complicar a vida dos outros aí, né? Ok? Muito bem. Vamos que vamos em frente, que atrás vem gente. Perla, Fernando.

0: 8h21, rapaz do céu, tem cada história que eu não acredito nisso. O que que você, daqui a pouco você vai saber do que eu tô falando aqui. É, o meu querido Cristiano, que fez aniversário aí no sábado, foi, né? Não, no domingo, né? Fez aniversário no domingo, já mandou o áudio do paizão Zé de Oliveira. Nós ouvimos aqui, imagina eu com o Eduardo Costa, Em Busca de Mim. Eu coloquei porque eu queria ouvir, né, o Rio Negro e Solimões cantando o grande sucesso de Christian e Ralph. Ficou bom, hein? Em Busca de Mim, do Christian e Ralph, nas vozes de Rio Negro e Solimões. E a primeira, Fernando Perla, foi especialmente para Tânia e para o Marcelo, lá do Point da Pizza, casal sensacional, comemorando aniversário de casamento hoje. E minha secretária, não fale, hein? Obrigado, viu, Cida, pela lembrança. Marcelão e a Tânia ouviram lá, ficaram felicíssimos. Quero mandar um alô também para Maria. Maria chegou em casa cedo hoje, Marcelo, para ouvir a gente. É, normalmente ela chega mais tarde, né? Mas hoje já chegou de boa, tá curtindo lá. Um beijo, Maria. Bom descanso aí, viu? Ok, muito bem. Gente, ouvi uma história agora que eu não tô acreditando nisso. Não tem o Soldadinho de Deus? O caminhão que funcionou sem motor? Pois é, agora tem também o Radinho de Deus.
1: Oi, Marcelo Renato, boa noite.
0: Boa noite.
2: Boa noite, tudo bem?
0: Tudo.
2: Renatinho já tá aqui na escuteira, já.
0: Oi. Presta atenção na conversa, gente.
2: O Radinho novo, Marcelo Renato. Você não sabe o que aconteceu com esse Radinho ontem. Lembra que eu fui lá comprei o radinho, aí o cara falou assim, ó, o radinho já tá com a pilha. Eu falei assim, o radinho tá funcionando? Ele falou assim, tá com a pilha. Aí eu falei assim, ah, tá bom, obrigado, dei pro Renatinho, tá funcionando. Aí a noitinha, né, isso foi de manhã, a noitinha nós tava conversando, vou mandar o vídeo pra você ver. Nós tava conversando, aí o Lê pegou, virou o radinho atrás e tirou pra ver o tamanho da pilha, que era o radinho sem pilha, tocando!
0: Gente, o rádio sem pilha e tocando, é o radinho de Deus, é que nem o soldadinho de Deus lá, o caminhão do soldadinho de Deus, esse aí é o radinho do soldadinho de Deus, você é doido!
1: Dá um abraço o Rick Baba, a Juju Arana,
2: a Renata, a Adri, a Cida, o Zetinho.
1: O Serginho, o Bodinho.
2: E todo mundo que tá ouvindo a DDC, né? E pra ele também, né? DDC, Rádio Carinho?
1: Pra ele?
2: É.
1: Não sei. DDC, Rádio Carinho, Rádio Amor. Rádio Amor.
0: Eita, nós. Ontem ele veio aqui e me trouxe. Bom, é mole? Obrigado, Grazi. Olê, obrigado, Lê. Ô, Renatinho, aquele abraço, hein? Muito obrigado, viu? E a Cida mandou aqui um beijão pro Renatinho e pra Gra. Ok, obrigado, viu? Que história é essa, hein? Mas eu acho que eu sei o que aconteceu. Deve ter um espaço para pilha comum e aquela bateria que parece uma pilha, um pouco maior que uma pilha, que também tem, né? E aí tem aquela bateria lá, recarregável, né? Aliás, o Mostra me deu uma daquela de reserva, agora eu tô sem o rádio, mas eu tô com vontade de comprar o igual do Renatinho, aquele que tem a lanterna. Em todo lugar que você vai, tem esse rádio. Todo lugar. E aí você pode usar também o Bluetooth, né? Do rádio, ouvir seu celular, as conversas ali, de repente. Muito bem, seu Marcelo Renato. Qual é a próxima música? A próxima música é Victor e Léo, para atender aqui o pedido da Creuza, com R. Cadê a Creuza aqui, Marcelo? Ontem estava em Caldas Novas, né? Passou o fim de semana lá e já voltou. E aqui, ó, boa noite, Marcelo, estamos na escuta. Toca um Victor e Léo para nós. Obrigada, beijo. Beijão para você, Creuza. Abração para o Marcelo e o jogo, Marcelo. O jogo está 0-0 com 25 minutos. E o nosso querido Abner está lá torcendo. Eu estou torcendo aqui também pro Leão, né? O rei da Amazônia, o Remo. É, agora eu virei torcedor do Remo, hein, Abner? Tamo junto, meu querido. Vou acompanhando aqui. Victor e Léo, o cuidador de fogo.

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15: TVC. Agora 8h32, é a DBC e você, juntinhos como tem que ser, né? Deixa eu mandar um beijo aqui pra Giane, tá ouvindo a gente também. Obrigado, Giane, ótima noite aí, viu? Tô preparando aqui umas modas pra sequência, né? E aqui quem tá com a gente é a Maria Aparecida, da Vila Prado. Boa noite, Maria Aparecida.
16: Boa noite, Marcelo. Toca pra mim, Paixão Desenfreada. Beijo no seu coração. Maria Aparecida, da Vila Prado. Rádio Carinho.
15: Rádio Amor, modão pra mais de metro, hein? Ok. O Ricardo, homem da Malmita, Fazenda Santo Inácio, Fazenda Santista. Fala, meu querido.
17: Boa noite, Marcelo Renato, beleza?
15: Beleza.
17: Toca pra nós hoje, Tange Alexandre, táxi. Oferecendo pra todo mundo da Fazenda Santista, Santo Inácio. Bom, todo mundo escuteiro aí. Rádio Carinho.
15: Rádio Amor. Obrigado, meu querido. Zé Roberto de Cravinhos. Boa noite, Zé.
18: Olá, Marcelo Renato. Boa noite. Estamos na escuta aqui. Toca pra nós hoje aí, Prisioneiro. Beleza, meu amigo? Vai pra toda a galera que curte essa moda, esse modão aí. A ouvinte aí, acho que é a Célia Ruda que você falou, né?
15: Isso.
18: Valeu. Um abraço pra você, um abraço a todos. EBCFM, Rádio Carinho.
15: Rádio Amor. Espero que ela chegue a tempo de ouvir, né? Porque ela vai na aula. Aí, quando eu toco e ela não tá ouvindo, ela... Ah, não acredito. Então, a gente vai dar um tempo para tocar aí o Prisioneiro. José Admiro de Souza é o Leandro, né? O fã da Lana Guedes. Fala, Leandro.
19: Boa noite, Marcelo Renato.
15: Boa noite.
19: Hoje é segunda-feira. É. Manda a música pra minha amiga Lana Guedes.
15: Certo.
19: Se não for por amor.
15: Oh.
19: Amado Batista. Rádio Carinho.
15: Rádio Amor.
19: Rádio Amor. Um abraço, Marcelo Renato. Uma boa segunda-feira pra você.
15: Obrigado, Leandro. Se não for por amor, aí eu acho que se a Roberta estiver ouvindo, já vai ficar feliz. o nosso querido Francisco Francesco Li Franciscano também, que ele adora o Amado Batista, né? A Roberta até grava. Quantas vezes a gente tocar o Amado, quantas vezes ela grava. José Paulo, fala, meu querido.
20: Boa noite, minha.
15: Boa noite.
20: José Paulo, abrindo para a Laranjeira da Quarta, passando já a você, uma feliz abençoada noite de segunda-feira. Bebê sério, velhinho.
15: Rádio Amor, mais duas participações, vamos para as músicas. É o QR Abicudo.
21: Boa noite, MR. Aqui é o QR Abicudo e brota. Uma ótima segunda-feira a todos nós, uma semana abençoada, né? Se der, toca uma moda pra nós aí, o Rio Negro Solimões, Lágrimas Geladas. Estamos aqui trabalhando, escutando a DBC, hein? DBC Rádio Carinho, Rádio Amor.
15: Valeu, meu querido Silvana Fernandes. Boa noite, Marcelo. Juntinhos em nosso Emoções, toca pra nós. Para mudar a minha vida, Zezé de Camargo e Luciano. Obrigada, beijos. Beijos, Sil. Vamos ouvir agora o Dalto, Christian e Ralph e depois o Rick Renner. É, relax total.

0: 13 minutos para as 9, tá passando muito rápido, né? Rapaz, Relax, Rick René. Também ouvimos Cheiro de Shampoo e Cheiro de Shampoo, Christian e Ralph, né? Original. Quase que eu toquei com o Clube da Luluzinha, né? Muito Estranho, Dalton, o Cuida Bem de Mim. Muito bem. Aí foi uma sequência para relaxar total, né, Marcelo? Pois é. Relaxar e curtir músicas, porque a noite tá caliente. 27 graus, e agora há pouco eu li a probabilidade de chuva aí acima de 30%, já caiu para 4%. Ô, louco, ó. É coisa de louco, hein, Marcelo Renato? Pois é, rapaz. Helena Hipólito tá com a gente também, Normando de Américo. Fala, Normando.
1: Boa noite, Marcelão, tudo bem?
0: Bem.
1: Você mandou uma musiquinha no lado do Normando de Américo, Zezé de Camargo e Luciano. Saudade por amor. O Fininho, Zé Tim Foi a Seca, o Jonas, o Tuta, Zé da Oliveira, a galera aqui do bar e todos que estão ouvindo a DBC, um abraço. DBC Rádio Carim.
0: Rádio Amor, eu vou voltar aqui no nome da música que eu não entendi.
1: Saudade por Amor.
0: Saudade por Amor, é isso? Vou ver se eu tenho aqui. Abraço, meu querido. Cipriano.
2: Boa noite, Marcelo, meu irmão, meu companheiro. Deus que abençoe aí sua segunda-feira, irmão.
0: A todos
2: fica
0: nós.
2: Com Deus, um abraço. Manda um abraço pro Zé Brilhante, né, irmão?
0: Zé Brilhante, o terrível. Um abraço para você e pro Cipriano. Pablo Gesso com a gente. Luzia Ribeiro, direto de Santo André. Boa noite, minha querida.
3: Boa noite, meu querido. Ótimo trabalho. Que Deus te abençoe grandemente.
0: Amém.
3: Por favor, toca para nós Na Cor dos Olhos Seus. Obrigado, DBC FM, Rádio Carinho.
0: Rádio Amor, obrigado, minha querida Cida. Boa noite, Marcelo, toca por favor Amor de Outras Vidas com o Bruto. Ok, dona Cida, muito obrigado, viu? Ô Carlão, você mandou uma foto aqui de um casal e tem um bolo de 59 anos. Agora eu não sei se o casal tá completando 59 anos de feliz união, se é ele que está fazendo 29, se é, aliás, 59, se é ela que está fazendo 59, já não estou entendendo mais nada. É, eu acho que ele deve estar fazendo 59, Marcelo. É, será? É, eu desconfio. É o Carlão lá do sítio, né? Lá de Dois Córregos. Eu gosto que você fala, Carlão. Você vai falar, é o Carlão Dois Córregos. É, Nelson. Boa noite, Marcelo. Dá uma olhada no presente de aniversário que eu ganhei da minha esposa. Um cavalinho. O meu já tá na metade que eu ganhei do meu querido Gardenal. Amanhã o Gardenal tá no trecho, hein? De terça-feira ele trabalha para esse lado aqui. E o meu já tá na metade, meu cavalinho. Já tá domado, viu? Meu querido, parabéns, viu, Nelson, pelo seu aniversário aí. Selma, boa noite, Marcelo, tudo bem com você? Graças a Deus. Adriano Tunay tá na área, se derrubar é pênalti, se bobear é gol. Fala, Tunay.
4: Boa noite, meu amigo Marcelo MR, Tunay tá por cá, hein? Saindo de Pradópolis e ouvindo você, meu amigo.
0: Rapaz.
4: Tô meio sumido, mas tô sempre ouvindo, hein? Tô sempre rádio ligado. Boa noite.
0: Obrigado, Tunay. Ótimo trabalho para você na rodovia, hein? Maria Freschi. Boa noite, Marcelo. É a Maria do Romeu Totorelli. Obrigado. Dolores Oliveira com a gente. Luiz Carlos também. A Maria do Araci quer ouvir o Último Adeus, Trio Parada Dura. Manda para Leia e todos que curtem. Obrigado. Osmar da Água Branca. Fala, Osmar.
5: Boa noite, Marcelo Renato. Boa noite. Osmar da Água Branca. Um excelente começo de semana para você.
0: Para todos nós.
5: Por Deus e Nossa Senhora. Por favor, toca para nós, Menina Veneno. Rádio Carinho, Rádio Amor.
0: Bem na hora que tava começando a tocar o Dalton, hein? Menina Veneno. Ok. Ah, vamos que vamos. Ronaldo tá com a gente também. O Paulo Mariolo, pai do Vincent. Boa noite, Paulo.
6: Boa noite, Marcelo. Tudo bom, meu amigo?
0: Bem,
6: tamo junto, hein?
0: Tamo
6: junto. Vê se você toca uma Marina Mendonça pra nós hoje. Paran, paran. Rádio Carinho.
0: Rádio Amor. Eu vou tocar, nem é bom lembrar que ela regravou do Zezé, que o Abner gosta e tá ouvindo, né? Nem é bom lembrar. Muito bem. Fala, grande Marcelo, tudo bem por aí? É o Dudu Zavalha, ele quer ouvir Vestido de Seda. Teodoro Sampaio, manda para todos que estão curtindo, valeu. Boa noite, querido MR Poser, tudo bom? Toca Meu Mel, vai pro Normando, pro Luiz Roda, Zetinho, Rick Barba, Thiago Lopes, Manuel Borges e o Renatinho. É nóis, MR, um abraço, um abraço. Ó, chegou o Rick aqui, ó. Ele manda... Agora que eu vi, agora que eu liguei o nome à pessoa. O Carlão mandou uma foto aqui de um casal e tinha um bolo de aniversário com 59 anos. E o Rick mandou aqui, é aniversário do tio Pavan, é o tio Pavan. Eu gostei da camisa do tio Pavan. E olha só, hoje quem tá, hoje não é chuchu, não é jatubá, não é ovo. Né? Não é remédio que está segurando o bilhete. Quem está segurando o bilhete é o próprio tio Pavan. Maravilha! Ele arrancou a página da agenda e escreveu o seguinte. Manuscrito com esferográfica azul. Marcelo Renato, é o tio com L. É meu aniversário, 59 anos. Coloca uma do Tim Maia. Coloca meu nome na oração. José Augusto Pavan, DBC, Rádio Carinho. Ô Pavan, obrigado, viu? Um carinho grande pra você. Feliz aniversário. Eu vou tocar agora, tem Maia, então, tá bom? De presente pra você. Eita, nós, e ainda tem bom gosto, né? Como que ele tem bom gosto? Tá ouvindo a gente? Tá pedindo tem Maia? Hã? Que você acha que não tem bom gosto? Que é isso? Parabéns, tio Pavan. Obrigado. Muita saúde principalmente, né? E o resto a gente vai correndo atrás.

0: Aí, faltando 3 minutos para as 9, antes de tocar aqui a Paixão Desenfreada, eu falei que o tio Pavan tá com uma camisa bonita e o Rick que deu de presente para ele, rapaz.
1: É o tio Pavan segurando o bilhete, Marcelo Renato, 59 anos. Olha a foto, parece um fantasma. E a camisa foi o pai que escolheu, né, de presente pra ele. Até eu quero uma daquela bonita, Marcelão, você viu, né?
0: Eu vi, eu falei antes de saber que foi o senhor que deu, eu gostei da camisa dele, foi o Rick que presenteou. Eu comentei antes do Rick falar que é ele que tinha dado de presente, bonita camisa, hein, caprichou. É sinal que você gosta bastante do tio, né? O Tim Maia, bom demais, parabéns ao tio do Rick Baba. Aí, o Luiz Roda, parabenizando o tio Pavan aí. E quem mandou um áudio agora foi o Carlão, ele mandou a foto aqui, eu não sabia que era o tio Pavan, né? E eu não sabia do que se tratava. Agora ele mandou um áudio.
2: Alô, Marcelo, Carlão de Dois Corgos de Volta. Você viu só? Aniversário de segunda-feira. Nós marcamos uma presença lá agora.
0: Opa! Verdade.
2: E nós tá escutando aqui, hein? Beleza, moda, hein? Chique no. Obrigado, Marcelo.
0: Valeu, Carlão, carinho grande pra você aí, Carlão, é outro aí, só gente boa, né? Ô, programa abençoado, obrigado, meu Deus.
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